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1: Bem-vindos a mais um motor de busca aqui na antena do posto emissor do Funchal. Hoje, dia 12 de maio, é Dia Internacional da Enfermagem em homenagem a Florence Nightingale. No campo da saúde, lembramos que todos os enfermeiros são pilares essenciais dos sistemas de saúde. No campo da literatura e da cultura, Nightingale escreveu extensivamente sobre a saúde pública. A personalidade do dia, o destaque vai para Catherine Hepburn, que nascia neste mesmo dia. E já que falamos em Nightingale, a curiosidade é que ela reduziu drasticamente a mortalidade hospitalar no século XIX. E o destaque musical do dia vai para Eva Cassidy, com a sua música Fields of Gold. E é com este mesmo destaque que o convidamos a voltar connosco para mais uma viagem no seu motor de busca.

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2: Engenheiros debatem vulnerabilidades da região perante eventos extremos. PS Madeira deixou vários pedidos ao novo representante da República, entre eles, de respeito da maioria parlamentar na Madeira pelas propostas da oposição. Preços das casas para arrendar na Madeira nunca foram tão altos como em abril. Governo Regional entrega fogos de renda acessível e promete entregar mais 301 até ao fim do ano. As fragilidades da Madeira perante efeitos climáticos extremos estiveram em debate no Funchal. O colóquio foi organizado pela Secção Regional da Ordem dos Engenheiros, questionando se estamos preparados para o futuro. O encontro envolveu a participação de especialistas em várias áreas. Beatriz Jardim, da Secção Regional da Ordem, defende o envolvimento da população, por exemplo, ao nível da prevenção e de resposta perante incêndios rurais.
3: Não só são apenas os técnicos e os decisores públicos e as instituições públicas que têm que resolver alguns problemas, as pessoas em geral têm que, por exemplo, no combate a incêndios, é essencial que cada um de nós retire a massa combustível junto às suas casas, que também contribua para, com os seus terrenos, eventualmente agrícolas, e portanto fazer uma limpeza, porque pode um incêndio ou propagar-se ou por um terreno que é nosso, que não estava desmatado. E portanto, essa é uma consciência que deve ser de todos.
2: Os engenheiros defendem estudos de análise ao risco. As tempestades deste ano no continente podem ser um ponto de partida para o estudo de cenários.
3: E todos nós sabemos o que é que aconteceu com a tempestade Christine e todas aquelas que lhe sucederam, de que afinal o nosso território no continente, que as coisas estão a mudar. E se nós pensarmos assim, então, e agora vamos ver na Madeira, o que é que seria o impacto de uma coisa destas na Madeira? E nós já temos um território que só por si é um desafio. Já temos a consciência dos aluviões e de tudo o que isso representou e de tudo o que já se fez para mitigar uma situação que seja que venha a ocorrer semelhante. Mas ainda há um caminho a percorrer e é essa a intenção, é debatermos com pessoas das áreas, trazermos essa consciência de que ainda há algo para fazer, há mais para fazer.
2: A responsável pela Ordem dos Engenheiros na Madeira explicou ao PEF que há fenómenos com potencial efeito cascata. Incêndios e depois chuvas fortes podem provocar aluviões destrutivas. As intervenções nas ribeiras e nos ribeiros, decorrentes de 20 de fevereiro, revelaram-se positivas no entender de Beatriz Jardim. Só que é preciso avaliar diferentes possibilidades.
3: E se a nuvem se abrir noutro sítio? Como é que é? Essas áreas estão identificadas, há vulnerabilidade. Temos que ver quantas pessoas lá estão, como é que é, o que é que se vai fazer. E temos que olhar o território de forma integral. Fomos reativos ao 20 de fevereiro e trabalhamos muito bem. Houve recentemente chuvas imensas em 2023 e o escoamento dessas ribeiras intervencionadas foi impecável. Mas temos que olhar o território como um todo. Se a nuvem se abrir em cima de outro curso de água, como é que nós estamos?
2: Vários especialistas abordaram as fragilidades do território madeirense no caso de eventos extremos. Foi mais um colóquio organizado pela Secção da Madeira da Ordem dos Engenheiros. O PS Madeira apelou ao Presidente da República para que receba em audiência os partidos com representação na Assembleia Regional no âmbito da sua visita à região agendada para 12 de junho. A líder socialista da Madeira, Célia Pessegueiro, considera que este gesto seria um bom sinal para a democracia.
4: Transmitimos e foi também assegurado que seria transmitido ao Sr. Presidente da República um apelo para que na deslocação à Madeira no dia 12 de junho pudesse ter uma reunião com todos os partidos, com representação parlamentar. Seria um bom sinal para a democracia esta pluralidade e este contacto com todos os partidos. E foi esse o apelo que nós deixamos e foi bem recebido. Neste sentido será transmitido ao Sr. Presidente da República.
2: Célia Pessegueiro falava aos jornalistas após uma audiência para apresentação de cumprimentos ao novo representante da República para a Madeira, Paulo Barreto. Neste encontro, Célia Pessegueiro alertou para o que classifica como falta de respeito parlamentar por parte dos partidos da maioria na Assembleia Legislativa, considerando que as propostas apresentadas pelas restantes forças políticas são simplesmente chumbadas apenas pela proveniência.
4: Chamamos a atenção para alguns aspectos que têm a ver, nomeadamente com a falta de respeito parlamentar pelas propostas apresentadas pelos vários partidos, que são simplesmente chumbadas pela sua proveniência e não pelo seu conteúdo.
2: A líder do PS Madeira avisou também para algumas práticas do Governo Regional que considera incorretas, nomeadamente na relação com os municípios e no processo de descentralização e da transferência de competências.
4: Sobretudo também naquilo que é um trabalho que tem que vir a ser feito, que nem sequer foi iniciado, foi a descentralização de competências para os municípios e numa altura em que se fala em reabrir um processo que é o da revisão do Estatuto Político-Administrativo ou até mesmo da Lei das Finanças Regionais, não esquecer que há um dossiê que tem que ser tratado para clarificar aquilo que são as competências dos municípios que neste momento estão nas mãos do Governo Regional. Com a regionalização, o Governo Regional recebeu competências do Estado, que agora na lei nacional já são dos municípios e essa transferência de competências e naturalmente o envelope financeiro deve acontecer e portanto naquilo que diz respeito ao aprofundamento da autonomia, a autonomia da região autónoma, não se pode fazer esse processo sem também acautelar a autonomia do poder local.
2: Célia Pessegueiro abordou também a questão da degradação das esquadras da Polícia de Segurança Pública na região e defendeu ser fundamental que o representante da República acompanhe o processo para a construção de novas infraestruturas.
4: Que pudesse acompanhar de perto aquilo que é o processo para a construção das esquadras da PSP. Aliás, já anteriormente, estando eu noutras funções, tinha feito essa sensibilização junto do anterior representante da República. Voltei a recordar aquilo que foi um trabalho que os municípios desenvolveram, os passos que foram dados, os processos que estão, alguns deles em fase de conclusão, para que pudesse também acompanhar este processo e, aproveitando futuramente a vinda do Ministro da Administração Interna, poder fazer também com conhecimento de causa, um ponto de situação relativamente a isso, porque aquilo que se trata é de haver espaços condignos para que as forças de segurança possam ter as condições de trabalho adequadas para exercer as suas funções.
2: Algumas das questões abordadas pela liderança do PS Madeira no encontro com o novo representante da República. O preço das casas para arrendar na Madeira subiu em abril para o valor mais elevado de sempre. No mês passado, em média, os inquilinos tinham de pagar 16,7 euros por metro quadrado. Os dados da plataforma O Idealista apontam para um agravamento de 11% face ao valor praticado há um ano. O Funchal, como sempre, lidera. No intervalo de 12 meses, a subida atingiu os 10% para um recorde de 17,40 euros por metro quadrado. Em termos nacionais, a área metropolitana de Lisboa praticava em abril o valor mais alto do país, quase 20 euros por metro quadrado. O Governo Regional anunciou, entretanto, ter atribuído 507 fogos ao abrigo do programa renda reduzida, com a perspectiva de entregar mais 301 habitações até ao fim deste ano. O anúncio foi feito esta segunda-feira por Miguel Albuquerque durante a cerimónia de entrega de 30 habitações que fazem parte do conjunto habitacional do Val da Ribeira, no concelho da Ponta do Sol.
5: Este é um empreendimento que está inserido naquilo que é o compromisso do Governo relativamente à construção de habitação a preço acessível em todos os concelhos da Madeira. Nós, neste momento, temos duas obras a decorrer aqui no concelho da Ponta do Sol, 30 fogos aqui, mais 30 fogos estão em construção dos Canhas. Este edifício é um edifício que está muito bem localizado no centro da freguesia, com acesso aos serviços e a todas as áreas fundamentais do concelho. São 30 fogos, o investimento foi de 6.274.000 euros. Eu fico muito satisfeito porque o edifício está muito bem construído, está num local privilegiado e vamos satisfazer aquilo que é uma necessidade, neste momento, de 30 famílias.
2: O programa Renda Reduzida destina sobretudo aos jovens e às famílias da classe média que não conseguem aceder ao mercado privado de habitação. A renda paga pelos inquilinos é calculada em função dos rendimentos do agregado familiar.
5: Depende do rendimento, mas nunca são encargos. É calculada em função do rendimento da família para colocarmos em cima das famílias ónus muito pesados. É uma renda adequada àquilo que é o rendimento de cada família.
2: O presidente do governo admite, no entanto, que por mais habitação que se construa, vai ser sempre insuficiente para as necessidades.
5: Vai faltar sempre, porque nós neste momento estamos a fazer um esforço. Nós já entregamos 507 fogos. Até ao fim do ano vamos entregar mais 301 fogos e vamos continuar a construir. E estamos a construir a bom ritmo.
2: A garantia deixada por Miguel Albuquerque. Conhecemos agora as previsões do estado do tempo para terça-feira, períodos de céu muito nublado, possibilidade de ocorrência de aguaceiros fracos e dispersos, em especial a partir da tarde, vento fraco a moderado entre os 10 e os 30 km por hora do quadrante oeste, rodando para noroeste e enfraquecendo no final do dia. 20 graus é a temperatura máxima prevista para o Funchal.

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1: Bem-vindos a mais um motor de busca aqui na antena do posto emissor do Funchal. Hoje, dia 12 de maio, é Dia Internacional da Enfermagem em homenagem a Florence Nightingale. No campo da saúde, lembramos que todos os enfermeiros são pilares essenciais dos sistemas de saúde. No campo da literatura e da cultura, Nightingale escreveu extensivamente sobre a saúde pública. A personalidade do dia, o destaque vai para Catherine Hepburn, que nascia neste mesmo dia. E já que falamos em Nightingale, a curiosidade é que ela reduziu drasticamente a mortalidade hospitalar no século XIX. E o destaque musical do dia vai para Eva Cassidy, com a sua música Fields of Gold. E é com este mesmo destaque que o convidamos a voltar connosco para mais uma viagem no seu motor de busca.

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0: Costa.
1: Oh, Viva, bom dia.
0: Muito bom dia, Cate. Esperamos para que nos contes que notícias é que estão a marcar esta manhã de terça-feira.
2: Faltam 30 mil enfermeiros em Portugal. Há risco de colapso no SNS e no setor social. Diagnóstico divulgado em dia de greve no setor.
0: E no desporto, João Fonseca, bom dia.
3: Inês, bom dia. No Estádio da Luz, Rui Costa e jogadores criticados. Mourinho defende equipa em Vila do Conde. Rio Ave aponta dedo ao árbitro no jogo com o Sporting.
0: Parece que não é hoje que temos a primavera de volta. Estão 13 graus em Lisboa, 12 no Porto, 15 em Faro, com previsão de chuva em grande parte do país. Vamos ouvir as notícias na Renascença, à edição de Sérgio Costa.
2: Já lá vamos, esse diagnóstico que aponta para a falta de 30 mil enfermeiros em Portugal. Para já fica a saber se tem uma consulta no hospital, no centro de saúde ou se tem uma cirurgia programada. Hoje pode não ser possível, justamente porque há greve dos enfermeiros até à meia-noite. Estão garantidos os serviços mínimos, mas a paralisação pode obrigar ao adiamento de atos clínicos, como explica Guadalupe Simões, do Sindicato dos Enfermeiros Portugueses.
4: Os enfermeiros estarão, como sempre estão, a prestar serviços mínimos nos serviços que assim determina a necessidade de existirem enfermeiros. Depois, os utentes poderão esperar que as administrações e o próprio Ministério da Saúde tenham dado orientações no sentido de consultas que estavam programadas, que tivessem sido alteradas, e estarão certamente outros profissionais para aquilo que é da sua competência realizar.
2: Guadalupe Simões, do Sindicato dos Enfermeiros Portugueses. Neste protesto, os enfermeiros exigem melhores condições de trabalho, a valorização das carreiras, contestam ainda a proposta de alterações ao Código do Trabalho. Houve um aumento da procura sem capacidade de resposta. Justificação dos administradores hospitalares para o aumento da lista de espera para cirurgia oncológica e de cardiologia. De acordo com a entidade reguladora da saúde, na oncologia os tempos máximos de resposta foram ultrapassados em 21% dos casos. Na cardiologia, quase 6 em cada 10 doentes esperaram para além do previsto. Xavier Barreto reconhece que a resposta não acompanhou o aumento da procura, num cenário que diz ser preocupante.
5: Em boa verdade, há uma quase estagnação e que não é suficiente para fazer face ao aumento da procura que temos tido nos últimos meses, eu diria até nos últimos anos. E, portanto, inevitavelmente, a lista de espera acaba por crescer e cresce muito em algumas áreas que são críticas, nomeadamente na cirurgia cardíaca, mas também na oncologia. E, portanto, é preocupante.
2: Xavier Barreto, da Associação de Administradores Hospitalares, a Renascença tentou ouvir também o Ministério da Saúde e a Direção Executiva do SNS, mas sem sucesso. E vai ser difícil conseguir um pacto na saúde através da Presidência da República, a ideia defendida na Renascença por Fernando Medina. No programa Conversa de Eleição, o antigo Ministro das Finanças lembra que há divergências entre PS e PSD sobre o setor da saúde, o que pode dificultar um entendimento.
6: Um acordo com esta profundidade e esta densidade vejo como difícil, porque as posições dos dois partidos estão muito presas sobre temas de organização do sistema, em que se está a discutir muito a valorização de uma dimensão de prestação, por um lado, pública, e por outro lado, uma valorização de uma prestação do lado privado.
2: Já o social-democrata Miguel Poiás Maduro diz que o Pacto da Saúde, coordenado pelo antigo ministro Adalberto Campos Fernandes, é uma boa opção, embora arriscada por parte do Presidente da República. Declarações para ouvir no programa Conversa de Eleição, já disponível no site da Renascença. Luís Montenegro reúne-se hoje com os presidentes de Câmara de Lisboa e Porto para debater questões de segurança e habitação. O encontro, depois de declarações contraditórias do Presidente da Câmara de Lisboa e do Ministro da Administração Interna, sobre questões de segurança. Um morto e 3 feridos numa explosão de gás que destruiu uma dezena de edifícios nos arredores de São Paulo. De acordo com os bombeiros de São Paulo, no Brasil, haverá ainda pessoas soterradas. A explosão estará relacionada com uma operação de manutenção no sistema de gás canalizado. Mais um infectado com antivírus entre os passageiros do cruzeiro, onde foi detectado um surto. Desta vez, trata-se de um cidadão espanhol já de quarentena num hospital de Madrid. No desporto, João Fonseca, o Benfica perde o segundo lugar para o Sporting e adeptos criticam Rui Costa.
3: Empate 2 e vitória dos Leões em Vila do Conde vira bancadas da luz contra o presidente encarnado e também os jogadores. Mourinho saiu em defesa da sua equipa e convidado a falar sobre a arbitragem, encolheu-se.
7: E hoje que é o dia onde se pensa que o Benfica não terminará em segundo lugar, é o dia que eu tenho que ser e que eu tenho que os defender, porque acho que eles, merecem. E fico-me por aqui porque Não quero começar a próxima época castigado.
3: O Sporting é agora segundo, depois do triunfo de 4-1, num jogo com crítica do treinador dos vilacondenses, o grego Siladopoulos.
1: Acho que foi a very beautiful game.
8: Creio que foi um belo jogo que acabou destruído. É a minha análise. Muito simples e honesta. Na minha humilde opinião, o penalti não existiu. A entrada para a última jornada, o Sporting é segundo, com mais 2 pontos que o Benfica. Sábado, tira temas, Leões recebem o Gil Vicente, as Águias vão ao Estoril. 2 jogos às 8:30 da noite, última jornada com todas as partidas disputadas dia 16.
0: Eu, João Fonseca, no Desporto, aqui na Renascença, e Sérgio, tal como prometido, voltamos a falar de enfermeiros. Para além da greve, este é o Dia Internacional dedicado a estes profissionais, e é uma ocasião aproveitada pela Ordem dos Enfermeiros para fazer um diagnóstico do setor. O que é que nos diz este diagnóstico?
2: Que faltam pelo menos 30 mil enfermeiros em Portugal. 4 em cada 10 profissionais acabados de formar preferem emigrar. É este o diagnóstico. O bastonário Luís Filipe Barreira fala em risco de colapso no setor público e também no setor social.
9: É um cenário de escassez de profissionais, com uma escassez de 14 mil enfermeiros só no Serviço Nacional de Saúde. Tendo em conta o setor social, que é um setor altamente fragilizado, eu diria que é provável que tenhamos uma falta de 30 mil enfermeiros no país.
2: Para além dos baixos salários, Ana, o esgotamento emocional da profissão é outro dos fatores descritos neste diagnóstico.
0: Claro, e já agora também temos lá como inverter esta situação?
2: A resposta pode estar no relatório do Conselho Internacional de Enfermeiros, que defende a criação da figura do enfermeiro de família. Luís Filipe Barreira fala numa medida que pode ajudar a tornar o SNS mais eficiente.
9: Mesmo nestas pessoas que não têm atribuído médico de família, podermos atribuir enfermeiro de família no sentido de poder fazer a vigilância de saúde desta população, principalmente ao nível da gestão da doença crónica. Os enfermeiros podem ter um papel extraordinário e essencial para, até mesmo para reduzir as idas às urgências desnecessárias, porque se eu tiver estas pessoas na comunidade estabilizadas, elas não vão recorrer aos serviços de urgência.
2: Luís Filipe Barreira, o bastonário da Ordem dos Enfermeiros, ouvido por Alexandre Abrantes Neves. E terminamos esta edição com os Beatles. É verdade, os Beatles nunca desiludem, porque vão ter o seu primeiro museu em Londres, localizado no edifício em Savile Row, no coração da cidade, onde a banda, os 4 Liverpool, gravaram o seu último disco, Let It Be, e é o espaço, é o mesmo local onde os Beatles atuaram no terraço, naquilo que foi o seu último concerto. O museu anunciado no site oficial do grupo vai chamar-se The Beatles at Savile Row, será inaugurado já no próximo ano. Agora sim, em Londres, os Beatles vão ter um museu.
0: Okay. Mais uma causa estranheza sozinho, é? É como é que ainda não
10: ainda tinham. Não, foi o que eu pensei, assim, é? Mas como é que não tinha um museu ainda?
2: Pois, é verdade.
0: Ainda por cima, é uma rua super elegante, porque a Savile Row é a rua conhecida pelos alfaiates em Londres.
2: Muito bem.
0: Portanto, está muito bem localizada.
2: Grande conhecedora da capital do Reino Unido, Inês Lopes Gonçalves, agora com mais uma razão para
0: visitar.
2: Ora,
0: pois, para visitar, até porque não ia lá mandar fazer um fato, deve ser caríssimo, portanto, claro, o Museu dos Beatles.
2: Pelo menos o Museu dos Beatles.
0: Até já, Sérgio, mais notícias no site da Renascença, nomeadamente esta dos Beatles, também um bocadinho mais alargada, são 7:08. Bom dia.
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1: É que nem sequer nos passa pela cabeça. Bom dia, 13 minutos depois das 7 da manhã, estamos aí prontos, fresquinhos, que nem alfaces, prontas para ter aí um dia absolutamente sensacional. E se nós não acreditarmos nisso, mais difícil será olharmos em frente e percebermos que esta terça-feira foi feita à nossa medida, dia 12 de maio, só pelo número. A questão aqui já muda de figura. Pelo melhor ângulo, pelo melhor perfil. Este é o PEF. Estamos consigo o dia inteiro. Só para o fazer feliz.

0: Som nacional para despertar os sentidos logo pela matina. São 7:15, Mr. Marley com participação especial, claro, de Toy. É a falar de amor que abrimos a edição de hoje de Acorda. É uma canção já com selo de 2026. Pois muito bem, então o IPMA, o que é que nos diz, o que é que nos preparou para esta terça-feira, 12 de maio, na nossa capital? Temos aí então uma terça-feira com um período de céu muito nublado. Não é isso que se verifica para já. Possibilidade de ocorrência de aguaceiros fracos durante a tarde. Exatamente. E vento fraco. Quanto ao estado do mar, costa norte, ondas de norte com 2 a 2,5 metros. Já na costa sul, as ondas são de sudoeste com 1 metro. Temperatura da água do mar está cada vez melhor, naquela temperatura que mais gostamos, 18, 19 graus. Ainda não é perfeito, é certo, mas para lá caminha. A máxima prevista para hoje são de 21 graus Celsius.
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0: Ora, muito bem, na nossa programação o que temos aqui hoje, temos várias curiosidades, porque é terça-feira às 5 da tarde, temos na segunda série Energia de Mudança, depois às 19 os Maravilhas, e porque hoje é nada mais nada menos 12 de maio. A partir das 20 horas temos as cerimónias da Paróquia de Fátima nos Salesianos, aqui na frequência modulada, portanto em FM. A tradição cumpre-se e, naturalmente, que a partir das 8 da noite temos aí as cerimónias de Fátima. Como vê, algumas destas incidências levam-nos a pensar constantemente em si, e porque pensamos constantemente em si, temos aqui vários tipos de programas para que se cola a nós, desde o início do dia até o dia da manhã, no mínimo.

0: Praticamente 125, a presença de Chiaro e Anselmo Ralph, um dos seus belíssimos temas desde que o conhecemos. Pois muito bem, hoje assinala-se o Dia Internacional do Enfermeiro, Dia Mundial da Fibromialgia e Dia Internacional da Sanidade Vegetal. Parabéns para quem hoje completa o seu aniversário, portanto tem festa à porta. Já sabe que ao longo do dia tem que fazer vários convites, não é? Bom, se não os fizer, a verdade é que o importante não será isso, o mais importante será mesmo sentir-se bem, ter saúde e o resto, pronto, se houver um abraço e um sorriso, é meio caminho andado para que o dia comece e vá se prolongando pelo dia fora da melhor maneira possível. Já agora fico com a curiosidade, se estiver interessado nisso, naturalmente, quem é que partilha consigo o dia de seu aniversário? A equipa PEF deseja-lhe um dia feliz. Sabia que neste dia, por exemplo, em 1936, dava à luz, sua mãe, naturalmente, de Manuel Alegre, poeta, político português. É isso. Depois entramos pelo futebol. Em 1976 nascia Bruno Lage, treinador de futebol. Em 1980 nascia César Peixoto, treinador de futebol também. Precisamente neste dia, não sei se ele foi jogador de futebol, mas que até há bem pouco tempo foi primeiro-ministro do Reino Unido, foi Rishi Sunak, político britânico. Depois terminamos em 1981 com um dos grandes atores de Hollywood, Rami Malek, é um dos meninos bonitos, digamos assim, de Hollywood.
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1: Agora são 7h32, não há nada melhor do que isto, acordarmos, termos aí uma manhã absolutamente sensacional para lhe dizer estamos vivos, estamos com o PEF e que duas vozes vêm aí, duas, acrescento mais uma, são três, até porque o próximo som traz duas das mais fabulosas vozes de sempre.

Estamos a 20 minutos das 8 da manhã. É sim, é mesmo. É o som do PEF. Para trás, Frank Sinatra com Bonovox e agora Kenny Rogers e este mítico You Decorated My Life. É a vida a acontecer e é a vida neste momento a fazer com que muita gente vá naturalmente tomando rumos diferentes em cada início do dia. Ou ele vai trabalhar e ela vai se dedicar naturalmente às suas coisas. Ou ele vai se dedicar às suas coisas e ela vai trabalhar. A verdade é que cada dia traz simbolicamente o melhor das nossas vidas. Na segunda parte, depois das 8, não vamos falar do que é que ele fez, do que é que ele faz. Isto sim, vamos sair. Normalmente, quando falamos aqui superficialmente de algumas coisas, ou ficamos na cozinha ou ficamos na sala. Não, hoje vamos até ao quarto, vamos ver o porquê é que devemos dormir para o lado esquerdo e não para o lado direito. Não tem nada a ver com política, não, nem nada com desporto, nem nada disso. Mas não deixa de ser curioso e fica aí a saber que talvez seja melhor dormir mais para o lado esquerdo do que para o lado direito. Enfim, pode pensar que, isso são baboseiradas. Olhe que não, olhe que não.

Também vamos passar pela estrada a ver como é que andam as nossas viaturas, os nossos automobilistas, neste arranque de terça-feira. E ainda hoje, lá mais para o Serão, temos aí naturalmente uma das primeiras semifinais do Eurovisão da Canção. Portugal vai estar naturalmente representado a fazer tudo e todos vamos fazer figas

Já faltam menos de 15 minutos para as 8 da manhã, lá fora no trânsito, na Via Rápida Conta 200, congestionamento de trânsito, não é novidade nenhuma. A verdade é que à saída do Caniço, chegando ali novamente junto da Bonó da Cancela, os congestionamentos começam naturalmente para se verificar já um aumento de trânsito a esta hora. Estamos a menos de um quarto de hora e mais do que natural que a partir desta altura possa encontrar um pouco mais de trânsito do que normal. A verdade é que todos os dias encontramos este mesmo cenário, mas é uma prática normal de acesso à nossa capital e não só. Vamos chegando e saindo naturalmente da zona leste, indo naturalmente até o encontro do sítio de onde pretende, e chegando aqui às Neves, o congestionamento é absolutamente normal, digamos assim. A verdade é que tudo aquilo que queremos é que não hajam incidentes nem acidentes de maior que possam naturalmente prejudicar o seu arranque de um novo dia. Que haja essa paciência também com sem limites, neste caso, para levar então até Bom Porto a sua viatura, a sua família ou mesmo a sua presença, não é? Até ao seu, quem sabe ao ginásio, quem sabe ao trabalho. A verdade aqui é que está um pouco de trânsito. Não é dos dias mais congestionados, pelo aquilo que podemos ver através do mapa da Via Litoral. No entanto, o conselho é sempre o mesmo. Conduza com precaução, segurança máxima, por si, pelos seus e também pelos outros, já que não conduzimos sós.

já que estamos a 12 minutos das 8, nada mais, nada menos, que poderia-lhe enviar já daqui para si o pensamento do dia. E o de hoje tem algumas palavras, mas é absolutamente essencial para os dias que correm. Jamais sofra antecipadamente. Pense positivo. Acredite nos seus sonhos. Nunca desista de lutar. A vida é generosa para aqueles que acreditam nela. Só ser positivo.

5 minutos incertos para as 8 da manhã. Espero que tenha acordado bem disposto e pronto para mais uma terça-feira. Vai ser um dia extraordinário e depois das 8 temos uma opinião que conta para abrirmos assim a segunda parte, assim em grande, como sempre acontece, aqui no seu posto emissor do Funchal. Até às 8 ainda temos mais uma voz daquelas que não fica ninguém indiferente. É da James. Lembra-se? Quem não?

Acredito que a partir deste momento os sentidos ficaram já todos no seu lugar. Um minuto certinho para as 8 da manhã aqui no PEF. Podem encontrar-nos no Facebook, através do WhatsApp 9363-63970 e em pef.pt, onde pode ouvir, divulgar, partilhar tudo aquilo que lá está, tudo aquilo que por lá anda, inclusive os nossos podcasts. Tem tempo inteiro hoje para ficar connosco, ainda bem. Até porque mais logo às 5 temos aí a segunda sessão, a segunda temporada de Energia de Mudança. E logo após as 19 temos aí os Maravilhas. Portanto, são algumas das boas sugestões, das muitas que temos ao longo desta terça-feira, 12 de maio. Vem uma opinião, conta aqui no PEF. Boa terça-feira, bom trabalho, bom desempenho de funções. Boas férias, também pode ser, por que não?

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1: A concertação social é uma das peças mais importantes desta democracia que vivemos hoje. A primeira democracia que funcionou bem em Portugal na sua história. A ideia veio do professor Cavaco Silva, na altura ainda professor, que, estudando o fenómeno austríaco, decidiu depois, mais tarde, como primeiro-ministro, introduzir esse mecanismo. E, desde então, todos os partidos, todos os governos têm usado a concertação social como um instrumento importante para diálogo e para a definição das linhas políticas. Infelizmente, o momento atual, que, como sabemos, é delicado em termos democráticos por várias razões, também está, digamos, a fraturar a concertação social. O fiasco à volta da negociação no pacote laboral é perigosa também por isso. Os dois lados queixam-se de que o outro não quer negociar, começa a haver zangas e, sobretudo, o governo decidiu, depois da recusa da aprovação do pacote na concertação social, avançar de qualquer maneira para uma discussão que ninguém sabe o que vai acontecer no Parlamento. É uma pena este fenómeno. Devemos perceber que a concertação social é exatamente isso e temos que ter com respeito pelo diálogo. Mesmo quando não chegamos a acordo, o diálogo deve continuar, deve-se tentar encontrar soluções e não impor um dos lados, forçar o outro, porque isso evidentemente tem consequências dramáticas para o futuro da sociedade. É um dos grandes sucessos, inesperado em Portugal, diria eu, é uma estrutura que é relativamente fácil de montar noutros países. Portugal, no corporativismo salazarista, tinha uma semelhança disso, mas que não era real, verdadeiro diálogo social, como todos sabemos. Aqui tivemos pela primeira vez um fenómeno importante e devemos acarinhar e defender esta instituição. E quando os partidos começam a polarizar-se, quando começa o discurso político a ser mais doloroso, devemos reforçar o interesse e importância da concertação social e não tomar medidas que a põem em causa.
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1: 8 minutos depois das 8 da manhã, venha lá e se brinde. Esta manhã onde o sol brilha com alguma intensidade e um brinde com uma chávena de café. Bom brinde, boa terça.

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0: 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Grande senhora do showbiz, Liza Minnelli e os Pet Shop Boys, Losing My Mind. São 8:15, daqui a meia hora temos o Madeira Notícia com o jornalista Paulo Figueira. Antes que isso aconteça, ainda há muito para ouvir, muito para saber. Por exemplo, depois de um dia de trabalho, aquilo que mais gostamos, acho eu, na prática, na generalidade, chegar a casa, descansar, depois de um fim de serão com a família ou os amigos, chegar à cama e ficar ali descansado para finalmente o corpo relaxar. Sente sempre algum desconforto no estômago mal se deita na cama? Pois, o problema pode estar na escolha do lado e da pressão que está a fazer na altura de ir dormir. Pode nunca ter pensado nisto, mas a verdade é que acaba por ser melhor quando escolhe dormir para o seu lado direito. Ou para ser o lado esquerdo. Bom, há sempre para tudo. Hoje em dia temos um motivo, não é? De acordo com os neurocientistas, nomeadamente do comportamento e do bem-estar, partilharam, entretanto, alguns estudos e dizem que ao dormir para o lado direito, isto, se dormir de lado, poderá trazer algumas desvantagens. É o caso de correr o maior risco de refluxo e azia, ter uma indigestão menos eficiente e a aumentar a pressão sobre os órgãos. Por outro lado, ao escolher o lado esquerdo, poderá estar a fazer com que o suco gástrico permaneça no estômago e fazer com que as hipóteses de refluxo sejam menores. Ao escolher este lado, o ácido do estômago não irá até o esófago, o que reduz a azia. Poderá também melhorar a circulação sanguínea, já que facilita a circulação até ao coração. Esta posição ajuda também a aliviar a pressão na zona das costas, uma vez que reduz a sobrecarga da coluna vertebral. Mas depois diz ela assim a ele: então, vira-te para o outro lado. Tu ressonas. É tão simples. Mete um penso no nariz que isso passa.
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0: A brincar, mas vamos lá nós, fazendo com que cada dia possamos descansar o suficiente para depois, no dia a seguir, estarmos aí fresquinhos, prontos para o que der e vier, e seja o que Deus quiser. 8:17.

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Ainda bem que escolheu a manhã para passar com o PEF nesta manhã do dia 12 de maio, terça-feira. Espero que esteja tudo bem consigo e com os seus. Está com o posto emissor do Funchal, naturalmente com bom tempo nesta manhã, onde o sol está aí a fazer também o seu papel, não é? Com os raios a iluminar e a dar uma cor brilhante à nossa capital, à nossa Ilha da Madeira, que é daqui que enviamos um abraço imenso, intenso, grandioso para todos os amigos espalhados pelo mundo em pef.pt. Chegamos aos quatro cantos do mundo, onde pode nos ouvir, pode divulgar, pode falar de nós, pode partilhar, enfim, pode deixar-nos nos cantos mais recônditos deste planeta. Toda a gente tem que nos conhecer naturalmente. Não esqueça os nossos podcasts, porque há sempre coisas a fazer dia após dia e nem sempre existe aquele tempo disponível para ouvirmos tudo aquilo que o posto emissor do Funchal faz. Por isso, está aí tudo em podcast. Tem os programas todos, os seus preferidos, aqui a apenas um simples gesto, a um clique em cada dia do seu dia. Ora, muito bem, estamos aí cada vez mais perto das 8h30 da manhã. E hoje no Serão, o que é que temos? Ah, hoje não há bola, não é? Pois as emoções do futebol foram ontem. E que emoções? O coração ontem bateu, bateu, bateu e penso que ainda continua a bater. Para hoje, as emoções são novamente a pôr Portugal na boca do mundo. A semifinal do Eurovisão da Canção vai acontecer mais logo. Portugal e mais 14 países vão ficar todos encolhidos para que fiquem todos nos 10 primeiros lugares para passarem depois à final, marcada para sábado, e de acordo com a média das várias casas de apostas, Portugal não está lá muito bem classificado. Mas pronto, também isso já são aquelas palavras que ouvimos quase todos os anos, não é? Portugal raramente fica nas casas de apostas sempre bem classificado. Depois é aquilo que se vê. Felizmente as coisas têm corrido melhor do que estávamos à espera, sejamos sinceros, não é? De qualquer das formas, há sempre uma oportunidade e uma esperançazinha lá no fundo para que os bandidos do canto hoje, pelo menos, que cheguem à final. No...

Grande mestre de som nacional, Jorge Palma, este que foi um dos maiores sucessos de uma carreira recheada de muita canção, muita sabedoria, de uma das maiores vozes nacionais. Estamos aí a 25 minutos das 9, a 10 de arrancarmos com o Madeira em Notícia. Para já, um breve olhar pelo trânsito nesta manhã de terça-feira. Este que se encontra bastante congestionado ali no sublance Cancela Caniço, no sentido Machico-Ribeira Brava, devido à elevada intensidade de circulação. Segundo a aplicação Infovias, registra-se uma fila de veículos entre o quilómetro 23 e 21, correspondente a um congestionamento de cerca de 2 km, mais coisa, menos coisa. De momento, é a zona na Via Rápida que se apresenta de maiores constrangimentos nesta manhã de terça-feira. Por isso, o limite da consciência de do bem fazer e do bem conduzir põe-nos à prova, acima de tudo, para que chegue são e salvo ao seu destino, seja casa, seja trabalho, seja ginásio, seja lazer, o que quer que seja o seu destino, queremos é que lá chegue da melhor maneira possível. E daí há que, por vezes, ter um pouco mais de paciência.

8 horas 42 minutos no posto emissor do Funchal. Está praticamente tudo pronto para levar até si o Madeira Notícia, sob a condução e a edição de Paulo Figueira. Manhã bonita esta de terça-feira, 12 de maio, a máxima chegar ali junto dos 21 graus Celsius.

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0: Tudo pronto, então, para levarmos até si Madeira em notícia. Paulo Figueira, bom dia. Quais são os destaques?
1: Os preços das casas para arrendar na Madeira nunca foram tão altos como em abril. O Governo Regional entregou fogos de renda acessível e promete fazê-lo até ao fim do ano, mais 301 apartamentos são para entregar a quem precisa. A Ordem dos Engenheiros alerta para ameaças de fenómenos climáticos extremos na Madeira e a necessidade de prevenção.

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1: Santo Padre!
2: Faz hoje precisamente 35 anos, a Madeira recebeu a visita do Papa João Paulo II. Foi a primeira vez que um sumo pontífice visitou a ilha. Um momento histórico e festivo, vivenciado por muitos madeirenses, desde o aeroporto até o Funchal. João Paulo II foi saudado de forma entusiástica. O ponto alto foi a celebração no Estádio dos Barreiros e essa entrada que ficou na memória. Coube ao bispo de então, Dom Teodoro de Faria, falecido este ano, dar as boas-vindas ao Papa Wojtyla.
1: Santo Padre, é com grande emoção espiritual que o povo cristão da Madeira e do Porto Santo se encontra com o Padre Santo de Roma neste dia histórico para a Diocese do Funchal. Agradecemos o dom da vossa visita à nossa terra e o imenso bem de que ela é portadora para os nossos fiéis.
2: Dom Teodoro de Faria no Estádio dos Barreiros, no início da cerimónia eucarística presidida pelo Papa João Paulo II, o ambiente era de grande entusiasmo. José Manuel Barbeito, então coordenador do Movimento de Estudantes Católicos, conserva na memória os momentos mais efusivos.
3: E o Papa já vem a caminho no Porto Novo. E o Papa não fica aqui, mas aos gritos. E vamos cantar. E o Papa já está aqui. E fui levando o tom de voz. E o Papa já vem na avenida. E o Papa já está subindo aos barreiros. E o Papa já está entrando. E fui a entrada dos barreiros. Foi uma completa loucura.
2: José Manuel Barbeito recorda ainda as exigentes regras de segurança. Poucos estavam autorizados a aproximar-se do Papa.
3: Tivemos uma preparação para isso. Não só da leitura, mas daquilo, evidentemente, que era preciso fazer e a forma como lá estar, não correr para o Papa, isso é fundamental, são questões de segurança. Tínhamos que ter um crachá de acesso que permitia a subida ao altar, mas para apenas até ao ambão e não para além dele, porque depois cada padre tinha outro crachá, permitia outra proximidade.
2: José Manuel Barbeito, ao programa Coisas de Antigamente do Posto Emissor, a visita de 7 horas do Papa João Paulo II à Madeira foi programada com muita antecedência e ao pormenor. Alberto João Jardim, na altura Presidente do Governo, garante que esta deslocação só foi possível graças a uma pessoa em particular.
4: A pessoa que conseguiu, pela única vez na história da Madeira, haver a visita de um Papa foi o Sr. Dom Teodoro. A certa altura eu tive que ir fazer o convite oficial a Roma. Embora o convite oficial era do chefe de Estado para o chefe de Estado, do Dr. Mário Soares. Mas o Dom Teodoro disse, não, isto é uma região autónoma e vai-se marcar autonomia, você também vai ser recebido. E eu fui receber em audiência privada que o Papa só dá a chefes de Estado e de Governo.
2: Alberto João Jardim recorda perfeitamente esse momento e, em particular, as salas que teve de atravessar até chegar ao gabinete do Sumo Pontífice.
4: Tive que atravessar uma série de corredores sozinho até chegar ao gabinete do Papa, em que eu me sentia pequenino, era só obras de arte por todo o lado. E eu disse, meu Deus, eu aqui sozinho, no meio disto, vocês sabem que eu tenho lata para muita coisa, mas quando a gente perde a lata, é porque é perder eu mesmo.
2: Depois veio o momento desse encontro com o Papa polaco.
4: E estava um secretário do Papa, um rapaz aí dos seus 30 e muitos. Claro, também puxei pelos galões e mostrei que sabia o protocolo. E disse, quem é que está aqui? Que dizia, é um bispo da Malaca. Eu disse, então é melhor falar inglês, não é? Para eu perceber que o Damiel ali também feito tonto. Abre-se a porta, sai o bispo da Malásia e eu entro a falar inglês. E o Papa, que era um homem muito simples, pega-me assim pela mão, como quem leva um menino pequeno, e diz, fala em português, fala português devagarinho, que eu percebo tudo e também vou falar contigo. Eu sentei-me com ele na secretária dele. Tinha um papelinho com uma série de coisas que iam desde o problema das autonomias em Portugal. Depois ele disse-me, autonomia sim, independência não. Disse-me isso claramente.
2: Nestas declarações ao PEF, Alberto João Jardim recorda alguns episódios, entre os quais o momento em que recebeu a oferta de um rosário de prata, oferecido pelo Papa João Paulo II, e o que se passou depois.
4: Entretanto, o Mário Soares veio. Porque o Mário Soares ficou louco quando soube que o Papa também vinha às Ilhas Autónomas. E então, não só veio à Madeira e aos Açores para mostrar que era o Presidente da República, claro que nem lhe ligava meia, e veio o Nogueira para mostrar que havia um Governo da República. Eram os dois para aí adiante, coitaditos. Bem, vieram para aí abaixo. E então, quando eu recebo a coisa, os militares da Casa Militar do Mário Soares vinham atrás, vinham sempre para escutar o que é que se estava a dizer. Dizem-me assim, isto é estranho. Nos Açores, o João Bosco, que é um homem mais ligado à Igreja que o senhor, não teve nenhuma oferta e este dá-lhe uma oferta em público. Eu disse, vocês não sabem o Evangelho. Há mais alegria no céu pela entrada de um pecador do que 99 justos. Foi a minha resposta. Eles ficaram os militares a olhar para mim. Foi a minha resposta para os tempos.
2: Alberto Jardim, um dos episódios em torno da visita do Papa João Paulo II à Madeira foi a 12 de maio de 1991, cumpre-se hoje 35 anos. As fragilidades da região perante efeitos climáticos extremos estiveram em debate no Funchal. O colóquio foi organizado pela secção regional da Ordem dos Engenheiros, questionando se estamos preparados para o próximo. O encontro envolveu a participação de especialistas em várias áreas. Beatriz Jardim, responsável na região pela Ordem, defende o envolvimento da população, por exemplo, no que se refere à prevenção dos incêndios.
5: Não só são apenas os técnicos e os decisores públicos e as instituições públicas que têm que resolver alguns problemas, as pessoas em geral têm que, por exemplo, no combate a incêndios, é essencial que cada um de nós retire a massa combustível junto às suas casas, que também contribua para com os seus terrenos, eventualmente agrícolas, e portanto fazer uma limpeza, porque pode um incêndio ou propagar-se ou por um terreno que é nosso que não estava desmatado. E portanto essa é uma consciência que deve ser de todos.
2: Os engenheiros defendem estudos de análise ao risco. As tempestades deste ano no continente podem ser um ponto de partida para analisar o que poderia acontecer na região.
5: E todos nós sabemos o que é que aconteceu com a tempestade Christine e todas aquelas que lhe sucederam, de que afinal o nosso território no continente, que as coisas estão a mudar. E se nós pensarmos assim, então, e agora vamos ver na Madeira, o que é que seria o impacto de uma coisa destas na Madeira? E nós já temos um território que só por si é um desafio. Já temos a consciência dos aluviões e de tudo o que isso representou e de tudo o que já se fez para mitigar uma situação que seja que venha a ocorrer semelhante. Mas ainda há um caminho a percorrer e é essa a intenção, é debatermos com pessoas das áreas, trazemos essa consciência de que ainda há algo para fazer, há mais para fazer.
2: E há cenários e variáveis que podem mudar por completo as consequências.
5: E se a nuvem se abrir noutro sítio, como é que é? Essas áreas estão identificadas? Há vulnerabilidade? Temos que ver quantas pessoas lá estão. Como é que é? O que é que se vai fazer? E temos que olhar o território de forma integral. Fomos reativos ao 20 de Fevereiro e trabalhamos muito bem. Houve recentemente chuvas imensas em 2023 e o escoamento dessas ribeiras intervencionadas foi impecável. Mas temos que olhar o território como um todo. Se a nuvem se abrir em cima de outro curso de água, como é que nós estamos?
2: Vários especialistas abordaram no Funchal as fragilidades do território madeirense, no caso de eventos meteorológicos extremos. Foi mais um colóquio organizado pela secção da Madeira da Ordem dos Engenheiros. O Partido Socialista apelou ao Presidente da República para que receba em audiência os partidos com representação na Assembleia Regional no âmbito da visita à região agendada para 12 de junho. A líder do PS, Célia Pessegueiro, considera que este gesto seria um bom sinal para a democracia.
6: Transmitimos e foi também assegurado que seria transmitido ao Sr. Presidente da República um apelo para que na deslocação à Madeira no dia 12 de junho pudesse ter uma reunião com todos os partidos, com representação parlamentar. Seria um bom sinal para a democracia esta pluralidade e este contacto com todos os partidos. E foi esse o apelo que nós deixamos e foi bem recebido. Neste sentido será transmitido ao Sr. Presidente da República.
2: Célia Pesqueiro, em declarações aos jornalistas, após uma audiência para a apresentação de cumprimentos ao novo representante da República para a Madeira, Paulo Barreto. O preço das casas para arrendar na região subiu em abril para o valor mais elevado de sempre. No mês passado, em média, os inquilinos tinham de pagar 16,70 € por cada metro quadrado. Os dados da plataforma O Idealista apontam para um agravamento de 11% face ao valor praticado há um ano. O Funchal, como sempre, lidera um intervalo de 12 meses. A subida atingiu os 10% para um recorde de 17,40 € por metro quadrado. E o Governo Regional anunciou, entretanto, ter atribuído 507 fogos ao abrigo do programa Renda Reduzida, com a perspectiva de entregar mais 301 habitações até ao fim deste ano. O anúncio foi feito por Miguel Albuquerque, que ontem, na Ribeira Brava, presidiu a cerimónia de entrega de 30 fogos.
7: Este é um empreendimento que está inserido naquilo que é o compromisso do Governo relativamente à construção de habitação a preço acessível em todos os concelhos da Madeira. Nós, neste momento, temos duas obras a decorrer aqui no concelho da Ponta do Sol, 30 fogos aqui, mais 30 fogos estão em construção dos Canhas. Este edifício é um edifício que está muito bem localizado no centro da freguesia, com acesso aos serviços e a todas as áreas fundamentais do concelho. São 30 fogos, o investimento foi de 6.274.000 €, e eu fico muito satisfeito, porque o edifício está muito bem construído, está num local privilegiado e vamos satisfazer aquilo que é uma necessidade, neste momento, de 30 famílias.
2: O Presidente do Governo entregou 30 fogos no Vale da Ribeira, no concelho da Ponta do Sol.

Hoje vamos ter céu muito nublado, há a possibilidade de ocorrência de aguaceiros fracos e dispersos, em especial a partir da tarde. O IPMA prevê ainda vento fraco a moderado de oeste, diminuindo de intensidade no final do dia. Um dia com 20 graus de temperatura máxima no Funchal.

Estamos a poucos instantes das 9 da manhã. O Paulo Figueira regressa daqui a pouco, logo após as 9 e um quarto, mais coisa, menos coisa, para o Revista de Imprensa.

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0: Grande som, não podemos escolher uma coisa qualquer para abrirmos a terceira e última parte do Acorde. E se acordou agora, tão bom! Posso fazer assim com mais gente. Pronto, ninguém viu, mas ficou aqui demonstrado que quem espreguiça sempre alcança. Não é?
1: Bom dia, bom dia. Chamar a música. A música.
0: Espero que não ponha aqui um instrumental.
1: Aqui tão perto. Como o vento no deserto. Bem que tentaste ligar o meu microfone, não foi?
0: Não deu, não consegui, não sei porquê.
1: Mas tinha que honrar a nossa querida Sara Tavares hoje. Hoje que vamos atuar na primeira semifinal da Eurovisão.
0: Ninguém me convidou, vamos atuar.
1: Pois não. Ah. Oh, e olha que estás ao lado de uma fã, número 1, não, número 000000 da Eurovisão, eu.
0: Mas os zeros também contam, é?
1: Tu contam. O zero vem antes do 1.
0: Pois.
1: Por isso é que eu coloquei muitos zeros.
0: Mas tu não puseste nenhum a seguir aos zeros.
1: Não, oh, pois. Mas eu coloquei muitos zeros porque, na minha cabeça, ainda estou à frente do primeiro zero. É assim, isto é a minha matemática, não importa.
0: E a matemática, pronto, é a tal história, é um boi à frente.
1: Não, eu sou o Saramago da matemática, crio a minha própria matemática. Ah, gostaste desta?
0: Não, mas não, vá lá.
1: Eu hoje
0: estou
1: com as pilhas do Duracell.
0: Eu já reparei, eu hoje fico, pronto, fico, simplesmente fico, olha. Hoje é um dia diferente, hoje é um dia especial, hoje é um dia onde muita coisa boa vai acontecer.
1: É verdade. Não hoje, é? Portugal sobe ao palco a partir das 8, não é? Ou das 9, já não me lembro mais.
0: Das 8.
1: Já sabemos que temos aqui sempre a transmissão nos canais da Eurovisão e também no nosso canal aqui no nosso país. E nós somos o quinto país a subir a palco com a música Rosa dos Bandidos do Cante. Deixa-me que eu te diga que no início estava assim um bocadinho...
0: Não és só tu, Angélica, acho que somos todos.
1: Mas eu gostei do arranjo.
0: Sim.
1: Está bonito. Está bonito. Não sei se é uma música de Eurovisão, mas está bonito. Representa-nos bem.
0: Lembras-te do Salvador Sobral? Também não era. Também
1: e
0: não
1: olha,
0: era.
1: Em 2017...
0: Napa, também não era. Aliás,
1: e olha, os Napa.
0: É.
1: Traduzido em várias línguas e ouvido um pouco por toda a Europa.
0: É uma das músicas mais bonitas, a verdade é essa. Nós temos que puxar um bocadinho pela nossa sardinha, mas os Napa deixaram-nos ali, não só a nós, como a toda a Europa.
1: Exatamente.
0: Que é aquele sentimento verdadeiro do que é a saudade.
1: E
0: não
1: só
0: é?
1: Nós é que sabemos. Sabes que é uma palavra que não tem tradução. É muitas
0: mas
1: línguas.
0: Eles gostaram, provaram, gostaram, mas tiveram que provar várias vezes para gostar bastante.
1: É verdade, é verdade.
0: E temos boas recordações da Eurovisão. A verdade é que só ganhámos uma vez com o Salvador Sobral, mas pronto, olha, será que criou o vício de voltar a ganhar?
1: Claro que sim, claro que sim.
0: Lá no profundo Alentejo, então não é que a gente vai trazer a rosa?
1: Se não ganharmos este ano, que se ganhe para o ano que fazemos 10 anos. Ah, pois
0: exatamente.
1: É, já viste a minha cabeça?
0: Não,
1: já
0: foi, não foi em 2016, foi.
1: 17. Não. 16 foi o europeu. Ai, filho.
0: Tu queres ver que eu vou ganhar a aposta?
1: Não sei. Bom, se vais ganhar nenhuma aposta, que eu não fiz nada contigo. Mas olha, o programa de hoje é sobre a Eurovisão e eu trago aqui factos curiosos sobre a presença de Portugal ao longo dos anos.
0: Temos boa tradição.
1: Temos bonitas vozes.
0: Desde o primeiro Eurovisão que nós participamos.
1: Sim, falhamos alguns anos, mas vamos falar sobre
0: são
1: isso.
0: São coisinhas, acidentes de percurso, pronto, vemos lá.
1: Foram pausas.
0: Olha, e o Paulo Figueira vai aparecer por aí também, não é?
1: Sim, cantando.
0: Cantando?
1: Mas não é amando pelos dois.
0: Ah, não? Noticiando por ele.
1: Noticiando por ele.
0: As coisas que nós arranjamos aqui. Ainda bem que ele não me ouviu, olha, senão...
1: Ainda bem.

0: 9:20, está na altura de espreitarmos para os principais títulos de destaque desta terça-feira. Bom dia, Paulo.
1: Olá, bom dia, Angélica e Pedro. Enfermeiros especialistas sem valorização salarial é o tema em foco na capa do JM. No Dia Internacional do Enfermeiro, os profissionais especializados denunciam a falta de reconhecimento remuneratório e alertam que a região pode perder até 400 trabalhadores para a reforma da próxima década. Juan Carvalho, sindicalista, revela que a exaustão e horários rotativos afastam os jovens do setor. O destaque fotográfico vai para o Vale do Corral das Freiras. A Sociedade Portuguesa para o Estudo das Aves considera teleférico uma ameaça à Freira da Madeira. Os ambientalistas exigem reavaliação independente ao projeto de 47 milhões de euros. O concessionário aguarda parecer final para avançar com a obra. Ao nível do investimento, o SONAI expande rede regional e estreia continente na Calheta. E uma entrevista a Guilherme Gomes, vocalista dos Napa, em torno do boicote, diz este cantor, que a banda não participaria na edição deste ano da Eurovisão. Afirma-se, somos contra a Rússia, também somos contra Israel.
0: E quanto ao Diário de Notícias, o que é que destacas hoje?
1: A luta continua, é o título da notícia que contextualiza a situação do Nacional, que perdeu nos Açores por 2-0, adiando a manutenção na Primeira Liga para a última jornada em casa, frente ao Vitória de Guimarães. Mas o título em letras gordas vai para a menor área ardida. A Madeira registrou em 2025 o melhor desempenho de sempre no combate aos incêndios rurais. As 25 ignições destruíram uma área equivalente a pouco menos de 4 campos de futebol. Dizem do Diário que abril só foi de águas mil nas terras altas. No topo, investimento de 10 milhões ao abandono. O Estado conta ceder à região ainda este ano o antigo Centro Educativo da Madeira, mais de uma década após o encerramento. 10 mil madeirenses sofrem de fibromialgia. As mulheres com 30 a 55 anos são as mais afetadas por esta patologia muito prevalente na região.
0: Obrigada, Paulo. Estes são os títulos de destaque desta terça-feira. 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

0: É verdade, sim, senhor Angélica. 16 aninhos aqui a Petite Sandra Kim com este J'aime la vie. Para quem não conhece, J'aime la vie, fomos ali ao La Vie, pronto. Não é nada, claro que não. Gostamos claro da vida e assim é. Bom, andamos aqui com alguns sucessos da Eurovisão, Angélica.
1: Umas pegaditas.
0: Umas pegaditas com Sandra Kim, Laureen, eu sei lá o que é que andou por aqui.

0: António Calvário, que cantou a música Oração.
1: Oração,
0: Ah, pois
1: claro.
0: é.
1: Lindíssima essa música.
0: Exatamente.
1: Lindíssima.
0: Desde então temos vindo a participar sempre, com a exceção de 5 edições. Ora, 1970, 2000, 2002, 2013 e 2016.
1: É.
0: E quanto a prémios? Pois é, nós ganhamos em 2017. Para o ano faz 10 anos que nós ganhamos.
1: 10 aninhos, quem diga.
0: Portanto,
1: para
0: o ano temos que ganhar novamente.
1: Parece que foi ontem.
0: Parece que foi ontem que Salvador Sobral cantou Amar pelos Dois e amou pelo mundo e pela
1: inteiro.
0: Europa toda.
1: E aquilo que se conseguiu arranjar dessa música com várias traduções.
0: Ah, sim. Opa. E foi uma vitória com uma das maiores pontuações de sempre.
1: Sem dúvida.
0: 758 pontos.
1: Ninguém fez tanto até o dia de hoje, não é?
0: E sabes qual foi o nosso segundo melhor sucesso na Eurovisão?
1: Não sei, mas vais dizer, de certeza.
0: Não te lembras da Lúcia Muniz a tocar aquele
1: o meu
0: instrumento
1: coração não tem cor,
0: pequenino,
1: não é?
0: Que eu não sei se aquilo é um bandolim ou uma guitarrinha pequenina, pronto, perdoem-nos os especialistas que nós não sabemos, mas temos a imagem da Lúcia Muniz a cantar O Meu Coração Não Tem Cor,
1: pois
0: e
1: tem.
0: Foi um sucesso, ficou em sexto lugar em 1996 e durante 20 anos foi o nosso melhor resultado.
1: 20 aninhos faz este
0: pois
1: ano.
0: Pois é.
1: Era mais ou menos assim, olha, queres ver?

0: Ela que tem também os géneros de música, não é? Os pais também são cantores de primeira água.
1: Exatamente, e é uma atriz também conhecida.
0: Exatamente. E uma pessoa simpaticíssima. Calma,
1: exatamente, calma, deixas. Pedro, calma, não te exaltes, calma.
0: A gente já
1: calma.
0: Fala de ti,
1: é sobre a Eurovisão, mas pois. Não é preciso tanta emoção. Vá, calma.
0: Uma pessoa passa-se, pronto.
1: Depois o nosso melhor lugar foi em sétimo lugar, em 1972, com Carlos Mendes, A Festa da Vida.
0: Também lindíssimo esse
1: som. Exatamente.
0: Vamos recordar só um breve trecho.
1: Tens aí?
0: Tenho.
1: Coloquei.
0: Carlos,
1: vem aqui, faz favor. Vem aqui.
0: Está tá a ajeitar o bigode.
1: Anda cá.
0: Vá lá. Olha, dás-nos aí só um lamirezinho.
1: Um cheirinho.
0: Vá lá. Vá lá, agora já podes começar a cantar. Vá. Agora. Dá-lhe.

0: Estávamos em 1972.
1: Exatamente.
0: Ah, pá, há 54 anos.
1: Adiante.
0: Enfim.
1: Depois, sim, saltamos para 1994, quando a nossa querida Sara Tavares ficou em oitavo lugar com a música Chamar a Música. Aquela que eu comecei a cantar e muito
0: pois,
1: bem, não é?
0: Chamar.
1: Mas eu acho que é melhor chamar a Sara, não
0: é? Sara!
1: Ó Sara, anda cá, por favor.
0: Que tu fiques muitos anos onde estás sem nós, mas é absolutamente deslumbrante recordar.
1: Está a brilhar
0: a Sara
1: lá em cima.
0: Sara, dá só um bocadinho, vá lá.

0: Estávamos em quando? Em
1: 1994.
0: 94.
1: Eu era um bebê.
0: Olha, éramos dois.
1: Saltamos rapidamente para um nono lugar em 2022, mais recente, com a Sim. nossa querida Maru, a cantar Saudade, Saudade, uma palavra que também nos diz muito respeito.
0: É verdade. Maru, então e diz-me lá, o que é que significa, afinal de contas, saudade?
1: Ela está aí?
0: Ela lembra-se? Oh, Maru, entra.
1: Da cá.
0: Entra.
1: Da cá.
0: Sim, abre a porta, senta-te. Também não é preciso à vontadinha, não é? Esta gente. Artistas. O que é? Artistas. Então, Amaro cantou assim, a Saudade, Saudade. Só um bocadinho, assim. Ai, agora.

0: Pronto, já chega, Omar. A gente sabe que tu cantas bem, mas pronto.
1: Sim, ela aqui misturava português com inglês.
0: Com inglês,
1: sim,
0: exatamente.
1: E tem um timbre muito diferente, é muito bonito.
0: Mas tem uma voz muito bonita também.
1: Tem, tem. É. Por último, nosso décimo lugar, aqui está o nosso melhor top 10 de 2024.
0: Sim.
1: A Yolanda gritou e encantou com a música Grito.
0: Olha, aí está mais uma voz lindíssima da nossa música, que poucas vezes ouvimos. Olha, sem gritar, diz lá, Yolanda. Sim.

0: É aqui que ela depois começa a gritar, não
1: é? O refrão é bom.
0: Portanto, estávamos em 2024 e Holanda.
1: Exatamente.
0: Foi há 2 anos atrás, parece que foi ontem.
1: Portugal participou desde o início 58 vezes e até 2017 éramos o país com mais participações sem nunca vencer.
0: Tadinhos.
1: Até Salvador Sobral ter amado pela Europa toda.
0: É verdade. E o ano passado tivemos os nossos
1: queridos
0: os
1: Napa.
0: Grandes, os magníficos. Quantos é que eles são? São 4, não é?
1: São.
0: São 4.
1: São 4, por aí.
0: Os nossos 4 fantásticos, fabulosos.

0: Ora, os Napa deixaram-nos assim com uma nostalgia daquelas, contagiaram a Europa toda com este tema e não era para menos, não é?
1: E este ano vamos com uma rosa na mão, com os bandidos do Cante, a levar o Cante Alentejano além fronteiras, mas eu sei que estás aí a procurar, não é? Depois de procurar e de passar, eu queria conceder um desejo, aliás, queria pedir um desejo.
0: Deixa-me primeiro esfregar a lâmpada.
1: Pronto. Queria que passasse a minha música preferida da Eurovisão.
0: Então, quem é?
1: Os Zaba com os Waterloo.
0: Não me digas.
1: Sim, depois dos
0: música?
1: Bandidos, coloca o Zaba.
0: Então vou pôr o Zaba antes dos bandidos.
1: Ah, ok.
0: Estes bandidos suecos.

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1: Bem-vindos a mais um motor de busca aqui na antena do posto emissor do Funchal. Hoje, dia 12 de maio, é Dia Internacional da Enfermagem em homenagem a Florence Nightingale. No campo da saúde, lembramos que todos os enfermeiros são pilares essenciais dos sistemas de saúde. No campo da literatura e da cultura, Nightingale escreveu extensivamente sobre a saúde pública. A personalidade do dia, o destaque vai para Catherine Hepburn, que nascia neste mesmo dia. E já que falamos em Nightingale, a curiosidade é que ela reduziu drasticamente a mortalidade hospitalar no século XIX. E o destaque musical do dia vai para Eva Cassidy, com a sua música Fields of Gold. E é com este mesmo destaque que o convidamos a voltar connosco para mais uma viagem no seu motor de busca.

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0: Conchita Wurst. A Eurovisão em 2014 deu mais um grande avanço e que pulo este na socialização de uma maneira de ver o Eurofestival de maneira diferente, uhum. Angélica.
1: Esta foi uma daquelas que quando eu ouvi disse está a ganho.
0: Marcou,
1: é dela.
0: E ela não falha um festival da canção.
1: Exatamente, aparece sempre e canta e encanta sempre.
0: Mais nada. Olha, estamos aí na reta final e antes de dizermos ao Fiderzen goodbye e até
1: adieu,
0: amanhã.
1: Adieu. O que é que temos a dizer?
0: Hoje é quinta-feira.
1: Hoje é terça-feira, temos que apoiar o nosso país na primeira semifinal. Na quinta-feira, sim, dia 14, temos a segunda semifinal. E se Deus quiser, Portugal passa. E vamos à final, dia 16 de maio, salvo erro, no domingo.

0: Não
1: domingo
0: sei.
1: Às
0: exatamente.
1: 8 da noite.
0: Exatamente.
1: É, portanto, capaz de gente chegarmos aqui na segunda-feira todos balançados.
0: Todos felizes, porque chegar à final já é uma grande vitória. Quer dizer, participar já é uma grande vitória.
1: Já é, sim senhora.
0: É, sim senhora. Quanto aqui à Antena do PEF, hoje temos energia de mudança às 5 da tarde, antes da Eurovisão, não há desculpas.
1: Não.
0: E também antes da Eurovisão, às 19 horas, às 7 da tarde, temos mais um episódio de...
1: Os Maravilhas, não é?
0: Já estavas aí a cantarolar e muito
1: claro,
0: bem.
1: Claro que sim. Mais logo, depois das 20, temos as cerimónias do 12 de maio, da Paróquia de Fátima, nos Salesianos. Vamos transmitir aqui em FM esta celebração dedicada naturalmente a Nossa Senhora de Fátima.
0: Transmitimos todos os anos e muito bem.
1: É. Portanto, está na altura de dizermos ao Fida Rezende goodbye e até
0: força
1: à próxima.
0: Portugal. Força Portugal, força Portugal,
1: força. José Cid participou, não ganhou, mas levou como este grande, grande amor de Portugal a todo o mundo. Houve gente na Alemanha a cantar um grande, grande amor. A única coisa que os alemães souberam dizer foi ao Cid Rezende. De resto...
0: Tu dizes bem, melhor que eu.
1: Eu tive uma
0: poliglota.
1: Costela. Eu tive uma costela alemã, sabes?
0: Ah, é?
1: Mas depois parti e fiquei sem ela.
0: Até amanhã, pronto.
1: É isto. É para isso.
0: Até amanhã.
1: Grande abraço já. A seguir chegam aí Joana Ferreira e Paulo Madrugada.
0: Adiós.
1: Adiós, Fida Rezende.
0: Goodbye.
1: Goodbye. See you tomorrow.

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0: Everything I Own, para recordarmos a música dos britânicos Culture Club, é a primeira de muitas mais que temos reservadas para si na nossa emissão de hoje do Bom Dia.
1: Bom dia!
0: Cá estamos para novamente termos o gosto de aproveitarmos juntos esta manhã de primavera.
1: É verdade, vamos continuar a preencher a nossa emissão da melhor forma. Vamos dar continuidade à boa disposição para que possamos passar consigo até bem perto ao meio-dia da melhor forma, acompanhando em mais uma manhã muito atarefada de trabalho, com certeza para muitos é o seu caso. Calma, bom trabalho, relaxe na sintonia PEF. Vamos também acompanhando a SIC que ainda está em pantufas, sobretudo a desfrutar do seu pequeno almoço. Não pode faltar a vitamina do dia, a primeira vitamina do dia. Um bom apetite para o seu pequeno almoço. Para quem está no trânsito, Paulo Madruga.
0: Tem bom remédio.
1: E... qual é?
0: É ter calma.
1: Qual é a receita?
0: É ter calma se está naqueles habituais engarrafamentos que surgem de quando em vez.
1: Bem que esta pela hora já
0: cidade.
1: Está mais.
0: Pois,
1: mais
0: é provável, é provável. Mas, de facto, há algumas ruas que ainda estão assim um bocadinho mais complicadas do que outras. Contamos consigo até às 12 também, e obviamente via 291-20-8954 e através do WhatsApp por 936-363-970.

0: Eu vou estar aqui, a nova música da banda Excess, que estão de volta ao ativo com este novo tema que aqui trouxemos à antena para a nossa emissão de hoje do Bom Dia também com Vitor Clay e o contagiante tema O Sol. Sem dúvida, combinás com esta manhã de primavera. E antes disso, lembrávamos uma outra canção que de facto bem que resiste à passagem dos anos, o tema Baby Come Back, de Eddie Grant, mais um velhinho sucesso para aqui ouvirmos na sintonia dos canais 1 e 2 do posto emissor de Funchal, que novamente estão em simultâneo nesta terça-feira.
1: É verdade, terça-feira de primavera com o sol a brilhar, é verdade, o sol está aí a nos brindar e há que aproveitar mesmo no nosso local de trabalho, mas que não seja a olhar para a janela, é isso mesmo, quando não temos hipótese de nos expormos, esta hora está, é mais que ideal para uma exposição solar, 10 minutos, 15 minutos. Mas vamos olhando para a janela e vamos vendo o sol e vamos ficando ainda mais bem dispostos. Isto não é para si que está de férias neste mês de maio. Há que continuar a aproveitar, ou mesmo se já está de descanso, não tem compromissos, há que aproveitar, usar a hora certa para apanhar um pouco de sol, a vitamina D, que muitas vezes, Paulo Madruga, estamos em déficit.
0: Pois é, contrariamente àquilo que devia de ser, porque a exposição solar é coisa que temos
1: ao longo
0: de todo o ano.
1: E aqui na nossa ilha, exatamente, não temos de nos queixar.
0: 10 horas, quase 22 minutos, sendo terça-feira, vamos também aqui recordar um daqueles provérbios que nós sabemos que os nossos amigos também gostam de lembrar. Estes provérbios menos comuns, e hoje será também o caso. Vamos por isso até ao nosso telefone. Olá, bom dia. Olá, bom dia.
2: Bom dia.
0: Olá, nossa amiga Elia.
1: E Elia Jardim, junta-se a nós. Agora somos três.
0: Elia, ainda de chávena de café na mão?
1: Caneca.
0: Caneca.
2: Já foi.
0: Já foi. Foi bem cedinho.
1: Olha, o meu foi por volta das 7:30.
2: Muito pequeno almoço.
1: 7:30, um bom cafezinho, 7:40. Já estava eu a saborear um belo café.
2: 8:30 já estou a tomar o pequeno almoço.
1: É preciso.
2: É verdade. É preciso.
0: Ora bem. A Elia não precisa de despertador para acordar. É sempre mais ou menos à mesma hora.
2: Sim.
0: É isso. Então, Elia, hoje vamos também aqui lembrar mais um daqueles provérbios que nós gostamos de, quando em vez, recordar com os nossos ouvintes. Este também tem a sua piada. Desmanchar e fazer tudo é... Tudo é qualquer coisa. Desmanchar e fazer tudo é
2: preciso.
0: Às vezes.
1: Mas por vezes é desnecessário, não é?
2: Não,
0: pois
2: sei,
0: é.
2: Não sei.
0: Vamos recordar este provérbio ao longo da nossa emissão do Bom Dia de hoje.
2: Posso ler uma coisinha num instante?
0: Rapidamente, Elia.
2: Rápido, já vou.
0: Que seja animado.
2: Sim. Quem sou? Quem sou?
1: É a nossa
2: que
1: amiga?
2: Sei de mim. Quantos caminhos percorridos, sem esperança de um progresso, sem ter candeia a iluminar os atalhos escuros do meu reverso, como gato ronco docemente, como ave volto ou no ar, como fera abrigo no meu covilho, como serpente rastejo no deserto, não deixando espaço aberto para alguém desenhar o meu perfil. Revolto-me, liberto-me, obedeço, milho-me a força, tenho em mim, e isso tem um preço. Sei que nunca saberás quem sou, como seria possível se eu próprio não me reconheço. Muito obrigado.
0: Muito obrigado, Elia.
1: Obrigada, Elia.
0: Um dia feliz.
1: Beijinhos.
0: Para si, tudo bom?
2: Quem me ouvir, um
0: muito
2: dia
0: obrigado,
2: feliz.
0: Muito obrigado.
2: Obrigado.
0: Ora, aí está, lançando o desafio de hoje, deste nosso provérbio, mais um dos tais que dá que pensar. Desmanchar e fazer tudo é qualquer coisa, exatamente. Será isso que está
1: ser.
0: A pensar? Venha partilhar connosco através do 291 20 89 54. Vamos atender mais uma chamada. Bom dia.
3: Bom Bom dia.
0: Olá, bom dia. Como vai?
1: Muito bom dia, Ana Paula.
0: Então, bom dia, como é que está a começar o seu dia,
3: muito
0: Ana?
3: Bem, graças a Deus.
0: Ótimo, assim aqui.
1: Está sol aí na sua casa?
3: Está sol, então estou em cima da cama.
1: Ah, ótimo.
3: Vou estar sem, agora sabe mais para todo.
1: Será que vai chover na parte da tarde? Daqui a pouco vamos falar na previsão
3: não
1: do
3: sobe,
1: tempo.
3: Está previsto. Já não há primavera?
1: Pois é. Ontem estava perto de uma senhora já com alguma idade e dizia ela a um familiar, ao que parece: ai, eu gosto de chuva e frio, mas por este andar vamos chegar ao Natal com chuva, não vai haver verão.
3: Credo.
0: Sei lá que não.
1: Eu ouvi aquilo, comecei a pensar: ai não pode acontecer, o verão tem que ser assim, soalheiro, quentinho.
3: Para a gente andar alegres.
1: Nós gostamos do inverno, obviamente.
3: Joana, eu que dizer, tudo é preciso, mas não há como bom tempo.
1: Claro, as quatro estações têm que funcionar.
3: É verdade.
1: E vamos esperar que...
3: Ainda vai abrir o bolo.
1: A primavera traga tempo ameno, mais quentinho.
3: Venha com calma.
1: E que o verão chegue quentinho também, com calma.
3: É verdade.
1: Ana Paula, com calma, quer aqui submeter a este provérbio?
0: Será?
3: Se eu soube, nunca tenho sorte de ter um que sobe.
0: Desmanchar e fazer tudo é...
3: Como é, Ana Paula?
0: Desmanchar e fazer tudo é... É qualquer coisa.
1: Ora, nós desmanchamos a cama, fazemos a cama.
3: Desmanchamos a cama e fazes outra boias.
1: E tantas situações da nossa vida, no nosso dia-a-dia.
3: Sim. Quando a gente faz direito, quando a gente faz tudo, faz direito. Desmancha-se e faz direito.
1: Pois, e então, desmanchar e fazer...
0: Tudo é?
1: Tudo é?
3: Não me vem a ver.
0: Tudo é qualquer coisa. Falta aqui qualquer coisa. Já vamos descobrir ao longo da manhã.
3: Depois outra pessoa vai descobrir.
0: Com certeza que sim.
3: Ana, manda beijinhos agora.
0: É isso mesmo.
3: Para a Dona Maria do Monte, para o Sr. Virgílio, para o Sr. Noel, um beijinho para ele, para a Sra. Aldenha, para a Dona Elia Jardim, para a Gora de Gonçalves, para a Marcelia, para a Dona Zona Maria Luizinha, depois para o meu prémio, para o Sr. Marcelino, e também quero mandar um beijinho para a família do Ruben Aguiar, para o Ruben Aguiar, e para todos os nossos ouvintes e nossos doentinhos, e que hoje é o dia de Nossa Senhora, que o Senhor abençoe o mundo, e a gente todos, e o posto de mistura também.
1: Isso é.
3: Especial o posto de mistura, muita saúde e paz ao mundo, o que a gente quer que a Nossa Senhora ofereça a gente.
0: Muito obrigado, Ana, para si
1: muito
0: também.
1: Muito obrigada.
3: Depende do meu coração, eu estou amei de vocês as duas e um braço em cada lado.
0: Muito obrigado.
3: Beijinhos, obrigada pela atenção.
0: Obrigado. Hoje é terça-feira e por isso vamos ter o programa
1: Nossa Senhora.
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0: Junta ainda o Dia Mundial da Fibromialgia e da Síndrome da Fadiga Crónica. Nesta terça-feira também, hoje, somos aqui invadidos, por assim dizer, por uma malta muito fixe, de palmo e meio. Estamos hoje novamente muito bem acompanhados na nossa emissão com futuros ouvintes, oxalá que assim seja. Temos o gosto de aqui receber alunos da Escola do Curral das Freiras, Joana, com os quais vamos ter a oportunidade de conversar um pouco. A Letícia e também o Samuel. Olá, bem-vindos.
1: Bom dia aos dois.
0: Olá. Tudo bem?
1: Olá, bom dia.
0: Bom dia.
1: Olá. Letícia, estás bem disposta? Quantos anos é que tens?
2: 9 anos.
1: E o Samuel?
3: Tenho 8 anos de idade.
0: 8 anos.
1: Estão a gostar de estar aqui ao microfone na rádio ou estão assim assustados?
0: Já estão se ambientando,
2: é? Mais ou menos.
3: Eu estou gostando.
1: Estás gostando?
3: Sim.
1: Gostam de música?
2: Sim.
3: Sim, eu gosto só da música do Michael Jackson.
1: É? Ah, olha, então canta um bocadinho a ver o que é que... Samuel,
0: tá,
1: canta um bocadinho a ver o que é que...
0: Essa não me
1: esperava. O que é que tu ouves?
3: Ou só sou em casa a música do Michael Jackson e às vezes ponho o canal normal e vejo desenhos animados.
1: E és capaz de cantar alguma coisa para nós?
0: Qual é que tu mais gostas do Michael Jackson já agora? São tantas.
3: Ai, são muitos.
0: São muitos.
3: Eu tenho dois que gostam.
1: Mas ele agora está a pensar.
3: Ai.
1: Ele pensa, bom, se eu não estivesse aqui ao microfone já estava a cantar lá.
3: Thriller!
1: Ah, é? Canta um bocadinho.
3: Que ele says a thriller, thriller, night. 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
0: Mas sabes, eu também era
1: Olha
0: assim, é verdade. Eu também era assim e isto é bom, eles cantarem as músicas que ouvem. Porque vai também despertando essa vontade deles mais tarde virem a estudar e a aperfeiçoar também o conhecimento das próprias línguas, nomeadamente o inglês. Mas
1: exatamente.
0: Estão aqui no âmbito de uma visita.
1: Isso é uma bela viagem.
0: É verdade, estão nos visitando, mas antes disso fizeram uma grande viagem. Estiveram no continente, nomeadamente em Lisboa, andaram ali a fazer tanta coisa, tantos belos passeios, aqui um programa vastíssimo no âmbito de um encontro nacional de alunos do primeiro ciclo da Educação Moral e Religiosa Católica, que aconteceu não há muito tempo, está ainda com certeza bem na memória de todos os jovens que participaram nesta viagem. Desta viagem aqui, temos, por exemplo, uma visita ao Jardim Zoológico. Como é que foi esta aventura? Gostaram muito?
2: Sim.
0: Ver aqueles animais ali
1: perto. O que é que vos
0: marcou
1: mais? Que animal? O que é que gostaram de ver?
2: Eu gostei de ver as girafas, os elefantes, tinha lá vários pássaros.
0: O urso, aqueles ursos pardos ali a comer aquele salmãozinho, não é?
1: Samuel, e tu?
3: O que mais me marcou foram os leões, os tigres, as girafas. Ai, os golfinhos.
0: Sim,
3: esse show durou mais ou menos meia hora.
0: É verdade.
3: Foi pouquinho.
1: Tu querias que os golfinhos trabalhassem mais para veres?
0: É um show bastante bonito, é.
3: Pá, o show foi bué de incrível.
0: É brutal, é brutal, é verdade.
1: Bué de incrível, é isso mesmo. E agora, que recordações é que têm dessa viagem? Agora estão a pensar ainda na viagem? Gostariam de voltar?
3: Sempre que os golfinhos faziam uma coisa bem, no show, o senhor dos golfinhos se lançava uma bolacha e eles agarravam.
0: É verdade.
3: E havia uma parte onde ela se montava em cima dos golfinhos e os golfinhos iam para o beijo com ela para a parte funda da piscina, que era bué da funda, 4 metros de profundidade a piscina, e depois eles subiam em camalhotas.
0: É para as...
1: E depois mais um miminho para continuarem o show, não é?
0: Exatamente. Vocês andaram de teleférico? Naquele teleférico?
3: Sim.
0: Não tiveram medo da altura?
2: Não.
3: Só foi o Guilherme. Ele, ai, vou-me cagar, tenho medo de alturas.
1: É mesmo
0: Ora
1: assim.
0: Bem. Pois é, há uns que ficam mais assustados do que outros. Mas, além disso, passaram também, ainda no que diz respeito aos animais, foram visitar o Oceanário. Exatamente, passaram pelo Oceanário. Mas antes, é verdade, deixa-me aqui ver o programa.
1: É vasto,
0: depois
1: uma ida.
0: Do Jardim Zoológico foram até ao Santuário de Fátima. Também é um santuário.

0: Mário, que com certeza vocês vão guardar na memória por muitos e bons anos.
1: Uhum.
0: E já pode certo quando forem mais crescidinhos lá voltar.
2: Já tinham lá ido ou foi a primeira vez?
3: Eu já estive no continente, mas a Lisboa nunca teve.
4: Esta foi a quinta vez no aeroporto de Lisboa, mas foi a primeira vez visitando a cidade de Lisboa.
0: Uhum.
4: Depois disso, no primeiro dia a gente foi ao zoológico, almoçamos no McDonald's e tinha um pavo real mesmo em frente.
0: Foi muito bom.
4: Sim,
0: muito.
4: E entramos ao zoológico e depois estivemos visitando os animais.
0: E vocês conheceram outros alunos, outros meninos e meninas das vossas idades, não foi? Neste encontro. Tal foi, no Santuário de Fátima. Foi toda a gente ali.
2: O que é que sentiram no Santuário de Fátima? Gostaram de estar ali?
3: Sim.
0: Uhum.
4: Durou uma hora
2: a visita.
4: Sim, a visita.
2: Uhum. E gostaram?
3: Sim.
0: Uhum.
2: Ainda bem. Portanto, parece que foi uma viagem muito rica.
0: Uma viagem memorável, sem dúvida.
2: Sim. Depois disso. Aqui as fotos, Palma.
4: Tivemos ali 24 horas e 24 horas por dia.
0: E depois disso, vocês passaram pelo Oceanário. Mais uma visita obrigatória, não é? Daquelas que temos de fazer quando vamos a Lisboa. E o que é que mais retém na memória dessa visita ao Oceanário? São os tubarões? São aqueles peixes assim com um formato um bocadinho esquisito?
4: Sim. como era aqueles peixes que eram tipo serpentes, mas eles faziam buraquinhos na areia.
3: Verdade, eles eram pequenininhos, era tipo umas cobras.
0: Uhum.
4: Já, era peixe-cobra. Peixe-cobra.
2: Muito
0: e
2: bem.
0: Descobrimos tanta coisa bonita, é verdade.
2: Muita coisa bonita. E então, foi bom falar aqui um bocadinho connosco ao microfone?
3: Sim.
0: Não gostou nada?
2: Não gostou nada?
3: Não.
2: O Samuel ficava a fazer aqui mais uma horinha.
0: O Samuel está ali descontraído.
2: Está super descontraído, é dos nossos. Será que o Samuel pode dar assim agora o lugar? Vamos falar com
0: a professora Ana. Deixas a professora Ana se sentar aí agora um bocadinho?
3: Sim.
2: Pode ser, Samuel.
0: Então vamos ter a oportunidade de também falar um bocadinho com a professora. Sim. Ana Luísa, que acompanhou toda esta malta jovem até a Lisboa, à capital. E
2: vai-nos falar do tema em si.
0: Exatamente. Encontro Nacional de Alunos que proporcionou, sem dúvida, esta grande viagem. Estes jovens cujas as idades rondam então os 8 e os 9 anos. Professora, bem-vinda. Antes de mais,
5: bom dia.
0: Está a gostar também da visita?
5: Sim, é interessante. É a primeira vez também que visito uma rádio.
0: Muito bem.
5: Para mim, apesar de não ser criança, eles já têm alguma experiência, já fizeram uma visita, mas é engraçado.
2: Uhum.
5: Gostei muito.
2: Ainda bem que está a gostar da experiência. Professora Ana Luísa, portanto, foram numa missão e têm um tema.
5: Sim, o tema era com a educação moral e cuido da paz quando.
0: Uhum.
5: Então, os miúdos tivemos umas atividades de preparação.
2: Sim.
5: Na escola, envolvemos todo o primeiro ciclo, desde o primeiro até o quarto ano, em que eles tiveram a pensar o que é que podiam fazer para haver paz. Havia uma história que tivemos, que eu trabalhei nas aulas de educação moral com eles, e depois eu cheguei à conclusão que para ter paz é importante escutar, aceitar, acolher, partilhar e perdoar. Então fizemos alguns trabalhos práticos, algumas atividades, que eles fizeram depois uma exposição, e nisso de partilhar estava associada a esta atividade, ao Encontro Nacional de Alunos do Primeiro Ciclo, uma campanha solidária para as crianças de Leiria. E a nossa escola coube-nos angariar na campanha a produtos de higiene para a criança.
0: Uhum.
5: E então a escola envolveu-se, e desde da creche, os pais também colaboraram, e também na escola de Santo António, que portanto faz agrupamento com as do qual também houve uma turma que participou bastante.
2: E o projeto foi ganhando corpo.
5: Exato. Principalmente no qual houve toda a comunidade foi envolvida, porque fizemos umas barraquinhas durante alguns domingos antes das missas, para angariar fundos. E as pessoas tinham produtos da terra, as mães.
0: Exato.
5: Destas crianças estavam lá, era duas mães por cada domingo, trazendo produtos da terra, aquilo que tinham.
0: Exato.
5: E faziam bolos, os meninos que vieram da Venezuela, arepas, taquenhos.
0: Exato.
5: E ganhamos um dinheirinho e ajudou bastante. Assim como a paróquia, também contribuiu bastante para a nossa atividade, portanto, custeou a nossa ida de autocarro e vinda de Fátima, assim como

0: um almoço em Lisboa, a entrada no cenário. Portanto, tivemos assim...
1: Uma ajuda. Ainda bem. O padre João Gonçalves, que
0: nós
1: também aqui
0: nós agradecemos
1: muito bem o conhecemos. E de modos que, como se costuma dizer, foi uma viagem muito fixe, não foi, Letícia?
2: Sim.
1: E proporcionou essa vontade, esse despertar nos mais jovens de ajudar o próximo.
0: Exato.
1: Teve esse fundo sim. também de solidário, de proporcionar a quem realmente precisa de ajuda. Essas ofertas que, com certeza, vão dar muito jeito àqueles que realmente passam por momentos de dificuldade. É uma iniciativa que costumam repetir anualmente? Ou...
0: Já vai no 24º encontro, uhum. mas fui primeiro só ano passado que eu comecei a dar aulas ao primeiro ciclo.
1: Uhum.
0: Portanto, só tive conhecimento este ano desse encontro. Já preparei a professora do terceiro ano do próximo ano, vamos, portanto, a primeira experiência.
1: Vamos trabalhar agora juntos.
0: E já começámos mais cedo para angariar fundos. E tivemos este ano uma menina que foi a primeira vez que andou de avião. Portanto, esta atividade proporcionou essa
3: nunca mais
0: possibilidade.
3: Vai esquecer.
0: E gostou muito. Foi a nossa Ana Isabel. A nossa
3: professora Ana Luísa, ao que sei, está mesmo, vamos aproveitar ainda a presença aqui da Letícia ao microfone. Ela é uma menina multifacetada. Com 9 anos e já vai à máquina de costura fazer assim uns trabalhinhos. Que tipo de trabalho? Não sei se ela quer dizer, onde é que aprendeu, como é que aprendeu.
2: Eu aprendi com uma senhora que é amiga da mãe.
3: Uhum.
2: No Natal eu ganhei a máquina e a mãe disse à senhora que eu ganhei a máquina e ela só ofereceu a me ajudar a costurar. E agora eu sei fazer mais algumas coisinhas.
3: Ah, que giro. Então vais ali à máquina, fazes uns trabalhos.
1: Ainda bem.
3: E já sabes dominar a máquina de costura.
2: Mais ou menos.
3: Professora Ana Luísa, isto é uma mais-valia.
0: Exato. Podes dizer o que é que fizeste para a nossa atividade.
3: Uhum.
0: Vamos a alguma coisa importante.
2: Eu fiz um estandarte, tinha umas fitas que representavam o Conselho de Câmara de Lobos. Fiz a Ilha da Madeira, que tinha o coração da Madeira, que é o Curral das Freiras, e a bandeira.
3: Quanto tempo é que levaste para fazer esse trabalho?
2: 3 ou 4 dias.
1: Já vai tendo bom para a coisa.
3: No duro.
1: Ainda bem. Letícia, vamos esperar que outros mais trabalhos possam surgir. Quem sabe vais aqui ter a oportunidade de partilhar com os teus colegas e os professores na tua escola. Vamos também agradecer a presença da professora Ana Luísa, que neste seja a primeira de muitas mais viagens uhum. que realizem, desde o Curral das Freiras, para também expandir horizontes e trazerem de lá estas interações com outras crianças neste Encontro Nacional de Alunos. Falando especificamente daquilo que aconteceu no Santuário de Fátima, houve ali uma...
0: Portanto, houve uma celebração uhum. ao meio-dia, em que todas as escolas, tinha dos alunos que uhum. representavam a escola e levavam o seu estandarte, foi muito bonito.
1: Uhum.
0: Houve a leitura, portanto, partilhada com os professores, e a parte do Evangelho foi através da dança... E da música foi
1: adequada às idades.
0: Sim, sim, foi muito bonito.
1: Exatamente, para também não os amassar.
0: Exato,
1: não é?
0: foi passou exatamente. Rápido. Os miúdos, a Basílica da Santa Luísa de Trindade estava repleta de crianças.
1: E admito, nós já
0: bonito.
1: Tivemos a oportunidade de ver essas fotos. Professora Ana Luísa, muito obrigado. Não sei se.
0: Pronto, além desta atividade, portanto, no sexto ano, nós fazemos uma atividade que é a ida ao Porto Santo, uhum. o nosso aluno do sexto ano. Portanto, há sempre atividades diferentes.
3: Pronto, é uma escola sempre no ativo.
0: É, e a disciplina de educação moral tem sempre lugar na escola. Por mais que haja assuntos e adiantos nas outras disciplinas, nós fazemos a diferença, porque nós. É uma multifacetada a nossa disciplina,
1: uhum.
0: que interagimos com todas as outras. E isso faz com que engrandeça melhor os projetos que as turmas às vezes fazem. E eu acho que é sempre uma mais-valia.
3: Uhum.
0: E há sempre alguma coisa que os miúdos vão aprender, vão sentir diferente que em relação às outras disciplinas.
1: E são coisas que, de facto, não se esquecem, estas visitas de estudo. Eu recordo-me perfeitamente de todas as que fiz no meu tempo de escola e já vou aqui a caminho dos 50. Muito obrigado, professora
3: obrigado,
1: Ana.
3: Muito obrigada, professora Ana Luísa. Tchau, Letícia.
1: Muito
3: obrigado. Tchau, Letícia. Até à próxima.
1: Tchau, tchau. Até à próxima. Um abraço também ao Samuel e aos demais alunos que estiveram
3: estão
1: connosco.
3: Estão do outro lado no estúdio. Exatamente, estão no outro lado do estúdio. A ouvir a conversa. Bom dia também para todos vós. Eles vão assinando e penso que não sei se é uma outra professora que está lá ao fundo.
0: A professora Tânia. Tânia Leval, que é a professora titular da turma. E que também acompanhou nesta viagem. Uhum. Ora, foi uma mais-valia, fizemos uma parceria fantástica.
3: Ah, ok, ainda uma dupla fantástica. E assim é que é. Tchau, professora, até uma próxima.
1: Muito obrigado, felicidades a todos e boas aulas. Atenção nas aulas, está bem?
2: Sim.

0: Amar a Terra da Planet Love Song, canção de Fernando Pereira, acompanhado por outros artistas nesta bonita música que faz-nos lembrar da importância vital de cuidarmos do nosso planeta, de facto. Não temos um planeta B. Estamos com 1 minuto e meio, agora no Esperanto das 11 desta terça-feira. Vamos novamente recordar aos nossos ouvintes que temos aí mais um provérbio para desvendarmos na nossa emissão do Bom Dia de hoje. Desmanchar e fazer tudo é...
1: Alguém já acertou? Mesmo no WhatsApp?
0: Bom, eu é porque nós... acho que não.
1: Nós estávamos aqui e recebemos as professoras e os alunos da Escola do Corral das Freiras. Entretanto, vamos voltar ao tema já depois das 11 e contamos com a sua companhia aqui bem coladinho ao PEF.
0: Estamos olhando igualmente para o nosso WhatsApp 936-363-970 e chega-nos aqui um cumprimento da Fátima, que nos diz bom dia para essa equipa que nos alegra todas as manhãs. Um bem-aja, muito obrigado, Fátima. Peço também para que, quando em vez, recorde o nome e o sobrenome para aqui fazermos referência em antena, porque deste lado, não esqueçam, apenas vemos números. O nosso amigo aqui, Silvério Fernando Silva, também nos endereça os votos de um bom dia a todos, desejos de uma feliz semana, um grande abraço, que tudo o que fores bom, que venha para ficar, é isso mesmo que nós queremos, Silvério, um grande abraço também aí para o Campanário.

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0: Down Under, a música dos australianos Man at Work, para recordarmos no princípio da segunda parte da nossa emissão do Bom Dia de hoje, desta terça-feira, através dos canais 1 e 2 do Posto Emissores do Funchal. Muito obrigado pela companhia que todos os dias aqui nos proporcionam nestas manhãs que aqui temos muito gosto de apresentar e realizar através da sua estação favorita. Estamos também saudando com amizade aqueles que além fronteiras estão ligados ao PEF, evidentemente através da nossa emissão online em pef.pt. Não esqueçam que através do nosso site poderão sempre estar ligados ao melhor som da cidade, justamente acompanhando em continuidade toda a nossa programação. Inclusive, no nosso site, já bem sabem, mas nunca é demais lembrar que têm sempre a oportunidade de recordar e recuperar alguns dos programas que aqui fazem parte da nossa programação. 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Poderão recordar vários conteúdos que, com muito gosto, aqui fazem parte da nossa programação, quer através do Canal 1, quer através do Canal 2. Estamos, então, lançando também o nosso pequeno desafio das terças-feiras, onde recordamos provérbios, e hoje trouxemos mais um desses provérbios.
1: É verdade, e já espreitamos aqui o WhatsApp e já houve quem acertou em cheio. Realmente faz sentido completar desta forma o provérbio que aqui foi lançado no nosso Bom Dia.
0: Exatamente, agora, nosso Bom Dia, Bom Dia.
1: Estavas mesmo distraído.
0: Estava aqui a olhar para a resposta da Andreia. Andreia Nóbrega escreveu, e bem, mas será que é a única? Não acredito. Vamos lá lembrar. Desmanchar e fazer tudo é...
1: Não é um prazer, como já o disseram. Porque desmanchar e depois tornar a fazer, portanto, não é aquele prazer, não é? Mas já houve quem acertou. Vamos lá ver se há mais alguém para que possamos ter dois acertantes.
0: Olá, bom dia.
2: Bom dia.
0: Olá.
1: Olá, bom dia. Quem é que nos fala?
2: Firmina Pereira.
1: Firmina Pereira.
0: Firmina Pereira. Liga-nos de onde, Firmina?
2: Santo António.
0: De Santo António.
1: Santo António. Está sol.
2: Está forrando.
0: Está forrando.
2: Está forrando.
1: Mas não há vento, Firmina.
2: Não.
1: Já é bom.
2: Não.
1: Porque o vento tem andado aí a superar vários dias.
0: Desmanchar e fazer tudo é...
2: possível.
0: Tudo é possível,
1: ai,
0: pois.
1: De que maneira.
0: Mas não,
2: não
0: é. Mas
2: não, não, é.
0: Temos...
2: Oh.
0: Não é.
1: Firmina, quando temos o quarto tudo arrumado, a caminha toda asseada ali, toda prontinha, desmanchamos, não é? Na certeza que no dia a seguir vamos voltar a fazer.
2: A fazer, pois.
1: Mas não, não é com prazer que vamos desmanchar para fazer, não é, Firmina?
2: Pois, olha, então não sei.
0: Lá tem que ser.
1: Tem que ser.
0: E como se costuma dizer, o que tem que ser tem muita força.
1: Para ficar tudo arrumadinho, só mesmo na foto, não é? Depois da casa estar asseada, tiramos uma foto e fica ali.
2: Vamos a ver quem é que vai ganhar.
0: E já agora, Firmina, costuma... fazer a cama logo de manhãzinho ou deixa tudo a deixar?
2: Não, tenho que refazer a cama.
0: Pois é isso.
1: Exato.
0: Os especialistas não, assim recomendam.
2: Claro.
0: Não deve ser logo que nos levantamos. É verdade.
2: É verdade.
0: A Firmina...

0: Então, não sei se.
1: Não adivinhei.
0: Como?
1: Não adivinhei.
0: Não adivinhou. Mas a Firmina, com certeza que vai continuar na nossa companhia, vai descobrir este provérbio que gostamos de às terças-feiras aqui recordar com os nossos ouvintes. São aqueles pouco comuns que sempre trazemos à antena para assim termos o gosto de conversar com os nossos ouvintes. Ainda vai.
2: Ah, está sempre na nossa companhia.
1: Sim,
2: desde,
1: sim,
2: desde
1: sim.
2: Que esteja em casa.
1: Exatamente.
2: Ah, ótimo.
1: E amanhã
0: E a Firmina, gosta também de acompanhar o Festival da Eurovisão? Costuma?
1: Não.
0: Costuma acompanhar. Hoje temos a primeira semifinal do festival, onde a nossa canção, a canção que vai representar Portugal, vai estar entre o lote dessas canções e, oxalá, chega à final.
2: Que, tem potencial.
0: Exatamente, é uma boa canção.
1: Sim. Mas não.
0: Rosa dos Bandidos do Cante, um tema que temos vindo a passar de quando em vez na nossa programação, mas hoje de facto os Bandidos do Cante vão subir ao palco da Eurovisão, que está novamente em volta em polémica. Aliás, não há ano sem polémica.
2: Exato.
0: Na Eurovisão. Obrigado, Firmina.
1: Obrigada,
0: um ótimo dia.
1: Todos.
0: Muito obrigado.
2: Obrigada também para si.
1: Está a Marta Marcos.
0: Toda a
1: obrigada,
0: gente cumprimentada. Okay, muito obrigado, Firmina.
1: Obrigada.
0: Dia feliz. Muito obrigado. E quem não se lembra desta canção, O Conquistador, uma canção que representou o nosso país. Já lá vão alguns anos. Foi em 1989. Vamos lembrar os Da Vinci na nossa emissão do Bom Dia.
2: Bom Dia.

Eu sei, com certeza guarda boas recordações desta canção Conquistadores, que aqui nos trouxeram à memória os Da Vinci, um tema que representou o nosso país no ano de 1989. Desde aí, tantos outros foram os representantes de Portugal no Festival Eurovisão, que, como já tivemos a oportunidade de aqui

0: referir, acontece então nesta primeira semifinal, onde vão subir ao palco os Bandidos do Canto, os representantes do nosso país neste ano de 2026.
1: Um ano de boa sorte para Portugal. E o nosso WhatsApp está muito movimentado e é bom sinal com as mensagens dos nossos ouvintes. Olá mundo, estamos à vossa espera para naturalmente enviarem uma mensagem, uma foto, para que possamos perceber também como é que estão passando esta terça-feira desse lado. Nós estamos a realizar o programa, concretamente aqui na Madeira, na rua Dr. Fernão Ornelas, no quarto andar, porta 35, não é?
0: Exatamente.
1: Portanto, vamos então, desde a sua ilha, levando até si esta emissão, mas também contamos consigo, é verdade, para participar, mas que não seja com uma mensagem. O nosso telefone está ocupado e este provérbio também vai dando que falar.
0: Olá, bom dia!
2: Bom dia!
0: Olá!
1: Bom dia!
0: E agora, temos o gosto de falar com...
2: Elsa Pereira.
0: Elsa Pereira, bem-vinda, Elsa. Tudo bem?
2: Obrigada. Está tudo bem, obrigada.
0: Ainda
1: Elsa
0: bem.
1: Está a trabalhar, está de folga, está em casa?
2: Não, estou a trabalhar, sou cuidadora de idosos, estou a trabalhar.
1: Está a correr bem?
2: Mais ou menos.
0: Um trabalho exigente.
1: É verdade,
2: muito.
0: Bem,
2: mas, desculpa, tenho que ser assim um bocadinho muito rapidinho,
1: sim,
2: porque
1: é
2: pronto. Mas eu sei o ditado.
0: Então, diga.
2: Eu acho que é aprender.
0: É aprender. Portanto, desmanchar e fazer tudo é...
2: É tornar a aprender.
0: É aprender. Exatamente. É.
2: Sabe porquê que eu estou a dizer isto? Porque
0: é
2: fui criada num colégio...
0: Uhum.
2: Sim, sim. E fui criada num colégio de freiras e a gente aprendemos muito com isso.
0: Pois é.
2: Assim que eu ouvi e já pronto.
0: É das tais coisas que marcam-nos no tempo de escola. Ainda há pouco tínhamos aqui... O estúdio cheio de crianças.
1: É verdade, da escola do Corral das Freiras.
0: Do Corral das Freiras.
2: E... Não, eu fui do abrigo Nossa Senhora de Fátima.
0: Uhum. Eles aqui tiveram a contar esta experiência, desta viagem que eles tiveram ao continente e são muitas, com certeza, as boas memórias que vão guardar para todo o sempre. Ainda bem, Elsa, que guarda também essa memória e, efetivamente, está correto.
2: É assim muito mais.
0: É verdade. E esperemos que mais vezes partilhe connosco, está bem?
1: É isso.
0: Fica assim combinado.
2: É possível, mas pronto.
0: Pois é, nós sabemos que não é fácil.
1: Não é fácil. Elsa, bom trabalho. Muito obrigada.
2: Obrigada.
0: Muito obrigada.
2: E tudo bom para vocês.
0: Muito obrigado. Um dia feliz. Obrigado. Muito obrigado.
1: Paulo Madruga, mas convém dizer que já tenham acertado.
0: Exatamente. A nossa amiga. Já aqui tínhamos referido isso mesmo, a Andreia Nóbrega foi de facto a primeira.
1: Olá, Andreia, não esquecemos.
0: Ela que enviou-nos então a seguinte mensagem: bom dia, fazer e desfazer tudo é aprender, será assim? Exato, desmanchar e fazer tudo é aprender, é isso mesmo, Andreia Nóbrega, e é este amealhar de experiências que de facto vamos tendo ao longo dos anos. Hoje, terça-feira, é também dia dos maravilhas.
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0: Pois bem, não esqueçam que poderão também fazer parte deste programa, lá está, enviando uma mensagem de voz. É bem simples, 936-363-970. 970. Junte, pois, o nosso número do WhatsApp à sua lista de contactos para, sempre que lhe apetecer, enviar-nos uma mensagem. Vamos ter muito gosto em interagirmos consigo através do WhatsApp, onde chegamos mais esta mensagem, desta feita, do Avelino Rodrigues. Bom dia, queridos amigos e colaboradores do PEF.
1: Bom dia, Avelino.
0: É sempre um grande prazer ouvir-vos todas as manhãs. Alegram o meu dia e fazem companhia no meu habitual caminhada matinal. Desde a minha infância que escuto esta linda emissora e continuo a ser parte especial das minhas manhãs. Deixo-vos uma frase que carrego comigo, porque nunca deixamos de aprender. Aprender cada dia é crescer sem importar a idade. Desejo a todos um dia maravilhoso, cheio de luz, saúde e boas energias. Muito obrigado, Avelino, pela sua mensagem. É verdade, uma frase que realmente faz todo o sentido. E, Avelino, não deixes de quando em vez participares e enviar-nos as suas mensagens, são sempre bem-vindas na nossa emissão. 11 horas, praticamente 19 minutos. O Vítor Nóbrega também sugeriu-nos esta canção, Blinding Lights, do canadiano Weekend. Bom dia, Vítor. Um abraço e faça deste também um grande dia connosco.

0: A Magic. E é preciso, é isso mesmo. E também recordávamos a música do canadiano Weekend com Blinding Lights. 11 horas 25 minutos nesta terça-feira, onde vamos continuar na sua boa companhia até ao meio-dia na nossa emissão de hoje do Bom Dia, Bom Dia, onde estão, evidentemente, sempre disponíveis as nossas linhas telefónicas. 291-20-8954 e também a nossa linha do WhatsApp.
1: 936-363-970. A telefonista de serviço já relembrou. 936-363-970 já é um número que é internacional, é muito conhecido já. Os nossos ouvintes já gravaram na lista de contactos e já vamos levando este número até sabe-se lá.
0: É verdade. E a propósito de internacional, não deixem também de interagir através das redes sociais. Estamos sempre também convosco através do Facebook e do Instagram. Exatamente.
1: Ou seja, estamos nas redes sociais.
0: De dar o vosso like e de partilhar. Olá, bom dia.
2: Bom dia.
0: Olá,
1: bom dia. Desde a Boa Nova. Qual é a Boa Nova que nos traz, Marcília?
2: Tudo igual.
1: Ah, é?
0: Está no mesmo sítio.
2: Está tudo no mesmo lugar.
1: E então, o que é que se come nesta altura em termos de frutos secos?
2: Olha, tanta coisa, Joana.
0: O que fazer?
1: Mas no Natal tenho a certeza que as nozes saem em maior quantidade e as amêndoas. Deve de haver, alturas do ano em que há frutos.
2: Faminos. O que sai mais agora é o amêndoa com sal, também há turismo. Sim. Também há bastante turismo, a gente vende alguns produtos nesta altura. Mas na altura do Natal e da Páscoa é amêndoa, noz, o cidrão, o cidra, como temos.
1: Portanto, é por etapas, não é?
2: Sim, sim. É aquela amêndoa cubos também, sultana, baseada em tubo de mel, a das freias.
1: Sim.
2: Ainda. Na altura do Natal, do Natal.
1: E são frutos que não faltam, não é?
2: Não esgotam. Não pode faltar.
1: Ah, ok.
0: E a Marcília também gosta de acompanhar o Festival Eurovisão?

0: São? Há canções que representaram o nosso país, que de facto ficaram-nos na memória. Ainda há pouco lembrávamos o tema O Conquistadores, do ano de 1989. E sim, uma outra canção que a Marcília tenha gostado e até eventualmente pode não ter ganho, mas ficou-nos na memória.
1: Sabe que 89 não estava cá. Eu estava na Inglaterra. Acho que estava na Inglaterra. Em março eu ia para lá. Mas eu gosto dessa música, por acaso eu gostei. E também gosto do ano passado, daqueles madeirenses.
0: Exatamente.
1: A Simone de Oliveira, na altura, que apresenta muitas vezes na televisão, na altura da Eurovisão, eles apresenta. E o José Calvário também, que não foi a Eurovisão.
2: São músicas que ficam no ouvido.
0: É verdade.
1: Não é do meu tempo, na altura, mas lembra-me, está a perceber, lembra-me.
0: Exatamente, foi a desfolhada portuguesa, essa foi a canção que venceu grande prémio da TV da Canção, atual Festival RTP da Canção, em 1969, e foi nesse mesmo ano que representou o nosso país na Eurovisão.
1: Já veio, isso tinha um aninho. Eu era muito pequenininha.
0: Um tema que, de facto, de quando em vez recordamos, e existem outras mais canções, por exemplo.
1: A Manuela Iglesias também, acho que ela também ela foi ao festival, se não estou enganada.
0: Jorge Fernando com o Umbanda. Essa curiosamente não foi a canção que venceu, mas teve mais sucesso do que a canção que venceu, que foi.
1: Aquela que a gente ganhamos, o Eurovisão, aí o nome dele. E nem hoje deu uma música dele. A canção. Aquele rapazinho que tinha problemas do coração, que ganhou-a.
0: Ah, o Salvador Sobral.
1: Exatamente, o Salvador. Esse é Salvador do meu tempo.
0: Pois,
1: agora os outros já não sabem. Mas eu lembro-me, Sr. Paulo, porque na altura de quando a Eurovisão, eles apresentam os artistas que participaram.
0: Exato.
1: Há muitos anos atrás. Portanto, eu lembro-me.
0: A canção que há pouco estava aqui a tentar-me recordar era de Adelaide Ferreira, foi ela que venceu esse festival em que o Umbanda participou.
1: Sim, sim. Exatamente, e lembro-me dela também, Adelaide Ferreira, que ela cantou e tocou o piano.
0: Pois, julgo que participou mais do que uma vez.
1: Sim, sim, eu lembro-me dela também.
0: Exatamente, foi mais do que uma vez que ela participou e são de facto muitas as canções que ainda hoje permanecem na nossa memória. É verdade, sem dúvida.
1: Tem algumas que forem mais ou menos, mas tem outras também, não presta para nada.
0: Pois é, há delas que realmente não guardamos boa memória, mas muitas vezes a própria classificação final e geral é um bocadinho madrasta em relação às canções que Portugal leva, é verdade.
1: Às vezes a gente pensa que a gente gosta, que vai ganhar, é o contrário.
2: E já que estão a recordar, pensa que Marcelo, e aquela da Manuela Bravo?
1: Ah, também
2: sobe,
1: me lembro
2: dela. Sobe também.
1: Também lembro-me de falar nela.
2: Ficou no ouvido.
1: Sim, sim. Sempre mais ou menos.
2: O Paulo de Carvalho também, se não estou em erro.
1: Sim, também acho que participou também.
0: Olha, a canção da Adelaide, que há pouco falávamos, era Penso em Ti e Eu Sei.
1: Exatamente.
0: Mas na altura ficou mais popularizada nesse mesmo ano, foi sem dúvida o Umbanda do Jorge Fernando.
2: Olha, e também gostei daquela Lusitana, Lusitana e a Paixão de Dulce Pontes, também ficou no
1: ouvido. Também foi bonita.
2: Enfim, estávamos aqui até.
1: E da nossa madeirense, que também ganhou a.
0: A Elisa, pois,
1: não,
0: mas esse...
1: Aí essa seria outra...
0: Infelizmente foi na altura da pandemia e não se realizou, não pôde participar.
1: Exatamente, também ela cantou bem.
0: É
1: e a outra também, a outra
0: com muita
1: daqui
0: pena
1: da Madeira.
0: Nossa.
1: A da Madeira, a Madeirinha se ganhou também uns anos. Olha, aquela meia gordinha, forte.
0: Ah, sim, a canção do...
2: Vânia,
0: exato.
1: É isso, já não me... Senhora
0: do Mar.
1: Quer dizer, porque é bloqueada.
0: Exatamente.
1: Esta mesmo é uma canção bonita.
2: Sim.
0: Lindíssima, essa é uma canção
1: foi linda. Essa canção, nem precisa de nossa, mas foi bonita.
0: É verdade.
2: E as doce também, com aquele bem bom.

0: tantas.
1: Tem,
0: e tantas.
1: Foi dos anos
2: 80, é por volta de 1982 ou 1900 e troca o passo por aí. Enfim,
0: portanto,
2: conversa para a sua conversa e vamos trazendo aqui.
1: Vai lembrando.
0: Vamos ter a oportunidade, Marcília, de ouvir a canção de Portugal hoje, na primeira semifinal do festival. Vamos esperar que tudo corra bem à nossa canção e pelo menos chegue à final do próximo fim de semana.
1: Por acaso nem é muito feia a música, né?
0: Não, pelo contrário.
1: É mais ou menos.
0: Bonita.
1: É.
0: Agora.
2: O José Cid também fez parte.
1: Fez.
2: E quem é que me relembrou? O Rojores, que está na nossa companhia.
0: Pelas vezes. Mais do que uma vez. Um abraço para ele.
2: Já foi. Rojores, um beijinho.
1: Lembrar, ainda bem que a gente traz de vocês para lembrar.
2: É.
0: Portanto, hoje, primeira semifinal, 12 de maio, sobem ao palco os representantes dos seguintes países, portanto, Moldávia, Suécia, Croácia, Grécia, Portugal, Geórgia, Finlândia, Montenegro, Estónia, Israel, Bélgica, Lituânia, San Marino, Polónia e Sérvia.
1: Que
0: ultrapasse esta primeira semifinal e que faça parte, evidentemente, das
1: que
0: canções
1: um orgulho para nós.
0: Do próximo fim de semana que vão estar na final.
2: Boa sorte.
0: Marcília, e agora, beijinhos para quem?
1: Um beijinho para todos, especialmente para uma amiga que está assim, em Besta, está bastante doente, tem cancro.
0: Um grande abraço e muita força.
1: E para todos os doentes, para todos os amigos e todos os ouvintes que chamam, para puxar-me tudo no Funchal e todos os que trabalham aí, um beijinho grande e tudo bom e um bom trabalho para todos.
0: Muito obrigado.
2: Obrigada, Marcília.
1: E muita saúde para todos, que é o mais importante.
2: Obrigada, Marcília. Beijinhos, muito obrigada.
1: E tudo bom, até à próxima.
0: Muito obrigado. Muito obrigado.
2: Olha, lembrei-me agora que a canção de José Cid foi pesquisar Um Grande Amor.
0: Exatamente. Vamos agora mesmo recordar a grande voz de Vani Fernandes com a Senhora do Mar.
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Continuando já na maior final da nossa emissão de hoje do bom dia desta terça-feira, que aqui faz-lhe companhia através dos canais 1 e 2 do Posto de Emissores do Funchal, nesta terça-feira, 12 de maio, um dia em que, segundo a meteorologia, vamos ter períodos de céu muito nublado. Há possibilidade da ocorrência de aguaceiros fracos, em especial nas terras altas e durante a tarde. O vento vai soprar fraco a moderado de oeste, rodando para noroeste, enfraquecendo lá mais para o final do dia. A temperatura máxima prevista para hoje é de 20 graus Celsius, a mínima é de 14 graus Celsius. Temperatura amena, podemos assim dizer, para neste dia de primavera. Vamos novamente renovando o convite para que os nossos ouvintes possam também fazer parte do programa Os Maravilhas. Lembro, hoje, pelas 19 horas, salva a antena, o programa que semanalmente aqui reúne a família Verde.

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0: Pois bem, não deixes de também participares neste programa com a sua mensagem de voz pelo nosso WhatsApp 936-363-970.
3: E é hoje que vai para o ar mais um programa fresquinho, Os Maravilhas, por volta das 19h. Se já ouviu, com certeza que vai querer repetir. Se não ouviu, convidamo-lo a ouvir às 19h. E se tem por hábito ouvir, por que não convidar um amigo?
0: Exatamente. Passa a palavra, isso que importa. Vamos também recordar-nos que lá está, este programa está igualmente disponível, a exemplo de outros tantos, em formato podcast. Poderá sempre recordá-lo se eventualmente à hora em que o mesmo sobe a antena não foi possível acompanhar. Já sabe, passe pelo nosso site empf.pt, na aba podcasts. Está lá tudo e vai sim poderes recordar esse mesmo programa.
3: Olha, há pouco teve a oportunidade de passar aqui pela varanda do PEF, que tem uma excelente varanda aqui voltada para a cidade e arredores, e vejo que o céu está nublado, passa um ventinho fresquinho, não há ameaças de chuva, mas o tempo está fresquinho, por isso vai sair de casa. Não convém trazer o casaco mais quente, o mais quente que tem, mas um casaquinho confortável, quentinho, para que possa sentir-se bem. E se quiseres, porque homem prevenido vale por dois, mas eu digo que vale por cinco, se o chapéu de chuva for pequeno, também nunca é demais.
0: Estamos com 14 minutos, agora nos parando do meio-dia. Tenham um bom final de manhã connosco. Nós vamos recordar mais uma marcante música de um artista que nesta terça-feira está a comemorar mais um aniversário, Steve Winwood. Vamos lembrá-lo com a canção Valerie.

0: É isso mesmo, viva a vida! Filipe Durão, praticamente no final da nossa emissão, também com Cura e Jéssica Cipriano, nos minutos finais, onde dos anos 80 revisitávamos Valerie de Steve Winwood, hoje de parabéns. Passamos também rapidamente pelo nosso WhatsApp para cumprimentarmos a Nadir. Obrigado também, Nadir, pela mensagem. Ainda bem que o bom tempo faz cedir aí pela zona do Rancho, exatamente, zona muito bonita que de quando em vez gostamos de visitar.
1: É verdade. Bom dia, Rancho. Bom dia, Madeira. Bom dia, mundo. Amanhã vamos voltar no nosso Bom Dia.
0: Bom dia.
1: E queremos a sua companhia.
0: Com muito gosto. E a fechar, Rosa dos Bandidos do Carte.
1: Até amanhã.

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1: No Evangelho de hoje, Jesus prepara os discípulos para a sua partida. Humanamente, eles sentem tristeza e insegurança, mas Jesus revela-lhes algo surpreendente. A sua partida abrirá caminho à vinda do Espírito Santo Consolador. Também nós, muitas vezes, sentimos medo diante das mudanças, das perdas ou das situações que não compreendemos. No entanto, Deus continua a acompanhar-nos. O Espírito Santo é a presença viva de Deus no nosso coração. É Ele que ilumina a consciência, fortalece a fé e nos ajuda a distinguir o bem do mal. Jesus recorda-nos que o Espírito vem para conduzir o mundo à verdade. E essa verdade não é uma ideia abstrata. É a própria pessoa de Cristo, caminho, verdade e vida. Hoje, peçamos a graça de escutar mais o Espírito Santo nas nossas decisões, nas nossas palavras e nas nossas atitudes.
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2: Nove casos de infecção por antivírus confirmados pela Organização Mundial de Saúde. Há ainda duas situações consideradas suspeitas. Dados avançados pelo diretor-geral da OMS, Tedros Ghebreyesus, afasta nesta altura que o mundo esteja perante um surto de maior dimensão. Em conferência de imprensa com o presidente do governo espanhol, o responsável avançou os mais recentes dados.
3: So far, 11 cases have been reported.
4: Até agora foram relatados 11 casos, incluindo 3 mortes. Os 11 casos deram-se entre os passageiros ou a tripulação do navio. 9 dos 11 foram confirmados como sendo vírus dos Andes. E os outros 2 também o são, provavelmente. Neste momento, não há sinal de que se trate do início de um surto maior.
2: O diretor-geral da OMS admite, contudo, que a situação pode alterar-se dado o longo período de incubação do vírus. Em comunicado, a representação portuguesa da Comissão Europeia adianta que Bruxelas está a tomar medidas para coordenar e apoiar as respostas das autoridades dos Estados-membros ao surto de antivírus. O Centro Europeu de Prevenção e Controlo das Doenças considera o risco para a população em geral na Europa como muito baixo. O Comissário Europeu do Clima reconhece que as empresas energéticas estão a ter lucros escandalosos com a atual crise do petróleo, lucros que, diz, causam desconforto na opinião pública. De passagem por Lisboa, numa altura em que o governo pretende avançar com uma taxa sobre os lucros extraordinários das empresas de energia, o OPCA, o Extra, defende que o mais simples é cada Estado-membro aplicar medidas nacionais.
5: É claro que todos compreendem.

0: Entendemos que as empresas querem obter lucros, mas obter lucros escandalosos num contexto de crise, compreendo por que razão isso é motivo de desconforto do ponto de vista do público. Ao mesmo tempo, uma das lições de 2022 é que isto é mais fácil de fazer a nível nacional, porque nos deparamos com todo o tipo de questões legais e de coordenação se tentarmos fazê-lo a nível europeu. Por isso, por agora, o que decidimos, e estamos a analisar a questão, é que queremos possibilitar que os Estados-membros que o desejem possam seguir esse caminho.
1: Embark on that route. O Comissário Europeu do Clima, que esteve esta manhã reunido com a Ministra Portuguesa do Ambiente. O Presidente da República promulgou o diploma do Governo que aprova medidas de desagravamento fiscal para a habitação. Entre essas medidas está, por exemplo, a aplicação da taxa reduzida de IVA a 6% na construção de imóveis destinados à habitação própria e permanente ou a arrendamento até 2.300 euros. A PSP afastou da investigação criminal um agente suspeito de fuga de informação relacionada com o processo que investiga crimes nas quadras do Rato e do Bairro Alto em Lisboa. Informação confirmada em comunicado, tal como a Renascença tinha já avançado, o agente é alvo de um processo disciplinar. O Governo admite processar o Presidente da Associação dos Médicos Prestadores de Serviço, que na semana passada classificou o regime de incompatibilidades como uma tentativa de homicídio das populações do interior. Numa entrevista ao podcast Política com Assinatura da Rádio Antena 1, a Ministra da Saúde considera que a declaração de Nuno Figueiredo e Sousa é grave, vai merecer do Governo uma análise jurídica para intervenção, se for o caso. Ana Paula Martins considera que o caso pode representar perjúrio quando o dirigente associativo afirma algo que não pode comprovar por não conhecer a legislação aprovada. Tudo em permanente atualização, Zé, no site da Renascença.
2: Até já, Vitor.
1: Até já.
2: Foi a edição do Meio Dia com o Vitor. O melhor.

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1: Décimo oitavo Rally Município de São Vicente. Terceira prova pontuável para o Campeonato Rally Escoral da Madeira. Está de regresso o rugido dos motores, o cheiro da competição.
0: Muito boa tarde, bem-vindos para mais uma emissão de Motores e Antena. 48 é número recorde de inscritos no Campeonato de Rally Escoral da Madeira. Faço referência ao Rally Município de São Vicente, prova que vai para a estrada no próximo fim de semana. Ao telefone com o diretor de prova, Nelson Ferreira. Nelson, boa tarde. Realmente é elevar este número de participantes ou de inscritos nesta edição, creio que a 18ª do Rally Município de São Vicente.
2: Boa tarde, uma vez mais uma palavra de apreço a todo o auditório do Posto Campeão do Funchal. Sim, o Rally de São Vicente este ano tem uma vez mais uma boa lista, temos 48 concorrentes. No ano transato tivemos 50. Portanto, este ano ainda teve menos duas, digamos, do que o ano transato. Uhum. Mas sim, temos dos 48, 9 equipas são provenientes de São Vicente, mesmo do Conselho de São Vicente, seja piloto, seja copiloto. Portanto, temos uma larga parte dos pilotos da costa norte da Ilha da Madeira.
0: E há de realçar aqui a presença de uma equipa feminina e creio que duas equipas mistas.
2: Sim, temos o regresso da Laura, que fez uma paragem devido ao facto de novamente ter sido mãe. Portanto, e é um regresso que se ajuda as duas irmãs que vão fazer a prova e também são as duas do Conselho de São Vicente.
0: Pilotos que estiveram ausentes das edições anteriores, dos rallies anteriores, e que vão marcar presença na edição deste ano do Rally de São Vicente, o caso do Miguel Caires, bem como do Miguel Gouveia, o Pedro Canha, o Márcio Nóbrega, enfim.
2: Sim, é o regresso do Miguel Caires.
0: O Filipe Freitas também.
2: Sim, o Filipe também. O Filipe teve a preparar a sua viatura com falta de material. O Miguel, pelo que foi transmitido a fazeres profissionais, só agora começa a sua época. Esperemos que até ao fim cumpra o resto do campeonato, tanto como o Filipe. O Pedro Canha, sim, também teve, só regressa agora ao campeonato. O Márcio é um piloto que, sempre que pode também, devido a seus leitos profissionais, faz uma outra prova. O Miguel Gouveia, sim, um regresso também. Esperemos que consiga fazer o budget para fazer o resto do campeonato, que é um piloto que toda a gente acarinha e é um piloto de espetáculo. Vamos ter também o Jarimba, vamos ver se neste rally não tem os infortúnios que teve das duas provas. O Cláudio Nóbrega também, o David, portanto, são pilotos que vão abrilhantar a 18ª Rally de São Vicente.
0: E um piloto que gostaria sinceramente de ver presente nesta edição do Rally de São Vicente é o João Quintal, que triplou um Toyota Yaris.
2: Sim, o João Quintal infelizmente não consegue estar presente, não sei se por falta de budget, se será algum outro motivo. Pelo que eu sei, acho que não estava contemplado os rallies todos, portanto também tive que fazer uma seleção das provas que irá fazer, e é compreensível. O Ricardo Gonçalves, infelizmente, estava inscrito, mas pedindo para tirar a inscrição, e como é público, teve um problema de saúde, que vai ser operado, e, portanto, provavelmente não irá fazer o resto da época, infelizmente. Era um piloto também, que no grupo RT5, era um piloto a ter em conta a nível do campeonato. Mas pronto, são contingências. Temos também o Ivo Sardinha, que infelizmente no último rally teve um dissabor novamente. Pronto, são pilotos que infelizmente não vão fazer parte desta lista, mas espero que para as próximas provas estejam presentes.
0: Eu faço referência aqui a Ricardo Gonçalves, Rui Cortes, Ivo Sardinha, Filipe Pires, Américo Veia, Rodrigo Jasmins, Martim Nunes, José Sena e Wilson Aguiar, com uma passagem esporádica no rally de Santana. São estas as ausências confirmadas para a edição deste ano.
2: Sim, alguns pilotos, alguns pilotos, para aquilo que eu sei, não irão fazer praticamente algumas provas, não irão fazer todas. O Rodrigues Jasmins, pelo que eu sei, também por motivos profissionais. O Senna também, pelo que eu sei, irá fazer o campeonato praticamente. O Rui Cortez, bem sei que teve novamente problemas no anterior rally, no rally de Santana, provavelmente será por esse facto. É uma pena, o Filipe Pires também não irá estar presente, provavelmente também por razões profissionais ou por impossibilidade, que tinha dito que em princípio ia fazer a época de 2026, mas pronto, é normal, os pilotos têm que fazer as suas escolhas. Do campeonato apenas contam os 6 melhores resultados, portanto é normal em alguma outra prova os pilotos façam as suas escolhas.
0: Falando concretamente da prova especial de abertura com alterações relativamente aos anos anteriores.
2: Sim, vamos alterar, aliás, o percurso foi alterado totalmente em relação aos últimos anos que ocorreram. Vamos fazer, será uma PEC com duas passagens, portanto será a PEC 1A e 1B, e o vencedor será o somatório das duas. É um figurino que há uns anos esta parte os pilotos têm-nos pedido para alterar, porque nos últimos anos, infelizmente, o figurino que nós tínhamos, e é igual a outros rallies do nosso campeonato, da Super Especial, tínhamos tido azar de ou acidente ou intempério. O ano passado a Super Especial choveu e as horas que nós tínhamos programadas, claro, foram largamente ultrapassadas, mas pronto, faz parte. Portanto, este ano vamos com este figurino, que nós já fizemos nos rallies municípios do Funchal e Câmara de Lobos, com sucesso, e esperemos que aqui na Ponta Delgada também seja o mesmo.
0: E reservado para sábado o grosso da competição, como novos especiais de classificação, todas elas com ligeiras alterações.
2: Sim, este ano, principalmente devido ao facto de lamentar das zonas de apres, de aquecimento de pneus, tivemos que alterar, digamos, o figurino das classificativas, mas basicamente, digamos, encurtamos, digamos assim, portanto, os controles horários e gás são nos mesmos sítios, as partidas foram alongadas para cumprirmos a regulamentação, ter no mínimo 500 metros de zona de aquecimento de pneus. Este percurso é idêntico do ano passado. À tarde, normalmente no rally à tarde, as classificativas da Vila e do Rosário, nós invertíamos e fazia-se a classificativa tanto ao pé da corrida como das garotas, e este ano vamos manter essas duas no mesmo sentido, também devido ao facto, exatamente por causa da zona de aquecimento de pneus, que senão, ao inverter, iríamos perder muito mais metros para essa situação, e a única alteração, digamos, significativa é a classificativa da Boa Ventura, que vamos começar mais, vamos começar sensivelmente um quilómetro antes. E de resto, o rally basicamente é nos moldes do ano anterior.
0: Estamos então conversados para já sobre esta edição de 2026 do Rally Município de São Vicente, prova que vai para a estrada na próxima sexta-feira com a Super Especial de Ponta Delgada, reservado para sábado as restantes nove especiais de classificação. Nelson, obrigado pela tua presença nesta emissão de motores. Felicidades, boa tarde.
2: Boa tarde, obrigado, e uma vez mais, muito obrigado por gente do Funchal.
0: Nós aqui agradecemos. E a finalizar a edição de hoje de Motores e Antenas, João Silva faz uma descrição do que é a classificativa de abertura da edição deste ano, Ponta Delgada, a realizar na sexta-feira à noite.
3: Este ano, a Super Especial do Rally de São Vicente apresenta um novo traçado, chama-se Ponta Delgada, e vai haver a versão 1A e depois a versão 1B, ou seja, a soma das duas é que vão completar a especial. Num sentido único, ou seja, não há oval, não repetimos a passagem. A classificativa é o inverso do que foi feito até o ano passado. Descemos em direção à rotunda, depois à igreja da Ponta Delgada, então subimos em direção ao hotel para depois terminar na meta. O ano passado fazíamos o percurso exatamente inverso.
0: Zonas de espetáculo.
3: A classificativa é conhecida por ser de fácil acesso e há sempre zonas onde as pessoas podem deslocar e assistir ao rally, desde logo a primeira curva à esquerda após o arranque, na zona da bomba de gasolina, e também na curva do hotel. São as zonas que penso foi de mais fácil acesso.
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0: 12 horas mais 45 minutos, está na hora de conhecermos os títulos da informação.
1: Há 35 anos, a Madeira recebia o Papa João Paulo II. Esta noite, o Bispo do Funchal preside as celebrações do 12 de maio na Paróquia de Fátima, com transmissão no PEF. Nacional perdeu com o Santa Clara por 2-0, permanência na Primeira Liga em futebol é decidida no próximo jogo.

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1: Faz hoje precisamente 35 anos, a Madeira recebia a visita do Papa João Paulo II. Foi a primeira vez que um sumo pontífice visitou a ilha. Um momento histórico e festivo vivenciado pelos madeirenses. Desde o aeroporto até ao Funchal, João Paulo II foi saudado entusiasticamente. O ponto alto foi a celebração da missa no Estádio dos Barreiros. Coube ao bispo de então, Dom Teodoro de Faria, falecido este ano, dar as boas-vindas ao Papa Wojtyla.
2: Santo Padre, é com grande emoção espiritual que o povo cristão da Madeira e do Porto Santo se encontra com o Padre Santo de Roma neste dia histórico para a Diocese do Funchal. Agradecemos o dom da vossa visita à nossa terra e o imenso bem de que ela é portadora para os nossos fiéis.
1: Foi no Estádio dos Barreiros, a 12 de maio de 1991, que se sentiu mais o entusiasmo em torno da recepção ao Papa. José Manuel Barbeito, então coordenador do Movimento de Estudantes Católicos, não esquece o clima de euforia que se vivia no estádio.
3: E o Papa já vem a caminho no Porto Novo. E o Papa não fica aqui, mas aos gritos. E vamos cantar. E o Papa já está aqui. E fui elevando o tom de voz. E o Papa já vem na avenida. E o Papa já está subindo aos barreiros. E o Papa já está entrando. E fui a entrada dos barreiros. Foi uma completa loucura.
1: José Manuel Barbeito, ao programa Coisas de Antigamente, do PEF, recorda ainda as exigentes regras de segurança. Eram poucas as pessoas autorizadas a aproximar-se do Papa João Paulo II.
3: Tivemos uma preparação para isso, não só da leitura, mas daquilo, evidentemente, que era preciso fazer e a forma como lá estar, não correr para o Papa, que isso é fundamental, são questões de segurança. Tínhamos que ter um crachá de acesso que permitia a subida ao altar, mas para apenas até ao ambão e não para além dele, porque depois cada padre tinha outro crachá, permitia outra proximidade.
1: A visita de 7 horas à Madeira do Papa João Paulo II foi programada com muita antecedência. Alberto João Jardim, o presidente do Governo Jornal na altura, garante que só foi possível graças ao líder da Diocese.
4: Pessoa que conseguiu, pela única vez na história da Madeira, haver a visita de um Papa, foi o Sr. Dom Teodoro. A certa altura, eu tive que ir fazer o convite oficial a Roma. Embora o convite oficial era do chefe de Estado para o chefe de Estado, do Dr. Mário Soares. Mas o Dom Teodoro disse, não, isto é uma região autónoma e vai-se marcar autonomia, você também vai ser recebido. E eu fui receber em audiência privada que o Papa só dá a chefes de Estado e de Governo.
1: E o ex-líder do Governo Jornal recorda perfeitamente as orientações que tinham de ser respeitadas.
4: Olha, foi das vezes que eu me senti pequenino na minha vida. É que tem um protocolo próprio. Primeiro entrou eu, depois é que entra a minha mulher, que entretanto teve que levar uma espécie daqueles véus. Sim. À espanhola. A minha tia Cardoso tinha uma coisa dessa, ela lavou da tia, vestida de preto, que mandava o protocolo.
1: Nestas declarações ao PEF, Jardim descreve ainda o momento em que se dirigiu ao gabinete para ser recebido pelo Papa João Paulo II.
4: E estava um secretário do Papa, um rapaz aí dos seus 30 e muitos. Claro, também puxei pelos galões e mostrei que sabia o protocolo. E disse, quem é que está aqui? Que dizia, é um bicho da Malaca. Eu disse, então é melhor falar inglês, não é? Para eu perceber que o Damiel ali também feito tonto. Abre-se a porta, sai o bispo da Malásia, e eu entro a falar inglês, e o Papa, que era um homem muito simples, pega-me assim pela mão, como quem leva um menino pequeno, e diz, fala em português. Fala português devagarinho, que eu percebo tudo e também vou falar contigo. Eu sentei-me com ele na secretária dele. Tinha um papelinho com uma série de coisas que iam desde o problema das autonomias em Portugal. Depois ele disse-me autonomia sim, independência não. Disse-me isso claramente.
1: Já na Madeira, no final da visita papal, Alberto João Jardim recordou a oferta de um rosário de prata pelo Papa João Paulo II e descreveu o que se seguiu.
4: Entretanto, o Mário Soares veio. Porque o Mário Soares ficou louco quando soube que o Papa também vinha às regiões autónomas. E então, não só veio à Madeira e aos Açores para mostrar que era o Presidente da República, claro que a gente não lhe ligava meia, e veio o Nogueira para mostrar que havia um Governo da República. Eram os dois para aí adiante, coitaditos. Bem, vieram para aí abaixo. E então, quando eu recebo a coisa, os militares da Casa Militar do Mário Soares vinham atrás, vinham sempre para escutar o que é que se estava a dizer. Dizem-me assim, isto é estranho. Nos Açores, o João Bosco, que é um homem mais ligado à Igreja que o senhor, não teve nenhuma oferta e este dá-lhe uma oferta em público. Eu disse, vocês não sabem o Evangelho. Há mais alegria no céu pela entrada de um pecador do que 99 justos. Foi a minha resposta. Eles ficaram os militares a olhar para mim. Foi a minha resposta para os tempos.
1: Alberto João Jardim, um dos episódios em torno da visita do Papa João Paulo II à Madeira, foi a 12 de maio de 1991. Cumprem-se hoje 35 anos dessa deslocação memorável e histórica que foi transmitida pelo posto emissor. O PEF foi, de resto, o único meio de comunicação social da Madeira que acompanhou a viagem desde o Vaticano até ao Funchal. E hoje, 12 de maio, é véspera da aparição de Nossa Senhora de Fátima aos Três Pastorinhos e a Diocese, como sempre, associa-se às celebrações. Esta noite, a partir das 20 horas, decorre a procissão de velas e a missa campal na Escola dos Salesianos, que será presidida pelo Bispo Dom Nuno Brás. O posto emissor, como é habitual, todos os anos transmite em direto. O Nacional perdeu ontem com o Santa Clara por 2-0 e tem a permanência na Primeira Liga adiada para a próxima jornada, que será a última do campeonato. Na deslocação aos Açores, os alvinegros sofreram uma derrota por 2-0. O treinador Tiago Margarido não estava à espera. Agora é corrigir os erros e preparar a próxima partida com o Vitória de Guimarães.
5: Sabíamos que era um jogo importante para nós, no sentido de garantirmos o grande objetivo da época. E como tal, tínhamos como intenção entrar para ganhar o jogo. Foi uma primeira parte onde o Santa Clara sai em vantagem completamente justa. Na segunda parte já fomos mais nós, já nos reencontramos, já fomos agressivos, já fomos mais intensos, circulamos a bola rápida. A verdade é que mesmo assim não conseguimos chegar ao golo, procuramos todas as formas, arriscamos, metemos os avançados que tínhamos no banco e quando já estávamos completamente balanceados para o ataque acaba por chegar o 2-0, na minha opinião, contra a corrente do jogo. Contudo, não podemos apagar aquilo que foi a nossa primeira parte, não podemos esquecê-la, aprender com ela e não cometer o mesmo erro para a semana, que teremos mais uma final e onde dependemos apenas de nós.
1: E na análise à derrota com o Santa Clara, falhou essencialmente a concentração.
5: Não acho que tenha sido nervosismo, acho que sim que tenha sido capacidade competitiva. Mais concentração, mais foco naquilo que são as tarefas coletivas e individuais, e isso não houve na primeira parte, não penso eu que tivesse que ver com nervosismo.
1: O Nacional precisa de apenas um ponto para assegurar que continua entre os grandes do futebol português na próxima época. O sábado, às 18h, é o tudo ou nada frente ao Vitória de Guimarães, partida que encerra o campeonato, ou melhor, jornada que encerra o campeonato 2025-2026. O Governo Regional tenciona entregar mais 300 habitações até ao final do ano, no âmbito do programa Renda Reduzida. O anúncio feito por Miguel Albuquerque durante a entrega de 30 habitações que fazem parte do conjunto habitacional do Vale da Ribeira, na Ponta do Sol.
6: Este é um empreendimento que está inserido naquilo que é o compromisso do Governo relativamente à construção de habitação a preço acessível em todos os concelhos da Madeira. Nós, neste momento, temos duas obras a decorrer aqui no concelho da Ponta do Sol, 30 fogos aqui, mais 30 fogos estão em construção dos Canhas. Este edifício é um edifício que está muito bem localizado no centro da freguesia, com acesso aos serviços e a todas as áreas fundamentais do concelho. São 30 fogos, o investimento foi de 6.274.000 euros. Eu fico muito satisfeito porque o edifício está muito bem construído, está num local privilegiado e vamos satisfazer aquilo que é uma necessidade, neste momento, de 30 famílias.
1: O programa Renda Reduzida permite aos inquilinos pagamento de uma verba mensal em função dos rendimentos do agregado familiar.
6: Depende do rendimento, mas nunca são encargos. É calculado em função do rendimento da família para colocarmos em cima das famílias ónus muito pesados. É uma renda adequada àquilo que é o rendimento de cada família.
1: Miguel Albuquerque avisa, no entanto, que por mais habitação que se construa, vai ser sempre insuficiente para as necessidades da população. Uma fiscalização aos sistemas de comunicações de navios e de embarcações de pesca e marítimo-turísticas detectou 3 infrações. A operação anual que se realizou a meio da semana passada envolveu a Polícia Marítima e a ANACOM. Nelson Molin, responsável na Madeira pela Autoridade Nacional das Comunicações, revelou ao PEF que as irregularidades têm vindo a diminuir.
7: Ao longo dos anos, digamos, alguns problemas que possam ser encontrados estão cada vez mais diminutos e, digamos, a diminuir esse impacto, que é uma coisa bastante positiva. Digamos, nós fizemos ainda um total dessas embarcações, como é noticiado também, e de pequenas, digamos, pequenas correções que eram necessárias fazer, muitas delas administrativas, digamos, em termos de documentação, o que nos leva a estarmos bem satisfeitos, ao fim e ao cabo, com a ação que ocorreu. E, efetivamente, como digo, houve três infrações, digamos, de pouca monta, porque tem a ver mais com questões administrativas do que propriamente uma má utilização dos equipamentos.
1: As irregularidades foram detectadas numa embarcação de recreio, num navio porta-contentores e ainda num cruzeiro. Nelson Molin explica a importância do respeito pelas normas e outros requisitos legais.
7: Todas as embarcações têm que ter uma licença de estação, temos com todos os equipamentos de rádio que utilizam dentro das suas embarcações. Se comunicações, por exemplo, em mar estiverem a ser feitas de forma incorreta, ou utilizando, por exemplo, equipamentos que não podem ser utilizados naquela, digamos, em ambiente marítimo, podem causar, por exemplo, interferências em serviço móvel aeronáutico, digamos, em aviões que possam passar em altitude e que possam ser interferidos por aquelas comunicações porque estão a ser operadas em bandas que não deviam ter sido operadas, ou até interferências em serviços de comunicação em terra.
1: Alisson Molin, responsável na Madeira pela ANACOM. Agora tempo para o tempo, céu muito nublado, possibilidade de ocorrência de aguaceiros, vento fraco a moderado de oeste, é a previsão do IPMA, numa terça-feira com 20 graus de temperatura máxima no Funchal.

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1: A concertação social é uma das peças mais importantes desta democracia que vivemos hoje. A primeira democracia que funcionou bem em Portugal na sua história. A ideia veio do professor Cavaco Silva, na altura ainda professor, que, estudando o fenómeno austríaco, decidiu depois, mais tarde, como primeiro-ministro, introduzir esse mecanismo. E, desde então, todos os partidos, todos os governos têm usado a concertação social como um instrumento importante para diálogo e para definição das linhas políticas. Infelizmente, o momento atual, que, como sabemos, é delicado em termos democráticos por várias razões, também está, digamos, a fraturar a concertação social. O fiasco à volta da negociação no pacote laboral é perigosa também por isso. Os dois lados queixam-se de que o outro não quer negociar, começa a haver zangas e, sobretudo, o Governo decidiu, depois da recusa da aprovação do pacote na concertação social, avançar, de qualquer maneira, para uma discussão que ninguém sabe o que vai acontecer no Parlamento. É uma pena este fenómeno. Devemos perceber que a concertação social é exatamente isso e temos que ter com respeito pelo diálogo. Mesmo quando não chegamos a acordo, o diálogo deve continuar, deve-se tentar encontrar soluções e não impor um dos lados, forçar o outro, porque isso evidentemente tem consequências dramáticas para o futuro da sociedade. É um dos grandes sucessos, inesperado em Portugal, diria eu, é uma estrutura que é relativamente fácil de montar noutros países. Portugal, no corporativismo salazarista, tinha uma semelhança disso, mas que não era real, verdadeiro diálogo social, como todos sabemos. Aqui tivemos pela primeira vez um fenómeno importante e devemos acarinhar e defender esta instituição e quando os partidos começam a polarizar-se, quando começa o discurso político a ser mais doloroso, devemos reforçar o interesse e importância da concertação social e não tomar medidas que a põem em causa.
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Como sempre, a esta hora temos a música mais calma para si, até bem próximo às 14 horas, para acompanharmos uma vez mais o seu almoço. E ao caso, um bom almoço, um bom apetite. Está no seu automóvel, a caminho de casa, uma boa viagem e uma ótima terça-feira, um bom almoço. Já a seguir, Fafá de Belém, Vermelho, no PFFM. Boa tarde.

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0: Mais duas demissões no governo de Keir Starmer, depois da secretária de Estado adjunta da Fé e Comunidades ter anunciado esta terça-feira a demissão. A secretária de Estado da Proteção e Combate à Violência contra as Mulheres, também a secretária de Estado para as Vítimas, abandonam o executivo britânico. Nas últimas horas tem aumentado a pressão sobre o primeiro-ministro Keir Starmer. Vários ministros exigem um calendário para que o chefe do executivo abandone funções. Em causa os recentes resultados eleitorais considerados desastrosos para os trabalhistas. Na resposta, Keir Starmer apela à calma e por agora diz que não se demite do cargo. Por razões pessoais e institucionais, o presidente do Tribunal Constitucional, José João Abrantes, decide renunciar às funções de juiz do Tribunal, com efeitos a partir da posse do substituto. Numa nota à comunicação social, diz fazê-lo com a consciência do dever cumprido. José João Abrantes é juiz do Constitucional desde julho de 2020, foi eleito presidente a 26 de abril de 2023. Contando com a renúncia, o Parlamento deverá agora eleger 4 novos juízes para o Tribunal Constitucional. Lisboa e Porto vão poder contar com mais cerca de 200 agentes da PSP cada até ao final do ano. Anúncio feito ao início da tarde pelo Primeiro-Ministro em conferência de imprensa, depois de uma reunião com os autarcas de Lisboa e Porto. Luís Montenegro anunciou ainda a reformulação dos serviços prestados nas esquadras de Lisboa, Porto e Setúbal, no sentido de libertar mais agentes para o patrulhamento. A segurança foi um dos temas da reunião entre o Primeiro-Ministro Carlos Moedas e Pedro Duarte.
1: O Governo assume perante os senhores Presidentes de Câmara um reforço de aproximadamente 200 efetivos para os comandos metropolitanos de Lisboa e do Porto, 200 para cada, a ter lugar no decurso ainda deste ano. Para além deste reforço, estamos a desenvolver com a Direção Nacional da Polícia de Segurança Pública um plano para uma reorganização dos serviços prestados nas esquadras de Lisboa, do Porto e de Setúbal, com vista a libertarmos mais 500 polícias para funções de patrulhamento.
0: Anúncios do Primeiro-Ministro Luís Montenegro em conferência de imprensa depois de uma reunião com os presidentes das câmaras de Lisboa e Porto. Pelo menos 4 pessoas detidas em Almada durante uma operação especial da PSP de prevenção da criminalidade. De acordo com o comunicado da polícia, os 4 detidos estão fortemente indiciados pela prática de um crime de homicídio na forma tentada, ofensas à integridade física qualificada, detenção de arma proibida e condução sem carta da operação. Resultou ainda a apreensão de droga. O Ministro da Educação garante que a carreira docente vai continuar a ser uma carreira especial e que a graduação se vai manter como critério para recrutamento e colocação de professores. São 2 garantias deixadas por Fernando Alexandre numa carta de 3 páginas escrita, assinada e enviada esta segunda-feira para os professores e hoje para as redações. A 4 dias da manifestação nacional marcada pela FENPROF, o governante considera necessário esclarecer e recordar algumas questões relacionadas com o processo em curso de revisão do Estatuto da Carreira Docente. Tudo para conferir, Paulo, em rr.pt.
2: Muito bem, Vítor Mesquita, com a edição das 2. Até já, Vítor.
0: Até já.
2: Música na Renascença, de seguida com o Snow Patrol.

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0: voz inconfundível de Miguel Ângelo. Anda lá. Está de volta ao seu local de trabalho. Força aí desse lado depois do almoço, muito mais bem disposto. Continuação de um ótimo dia de trabalho na Sintonia PEF. Aqui estamos bem e esperemos que seja mais agradável para si. Para quem está em casa, um olá muito especial. Está no seu automóvel, faça uma boa viagem com o PFFM e comigo, Joana Ferreira, até às 16 horas. Tarde de terça-feira, com o sol a brilhar, o céu um tanto quanto nublado, mas o sol não deixa de nos brindar. A temperatura máxima no Funchal para o dia de hoje é de 20 graus Celsius. Já que estamos numa maré de informação, aqui fica a informação por parte da Diocese do Funchal. Vai acontecer precisamente no dia 4 de junho de 2026, a Festa do Corpo de Deus, entre as 15 e as 17 na Igreja de São Pedro, a duração eucarística das 17 às 17h45 no Largo do Município, Confissões, celebração da Reconciliação. Na Praça do Município, por volta das 18 horas, haverá a celebração eucarística e procissão. Fica esta informação por parte da Diocese do Funchal, no âmbito da Festa do Corpo de Deus, dia 4 de junho. Só mais uma nota, por volta das 17 horas, vai para o ar mais um episódio Energia de Mudança, com a assinatura de Gilberto Teles. Às 18 horas, uma opinião que conta, hoje com o professor Dr. João César das Neves. E às 19 horas, conte com este programa a não perder.
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0: E já agora, para que fique tudo esclarecido para já, vai para o ar, como já o dissemos também, Energia de Mudança, sobre este tema.
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0: Uma vez que está tudo para já combinado consigo, Modern Talking, trazemos este precisamente mix para recordar grandes canções. Boa tarde, uma ótima terça-feira, aqui estamos bem e até bem próximo às 17 horas.

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é de facto uma relíquia musical dos anos 80, Slave to Love, Brian Ferry. Estamos praticamente nas 15 horas, precisamente 2 minutos. A essa hora vamos ficar a par da informação com o Canal 1 da Rádio Renascença. Depois das notícias, voltamos aí ao seu local de trabalho, à sua casa, ao seu automóvel aqui na ilha ou do outro lado do mar em pef.pt com muito mais música. Até já!

0: Abro com a notícia da hospitalização de um italiano de 25 anos com sintomas compatíveis com os de infecção por antivírus. A informação está a ser avançada pela agência de notícias italiana ANSA. O homem da região da Calábria, no sul de Itália, foi colocado em quarentena depois de ter viajado num voo da companhia aérea holandesa KPLM com uma mulher que veio a morrer na sequência de infecção por antivírus. Este homem de 25 anos foi hospitalizado no Hospital de Doenças Infecciosas Spallanzani, em Roma, para a realização de exames. Esta manhã, em Espanha, o diretor-geral da OMS afastou a ideia de que nesta altura o mundo esteja perante um surto de maior dimensão. Tedros Ghebreyesus confirmou 9 casos de infecção e 2 situações consideradas suspeitas.
1: So far, 11 cases have been reported.
2: Até agora foram relatados 11 casos, incluindo 3 mortes. Os 11 casos deram-se entre os passageiros ou a tripulação do navio. 9 dos 11 foram confirmados como sendo vírus dos Andes. E os outros 2 também o são, provavelmente. Neste momento, não há sinal de que se trate do início de um surto maior.
0: O diretor-geral da OMS admite, contudo, que a situação pode mudar dado o longo período de incubação do vírus. Por razões pessoais e institucionais, o presidente do Tribunal Constitucional, José João Abrantes, decide renunciar às funções de juiz do Tribunal, com efeitos a partir da posse do substituto. Numa nota à comunicação social, diz fazê-lo com a consciência do dever cumprido. José João Abrantes é juiz do Constitucional desde julho de 2020. Foi eleito presidente a 26 de abril de 2023. Contando com a renúncia, o Parlamento deverá agora eleger 4 novos juízes para o Tribunal Constitucional. 400 novos agentes da PSP em Lisboa e Porto, a libertação de 500 polícias para patrulhamento, medidas anunciadas pelo Primeiro-Ministro no final da reunião desta manhã com os autarcas de Lisboa e Porto. Em conferência de imprensa, Luís Montenegro anunciou ainda a criação de uma via de cintura externa no Porto para complementar a atual VCI.
3: Queria sinalizar a transmissão que o Sr. Presidente da Câmara nos fez do projeto para a criação de uma nova via de cintura externa, uma alternativa à via de cintura interna que possa fazer o trânsito entre o sul e o norte relativamente à travessia da cidade do Porto e que será uma ligação intermédia entre a atual VCI e a CREP.
0: O Primeiro-Ministro anunciou ainda que, para promover políticas de habitação, a antiga sede do Conselho de Ministros vai ser transferida para a Autarquia de Lisboa.
3: Transferência gratuita para a Câmara Municipal do edifício da antiga sede do Conselho de Ministros, na rua Gomes Teixeira. A afetação daquele edifício será exclusiva para políticas locais de habitação, com o objetivo de aumento da oferta habitacional, por um período mínimo de 25 anos, tendo por base os regimes de renda legalmente previstos, sejam o arrendamento acessível, o arrendamento apoiado, a renda condicionada.
0: Anúncios do Primeiro-Ministro Luís Montenegro, esta manhã no Porto, no final de uma reunião com os autarcas Carlos Moedas e Pedro Duarte. É um tema que está já desenvolvido, Paulo, no site da Renascença.
4: Muito bem, foi a edição das 3 na Renascença com o Vítor Mesquita. Conta a nós um abraço, até amanhã, Vítor.
0: Abraço, até amanhã.
4: De seguida, Bruno Mars.

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0: Então já sabe, não perca Os Maravilhas às 19h. E nós vamos seguindo quase nas 15h30, está com o canal 2 do PEF, Mila, ao vivo, netinho.

0: Vamos nessa, galera!
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1: Na voz de Bryan Adams, Run to You, uma canção dos anos 80, para si, só para si, com votos de uma ótima terça-feira.

Após de ouvirmos Lionel Richie, Say You, Say Me, Strangers by Night, Sissy Cats, a fechar a segunda hora da nossa tarde musical PEF. Depois das notícias, o Paulo Madruga vai dar continuidade à edição do dia de hoje. Eu sou a Joana Ferreira, vou ficando por aqui, como sempre, continuo a desejar-lhe um ótimo dia, sempre bem acompanhado com a sua rádio, o PEF FM. Até amanhã.

0: A Ministra do Trabalho diz que são 750 e não 2.800 as pessoas internadas nos hospitais depois de terem alta clínica, por questões sociais. Em declarações na Comissão Parlamentar de Trabalho e Segurança Social, Rosário Palma Ramalho criticou a solução Voltar a Casa, do PS, e diz que a resposta do Governo de contratualizar camas intermédias ao setor social está bem encaminhada. Esta semana vão estar disponíveis quase 200 das 400 vagas prometidas em janeiro.
1: O resultado é que nós já temos hoje mais 65 camas a funcionar como camas intermédias e durante esta semana teremos mais 110 e, portanto, chegaremos mais depressa ao número que tínhamos antecipado e é uma outra forma de combater, enfim, de enfrentar a questão das camas sociais. Há, além disso, uma evidente confusão de conceitos nesta proposta, uma vez que se confundem internamentos por motivos sociais com necessidades de cuidados continuados. Quero deixar bem claro que não há 2.800 pessoas nestas condições, mas apenas 750, porque só 750 correspondem verdadeiramente ao que nós chamamos uma cama social.
0: A garantia da Ministra do Trabalho na Assembleia da República. E há pensionistas que vivem no estrangeiro que têm de fazer prova de vida junto da Segurança Social para continuarem a receber as reformas. Numa publicação nas redes sociais, o Governo lembra que a medida é aplicável a quem reside na Bélgica, Cabo Verde, Luxemburgo, Países Baixos, Reino Unido e Suíça. Tem 66 anos e 9 meses e pensão atribuída até 31 de dezembro. Terá então de ter atenção ao prazo. A prova de vida tem de ser efetuada até 15 de setembro. 400 novos agentes da PSP em Lisboa e Porto, libertação de 500 polícias para patrulhamento, medidas anunciadas pelo Primeiro-Ministro no final da reunião com os autarcas de Lisboa e do Porto esta manhã. Em conferência de imprensa, Luís Montenegro adiantou ainda a criação de uma via de cintura externa no Porto para complementar a atual VCI. As praias do Inatel e dos pescadores em Albufeira, no distrito de Faro, foram interditadas a banhos devido a uma descarga de águas residuais para o mar, provocada por uma rotura numa conduta. A Câmara de Albufeira avança que a interdição foi determinada pela Agência Portuguesa do Ambiente e acrescenta que a conduta já foi reparada e o incidente ambiental está a ser acompanhado pelas entidades competentes. Em Itália, um homem foi submetido a testes para despistar antivírus. Informação avançada pela agência de notícias italiana ANSA indica que o homem viajou num voo da companhia aérea holandesa KPLM, onde esteve uma passageira do navio de cruzeiro que veio a morrer na sequência da infecção. Outros passageiros do aparelho foram também submetidos a testes. Até agora há 9 casos confirmados de antivírus e 2 suspeitos, mas todos de passageiros ou tripulantes do navio, não havendo até agora qualquer contaminação fora do cruzeiro que tenha sido confirmada. O presidente do Real Madrid marcou uma conferência de imprensa de urgência para esta tarde. Os jornalistas foram convocados para daqui a uma hora, havendo expectativa em Espanha, Inês e Daniel, sobre o que terá Florentino Pérez para anunciar. Recordo que têm circulado notícias dando como certa a ida do atual técnico do Benfica, José Mourinho, para Madrid. Veremos se será ou não tema desta conferência de imprensa do presidente Merengue.
2: Podemos fazer as nossas apostas?
3: Podemos, olha, eu diria
2: que
3: eu diria que não é para falar só a apresentação de Mourinho, dizer que vai ser o próximo treinador do Real Madrid. Eu acho que vai ser para dizer que não vai ser o próximo treinador do Real Madrid, tendo em conta o último resultado de Mourinho no campeonato. Mas,
0: é muito possível, embora os resultados do Real Madrid também não tenham sido famosos, portanto...
3: Pois não, venha
2: nada
3: o diabo e escolha,
2: né? Para estes lados,
3: venha o Mourinho e escolha neste caso.
2: Vamos ficar à espera então do que é que vai ser comunicado. Obrigada, Miguel,
0: até já,
2: e até já.
0: Já.

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Leão e Tigresa, a música dos Mercado Negro, nesta hora 16 na antena do PFFM, onde também trouxemos a música dos Disturbed e a colombiana Shakira para este princípio de hora. Estão passados praticamente 16 minutos das 4 da tarde desta terça-feira, dia em que, não esqueçam, vamos ter para os nossos ouvintes o programa Energia de Mudança. Será depois das 17 horas que vamos ter muito gosto em levarmos a todo o nosso auditório este programa apresentado por Gilberto Teles. 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Mais um tema interessante, um convidado para conhecer depois das 17 horas no programa O Energia de Mudança desta terça-feira, dia em que vamos ter também o programa Os Maravilhas, depois das 19, programa que aqui reúne a família Verde Rubra na boa sintonia do PEF. Voltamos ao Som Nacional, agora com a banda Vizinhos e Nininho Vaz Maia.

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1: Bem-vindos a mais um Motor de Busca aqui na antena do posto emissor do Funchal. Hoje, dia 12 de maio, é Dia Internacional da Enfermagem em homenagem a Florence Nightingale. No campo da saúde, lembramos que todos os enfermeiros são pilares essenciais dos sistemas de saúde. No campo da literatura e da cultura, Nightingale escreveu extensivamente sobre a saúde pública. A personalidade do dia, o destaque vai para Catherine Hepburn, que nascia neste mesmo dia. E já que falamos em Nightingale, a curiosidade é que ela reduziu drasticamente a mortalidade hospitalar no século XIX. E o destaque musical do dia vai para Eva Cassidy, com a sua música Fields of Gold. E é com este mesmo destaque que o convidamos a voltar connosco para mais uma viagem no seu motor de busca.

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Ouvimos a voz de Terence Williams, depois de acompanharmos o motor de busca desta terça-feira com Gilberto Teles. Relógio marca 16 horas 31 minutos. Nesta tarde de primavera, continuamos com tempo ameno. A temperatura na cidade do Funchal vai rondando os 19 graus Celsius. Voltamos ao som nacional, agora com os chutos e pontapés.

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0: dois, três, música do nosso conterrâneo Zarco e Latte, depois de lembrarmos o inesquecível Here I Go Again dos Whitesnake de David Coverdale. O filme Michael continua na exibição nas salas dos cinemas nós no Fórum Madeira. Uma grande sugestão que aqui deixamos para os fãs daquele que em tempos foi considerado o rei da música pop. Com Jaafar Jackson, sobrinho de Michael Jackson, a dar vida ao protagonista, o filme acompanha o percurso artista e também a pessoal de Michael Jackson, atravessando o contexto familiar que o fez entrar na indústria musical com apenas 5 anos de idade. A ascensão meteórica ao lado dos The Jackson 5 e o seu esforço de continuar numa carreira a solo sempre marcada por um excesso de exposição mediática. Na década de 1980, afirmou-se como artista a solo com álbuns como Thriller, Bad e Off the Wall, que vieram definir novos padrões da indústria musical e do espetáculo ao vivo, ao fundir pop, soul, funk e rhythm and blues. Entre o amor aos palcos e a pressão da fama, este drama biográfico mostra as contradições de uma vida em que o sucesso global entra em choque com a dimensão mais reservada e pessoal do cantor. Se é fã de Michael Jackson, não perdes. O filme Michael continua em exibição nos Cinemas Nós.
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0: Não esqueçam que esta próxima quinta-feira vamos ter, naturalmente, se todo o gosto vem, novamente permear os nossos ouvintes no habitual Passatempo Cinema. Quinta-feira, depois das 10h30, é dia de Passatempo e, portanto, vamos de ter o gosto de premiar aqueles que estão na nossa cinturinha. Lá está, para assim serem dos primeiros a assistirem às estreias dos Cinemas Nós. Recordamos Billie Jean, uma das marcantes canções de Michael Jackson, do icónico álbum Thrillers, que agora recordamos.

Rotações finais para esta Born Today, a nova música de Shaboozey, depois de aqui termos passado, vai Just Wanna Be Happy. Mais uma novidade com a assinatura de Ray Dalton, já na reta final de mais uma hora de emissão aqui na antena do PFFM. Já depois da hora certa, vamos ter para si Energia de Mudança, um programa de Gilberto Teles, para acompanhar através da sintonia do posto emissor de Funchal e também online em pf.pt nesta terça-feira, dia em que vamos ter igualmente a oportunidade de transmitir as cerimónias alusivas à Nossa Senhora de Fátima e diretamente da paróquia de Fátima, nos Salesianos, seguida da recitação do Terço do Santo Rosário. Isto será pelas 20 horas aqui na sua rádio. Para já e em faixa de hora, lembramos ainda hoje UB40.

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1: Caros ouvintes, muito boa tarde. Bem-vindo a mais um capítulo do Energia de Mudança. Hoje recebemos um convidado muito especial que conhece como poucos o que é construir um negócio com raízes fundas e olhar para o futuro. António Silva, empresário madeirense, sócio-gerente da FX Hotelaria, com quase 4 décadas de experiência a servir o setor da hotelaria, saúde e indústria na nossa região. Ao longo da sua trajetória, tem ajudado a modernizar equipamentos, serviços e espaços, sempre com um foco em criar valor duradouro para os clientes, equipas e também para o território onde está inserido. No capítulo de hoje, com o tema Empresas Familiares, Sustentabilidade de Gerações, vamos falar de legado, de continuidade e de como uma empresa que nasce pode, se for bem cuidada, tornar-se também num pilar de sustentabilidade económica, social e ambiental também para a comunidade. Vamos perceber com ele como se equilibra a tradição e a inovação, como se prepara a próxima geração de empresários, como também a responsabilidade com as pessoas e recursos é parte fundamental do património que se deixa para quem vem depois. Caro António, uma vez mais, muito obrigada por ter aceito este mesmo convite. Eu começava com uma pergunta quase que desafiante. Quando o António olha para a história e a sua história da FX Hotelaria, o que é que significa para si ter esta empresa na nossa região, ao fim de tantos anos, das empresas onde já trabalhou, para a empresa que ajudou a construir?
2: Antes de mais, boa tarde, muito obrigado pelo convite. É um prazer estar no Posto Emissor do Funchal. Nunca, pelo menos nos últimos, realmente não é normal eu ser convidado ou opinar mais sobre os ralis que propriamente sobre a minha vida empresarial, mas digo, do fundo do coração, é um prazer estar cá e obrigado pelo convite. São eventualmente 40 anos a trabalhar na região autónoma da Madeira e o futuro também já fiz que eu também já tivesse saído da região, mas tem sido um mercado extremamente aliciante. Eu costumo dizer, na Madeira, se uma pessoa trabalha nesta área, temos que ser profissionais acima de tudo. E, no fundo, aquilo que você dizia, além de fazer o trabalho bem feito, é importante criar mais valor e arranjar soluções que sejam as mais inovadoras e que eventualmente também facilite e que dê uma mais-valia ao cliente. Ao longo da minha vida fui trabalhado entre duas empresas, portanto, foi muitos anos a trabalhar numa determinada empresa. Em 2007, 2008, saí dessa empresa, tive um ano de paragem obrigatória, de não concorrência, e nunca me esqueço que no dia que faço anos, quando fui no dia 15 de dezembro de 2009, comprei a FX Hotelaria. A FX Hotelaria era uma empresa que já estava no mercado, tinha um ano e tal, tinha sido fundada em maio de 2008, e eu, quando comprei a empresa, no fundo dei um presente a mim próprio. Eu, durante muitos anos, portanto, é isso que, no fundo, nós empresários somos pessoas que temos muitas vezes que aproveitar as oportunidades que aparecem e temos que nos jogar muitas vezes de cabeça, sabendo que eventualmente podemos apanhar água no fundo da piscina, mas às vezes até podemos bater no fundo da mesma. Tenho tido ao longo, portanto, quando eventualmente faço a compra da FX, imaginava assim que iria ter trabalho, portanto, são muitos anos na Madeira, as pessoas conhecem-me, portanto, eu tenho uma relação e tento ser o mais profissional possível, o mais honesto possível, fazer com que as minhas ideias vão de encontro também àquilo que o cliente quer, não impingir ideias a 100%, mas também, de certa maneira, respeitar aquilo que o cliente quer e tentar passar para fora aquilo que eu acho que é o mais aconselhável, mas sempre dando a última decisão ao cliente. Nunca imaginava que, passados estes anos todos, eventualmente teria a FX Hotelaria no patamar que ela está atualmente. É lógico que dá-me uma responsabilidade cada vez maior, portanto, são muitas horas que eu passo mais tempo na minha própria empresa do que propriamente em casa. Somos uma empresa extremamente pequena, mas também somos muito polivalentes, portanto, é uma das razões que a empresa consegue fazer o que faz em determinadas áreas, devido à polivalência das pessoas que estão comigo. Tem sido uma razão, penso, do sucesso da FX Hotelaria. É, no fundo, conseguir conjugar que as pessoas consigam vestir essa mesma camisola e nós estamos ali não como empresa, mas quase como família. Portanto, a gente passa, temos uma relação muito forte, tenho pessoas que estão comigo que vieram de outra empresa e mesmo as pessoas novas que vieram conseguimos imputir o que é o ser FX Hotelaria. Portanto, que isso, no fundo, Sim, ter a empresa e, eventualmente, para qualquer uma empresa, o lucro é mais importante, porque uma empresa sem lucro não consegue funcionar. Mas o que nós conseguimos fazer de que a empresa em si consiga eventualmente trabalhar, consiga apresentar resultados para ser competitiva, estar no mercado, ter crédito e todas essas situações, é acima de tudo conseguir que é uma das coisas que eu tento incutir, é no fundo a vontade e mostrar aos colaboradores que aquilo que nós fazemos, nós somos os privilegiados. Portanto, nós estamos ali numa empresa que constantemente nunca sabemos, e costumo dizer, quando abre a porta não sei o que é que vai acontecer, portanto, porque não há previsão do que é que vai acontecer, mas é a parte aliciante deste negócio. Portanto, no fundo nós estamos sempre à espera e termos sempre fé que o dia da manhã vai ser sempre melhor do que hoje, mas é algo que faz com que a gente realmente consiga acordar todos os dias e vir trabalhar com vontade, porque realmente estar no mercado e estar numa empresa como a nossa é aliciante, também devido à concorrência que existe. Portanto, nós, há uns anos atrás, eu dizia que na Madeira havia duas, três empresas, hoje temos cerca de quase 30 empresas na Madeira.
1: Na sua área, o que mais me cativou, e dei também o convite para esta segunda série do Energia de Mudança, eu tenho acompanhado o seu trajeto já na anterior empresa que estava e depois na compra da FX, e o que mais me fascinou foi essa relação de proximidade e de familiaridade que incute. Algo que também eu, como recém-empresário, também fundei, como lhe confidenciei há pouco, trouxe duas empresas cá para a região, e foi a minha primeira grande aventura antes de abraçar este projeto aqui no posto. Isto para enquadrar o seguinte: muito hoje se fala no tecido empresarial do tema legado, principalmente em empresas pequenas, empresas que têm este âmbito mais de relação de familiaridade. Na prática, que valores e atitudes considera essenciais para transmitir de uma geração para outra que o negócio continue sólido e relevante também para o futuro?
2: No fundo, portanto, é algo que isto não vem nos livros. Portanto, a gente ser empresário, portanto, eu costumo dizer muitas vezes, as pessoas estão comigo, que a circunstância é que faz muitas vezes um negócio. Portanto, e ter essa situação de poder passar este legado para o futuro é algo que eventualmente faz-me pensar, preocupa-me, porque eu tenho três filhos, portanto, uma filha, portanto, é controladora aérea e em princípio não vai querer FCs para o seu trabalho, porque já tem o seu trabalho, o marido também é e vive noutra ilha, nos Açores. Tenho o João que trabalha comigo, tenho o mais novo, o Paulo, também que, portanto, que não está comigo, mas que está no continente, e era uma pessoa que eu gostava que viesse trabalhar comigo, mas não quer, portanto, ainda bem, não vou obrigar a que ele venha. Vamos ver se os netos, eu consigo pôr os netos a trabalhar comigo, mas também já vou para uma idade com os netos que eu tenho, teria que trabalhar. Mas também, falámos há pouco, o António tem 80 anos,
1: exato,
2: eu também tenho 61, penso que se tiver com saúde com mais de 9 anos, não há algo que me assuste. Como é que eu ia dizer, portanto, eu penso que o sucesso de uma empresa pequena como a FX é... Nós temos que ser sinceros, nós temos que ser honestos. Portanto, no fundo, eu costumo dizer, estar na Madeira, no mercado, com 40 anos de atividade, se nós não formos sérios, nós não conseguimos funcionar, porque a gente, a Madeira é meio pequena, nós conhecemos uns aos outros, o passa-palavra é muito forte na Madeira, e acima de tudo aquilo que eu digo, temos que ser sérios. Primeiro de tudo, ser uma pessoa profissional, temos que ser sérios, e depois também fazer aquilo com gosto. Portanto, no fundo, os negócios, e tanto na FX aparece-me um cliente que quer montar um restaurante, quer montar um supermercado, quer montar um armazém. E a parte aliciante de toda essa situação é, no fundo, nós vermos quem vem à nossa procura e nós depois tentarmos arranjar soluções para aquilo que o cliente precisa. E isso é uma das coisas que faz com que nós conseguimos sobreviver. Portanto, de um exemplo que aconteceu, que foi o Covid, praticamente todas as empresas pararam, e chegou uma altura que eu digo, o que é que eu faço? Eu estou em casa, não consigo trabalhar. E eu arranjei soluções, portanto, entrei de cabeça na área da saúde, e eu lembro-me de muitas vezes sair de casa, com a tal declaração para podermos andar na estrada, na via rápida, praticamente eu era o único carro que passava às 9 da manhã, quando fazia o meu trajeto de casa a trabalho. Mas isto é, no fundo, aquilo que faz, é saber aproveitar os negócios. O empresário é aquele que, no momento, tem que estar na hora certa, no lugar certo. E os negócios acontecem. Portanto, e depois também cabe a cada um a sua imaginação, a sua capacidade de adaptação, fazer com que os negócios aconteçam, que se ganhe dinheiro, que haja uma relação tranquila entre a compra e a venda e a própria e o próprio serviço, que, no fundo, antes de sermos vendedores, somos compradores. e manter uma relação muito profícua. Portanto, eu uso muito o termo honestidade, porque tanto na banca como, como nos nossos fornecedores, a gente tem que manter a palavra.
1: Portanto, e sem ela também não há negócio.
2: Sim, sem ela não há negócio. Eu ainda sou daquele tipo de pessoas que, para mim, o negócio vale com a mão. Portanto,
1: um aperto do que o contrato.
2: Infelizmente, há clientes que já não se pode fazer isso. Mas felizmente, ainda existe muita gente que se consegue fazer negócio de aperto de mão e que cumpre ainda na íntegra aquilo que se assume.
1: Em 4 décadas de experiência neste setor, o mundo mudou muito.
2: Completamente.
1: Tecnologia, exigências ambientais, próprio perfil do cliente que estávamos a falar ainda há minutos. Como é que foi integrar a sustentabilidade, e aqui coloco dentro deste paradigma da sustentabilidade, eficiência, durabilidade, responsabilidade civil, responsabilidade também com os recursos, numa forma em que a empresa opera e aconselha também os seus clientes?
2: Portanto, no fundo damos um exemplo que foi a certificação da empresa pela qualidade. Portanto, há uns anos atrás, a APSER lançou o desafio das empresas certificarem com a qualidade para a área, neste caso concreto, a área dos equipamentos hoteleiros. Eu lembro-me, na altura, havia uma outra empresa concorrente que tinha essa certificação, e eu, na altura, quando estava, posso falar na Aquimadeira, que tenho orgulho em falar dessa empresa, eu consegui certificar a Aquimadeira antes de eu sair. E quando eu comprei a FX, já tinha, digamos, a base, a norma, porque, no fundo, se não há um curso para ser empresário, eu tenho o 11º ano, não tive curso de universidade para chegar onde cheguei. O trabalho, a necessidade, fez-me crescer, fez-me subir e fez-me aprender. E então, eu quando já comprei a FX, já tenho os padrões base digamos, daquilo que tinha certificado a outra empresa. Comecei a pôr essas bases, a preocupação de comprar, a preocupação da potência, a preocupação de saber fazer a separação dos equipamentos, a preocupação com o meio ambiente. Tudo isso já estava imbuído dentro de mim, e consegui também passar para os meus colaboradores. Mais tarde somos certificados pela APSER, já levámos cerca de 13 anos certificados pela APSER, com 0 de não conformidade. Portanto,
1: fazendo,
2: mesmo também somos certificados agora, com aquilo que você falava também, que agora, que é a camada do ozono, que é o freio que se usa nos frigoríficos, que as pessoas falam em gás, mas não é aquele gás que nós temos em casa, é o gás que faz o frio. Até 2030 temos que acabar com esse gás que eventualmente faz mal à camada do ozono. Já estamos a usar as instalações com o R290, com o CO2, e tudo isso faz com que a gente também aprenda e haja vontade de aprender, e são desafios cada vez mais aliciantes, e a gente também tenta passar sempre esta informação ao cliente. Muitas vezes o preço é mais caro, mas sabendo sensibilizar o cliente muitas vezes também quer aquilo que é melhor, não só em termos funcionais, como também em termos de meio ambiente, de maneira que ele também fique a ganhar com isso.
1: Acha que essa proximidade de relação com a implementação destes novos métodos e novos recursos, que também protegem o meio ambiente e não só, e também cria bem-estar empresarial, a implementação dessas boas práticas, que ajuda também a reduzir desperdícios, escolher soluções mais eficientes, torna a venda do seu produto final mais fácil ou, pelo contrário, dificultou mais?
2: Não, eu não posso pôr numa balança para pesar, mas não tenho dúvidas que eventualmente o próprio cliente hoje também está cada vez mais sensível a este pormenor. Portanto, há um conjunto de informações que chegam diariamente às pessoas através da comunicação social, há uma preocupação constante de criar condições, de preparar a humanidade para o futuro e ter o máximo de cuidado com determinadas situações, que os próprios também clientes também já aceitam essa situação, e em muitos casos, um cliente também é aquela questão de confiança. Há uma relação de confiança com muitos clientes que consigo vender as soluções que eu apresento, que eu acho que são as melhores, em que o cliente também confia plenamente naquilo que nós estamos a propor. E isso acarreta-nos a nós uma responsabilidade também cada vez maior, que é tentar não falhar, tentar aprender, tentar saber que aquilo que nós estamos a propor é mesmo bom e que não vai falhar, porque isso muitas vezes também pode nos acontecer e a gente tem que estar preparados para isso. Mas, em regra geral, a aceitação dos clientes são bastante positiva.
1: No contexto da região, onde o turismo e a hotelaria são fundamentais, diria mesmo central, que papel pode ter empresas da sua dimensão, podemos chamá-la até empresa familiar, não é? Como a sua promoção nas soluções mais sustentáveis, sejam na hotelaria, na medicina, como em clínicas ou outros espaços, como é que acha que isto tem sido, na sua experiência, comparativamente a outros concorrentes de maior dimensão?
2: Portanto, no fundo é difícil, porque às vezes as pessoas têm uma percepção diferente. Portanto, embora a minha empresa chama-se FCS Hotelaria, quando eu a comprei era FCS Hotelaria e Equipamentos Hoteleiros, ao longo do tempo nós acabamos de retirar a palavra Equipamentos Hoteleiros e só pusemos FCS Hotelaria Limitada. E isso foi com uma intenção. E costumo dizer isso, e até não tenho problema nenhum em dizer isso, se fosse à espera da grande hotelaria, a FCS Hotelaria já tinha fechado as portas.
1: Certo.
2: Portanto, o que é que acontece? Nós tentamos divergir o nosso mercado, é lógico que tínhamos interesse, portanto, eu costumo dizer, isso é uma coisa que depois se vocês me perguntarem objetivos para o futuro, o que é que eu gostaria de fazer, e depois se o José Liberto depois se lembrar, faça-me essa pergunta, é uma das coisas que eu gostava de fazer.
1: É uma das perguntas que estão aqui programadas.
2: Portanto, o que é que nós temos feito? Portanto, uma das situações que eu penso que a maior parte digamos, das pessoas que conhecem a FCS Hotelaria, porque hoje também o mercado mudou, portanto já não insistimos tanto forte na publicidade, portanto nós usamos a publicidade através do Rally, através do meu filho, mas é aquela publicidade incisiva que nós fazíamos diariamente, essa publicidade desapareceu. Hoje o que é que nós fazemos é, eu vou muitas vezes à procura das soluções e dos clientes que eventualmente estão no mercado e tento-me adaptar a essas mesmas soluções e a esses mesmos clientes, aquilo que eles precisam. E nós temos que apostar forte naquilo que o mercado nos dá. Portanto, eu durante muitos anos, portanto, posso lhe dizer que fiz 95% de tudo o que era escolas e o que era centros de saúde na Madeira, tudo o que era cozinhas, copas, lavandarias, equipamentos de restauração, posso dizer que fiz praticamente não só com outra empresa, como agora também com a FX. E nós agora, portanto, no mercado, neste momento, portanto, nós temos uma grande obra, que vai ser a maior obra do país neste momento, que é o novo hospital, mas que neste momento ainda não é uma obra prioritária, porque há outros projetos que estão a ser feitos pelo PRR e que eventualmente terão que ser feitos e que terão que ser concluídos até meados deste ano, fins deste ano. E nós apostamos forte nessa área, portanto, eu em termos de lares, portanto, que uma das coisas que estão a ser feitas agora, que estamos a ter um parque, portanto, e também ainda bem para mim, que eu também vou para Velho, e eventualmente estamos a criar condições em termos das pessoas poderem viver com qualidade de vida, com situações digamos, de fazer o seu dia-a-dia e ter uma situação muito mais segura, porque podem pernoitar num lar que tem um médico, tem um enfermeiro e conseguem ser cuidados nesse sentido. Nós dedicamos essa área a 100%, portanto, e no fundo nós evoluímos e fizemos projetos onde individualmente ninguém imaginava. Nós começamos, quando surgia a situação do PRR que vem logo pós-Covid, em lares, portanto, nós trabalhamos em projetos de cozinhas, projetos de lavandarias, em projetos, digamos, de laboratórios, de copas, e fizemos um trabalho ao longo deste tempo todo, que felizmente está a dar frutos agora. E se você me perguntar, Estevam, qual foi a última vez que você fez um hotel? Já não sei quando é que foi a última vez que fiz um hotel. Nós temos obras de referências na Madeira, portanto, fomos a primeira empresa a fazer um supermercado em CO2, que é o gás amigo do ambiente, que fizemos em Porto Santo, foi em 2018 ou 2019. Nós aqui fizemos esse projeto, uma empresa pequena como nós, com cerca de 10 empregados, confiaram-nos em nós e fizemos um projeto de raiz, em que eu também queria aprender, portanto não tinha conhecimento do que era o CO2, eu já tinha ouvido falar, mas tinha preciso ter a experiência da parte técnica. Claro. Foi um projeto lindíssimo, que ainda hoje continuamos a dar assistência a essa loja, e hoje, na Madeira, praticamente todas as lojas já estão a ser inseridas nesse tipo de gás, porque realmente as grandes companhias de supermercados essencialmente pensaram nisso, e realmente é o futuro, não só em termos de meio ambiental, como também em termos de custo, porque um quilo de freio é muito mais barato em CO2 do que ser no 448, que é o gás que se usa normalmente nas instalações. Mas respondendo um pouco àquilo que você me perguntava, também tenho acompanhado e também vejo, portanto, no fundo, hoje temos um grande volume de faturação em termos de hotelaria, não haja dúvida que o turismo está também bastante forte e os próprios hotéis e as próprias sociedades em si têm evoluído e têm apostado bastante forte nessa parte da inovação, porque se queremos, quer não, é essa preocupação com o meio ambiente, com a sustentabilidade, com a preocupação de fazer as coisas de maneira que não se prejudique gerações futuras. Acho que é para bem de todos, para bem da Madeira, e nesse aspecto nós somos uns privilegiados por vivermos numa ilha e termos um conjunto...
1: A insularidade aí não é problema.
2: Eu ainda hoje dizia uma pessoa que está cá na Madeira, que vem do continente, que teve uma reunião comigo, que dizia, muitas vezes no passado eu pensava que ser ilhéu era uma desvantagem. Estes 40 anos de experiência dizem-me que não, ser ilhéu é uma grande vantagem. Porque nós, para sermos alguém, temos que sair da Madeira, entre aspas, para conhecermos, para aprendermos. E a vantagem com que nós saímos da Madeira, nós conseguimos nos adaptar, e nós temos feito obras em Portugal continental, essencialmente nos Açores, temos feito muitas obras nos Açores. E eu digo com um orgulho muito grande, pá, o madeirense é... No fundo, o açoriano também é ilhéu. Só que nós, talvez pela necessidade de termos que aprender, termos que ir à procura de soluções, conseguimos aprender tão rápido e conseguimos nos adaptar a ambientes de trabalho, seja no Funchal, seja em Câmara de Lobos, seja no Corral, no Porto Santo, seja em Ponção Miguel, seja na Terceira, seja no Pico, seja no Faial, seja em Évora, seja em Lisboa, são todos locais que eu próprio já fiz instalações em que, levando ou não levando pessoal, contratando pessoal a nível nacional, não tenho dúvidas que a experiência de me fazer servir da ilha fez-me com que eu pegue num projeto, seja onde for, e não tenha qualquer tipo.
1: Sem qualquer António, tipo. Falamos então de futuro e de sucessão. Não é que eu quero que saia da FX Hotelaria, mas era um dos temas que eu tinha aqui previstos. Falamos então de futuro e falamos então do legado que o António pretende deixar. Como é que uma empresa como a sua, que começou de uma dimensão pequena, como há pouco referi, nas diversas, digamos, no seu portfólio e na sua história, como é que pretende envolver a próxima geração, seja ela com pessoas da sua família ou outros, para que o seu negócio continue a ter essa imagem de marca de ser madeirense, de ser local, mas também que não perca esse registro de familiaridade, de continuidade, daquilo que o António dizia há pouco, do conceito de ser FX Hotelaria?
2: Portanto, e tenho o João comigo, o João já trabalha comigo há cerca de 9 anos, 10 anos, portanto, ele acabou a universidade de velho a trabalhar comigo. É lógico que o João tem a sua personalidade muito própria, portanto, não, mas portanto, já está enraizado completamente dentro da própria empresa, portanto, não haja dúvida que o pai Silva, portanto, é comercial, portanto, é uma pessoa que não é fácil conseguir explicar como é que é comercial, isto é algo que está dentro de nós, isto não se aprende, isto é algo que a necessidade obriga a ser. Portanto,
1: formamos,
2: gente. E é lógico que, pronto, eu também não sei, não faço a mínima ideia quando é que vou embora, portanto, não tenho planos para ir, não é? Mas é lógico que é uma coisa que me preocupa, mas, de certa maneira, nas vezes que diálogo para o João, ou que o diálogo quando eu faço, metemos alguma conversa nesse género, epá, no fundo, o que é que eu digo? Portanto, ele sabe como é que o pai funciona, ele sabe a empresa como é que é gerida. Agora o futuro é que eu não consigo fazer futurologia, portanto, quem me dera a mim dizer que a empresa vai continuar com os meus filhos, mas assim é vontade e eles estão a trabalhar comigo, mas o futuro é que a Deus pertence.
1: Se o António pudesse escolher, dentro da sua experiência, três grandes pilares que definissem a sua empresa, quais seriam?
2: Polivalência, profissionalismo e dignidade.
1: E qual é o impacto que isso tem na sua clientela? Como é que eles olham para isso?
2: No passado alguém dizia assim, não vou poder usar o termo que é um termo que não se pode usar mesmo na rádio, mas dizia, mal por mal, eu ainda prefiro o António Silva, porque o António Silva dá cara, aparece, fala. Penso que uma das coisas que faz com que as pessoas, e seja elas quais for, ainda hoje eu ouvia um cliente que eu trato desde a parte comercial, a parte empresarial, a parte, digamos, da gestão da empresa, mas também tenho uma relação muito direta com os clientes no fornecimento e no pagamento das cobranças dos mesmos equipamentos. E eu costumo dizer que a palavra que é importante. Portanto, um cliente diz, o Silvio, não lhe posso pagar hoje, que tive um problema, mas pago daqui a um mês. Esse telefonema para mim deu-me um prazer como se fosse um pagamento de um cheque, porque o cliente ligou para mim, teve a preocupação de me telefonar e dizer, Silvio, não lhe posso pagar hoje, mas pago-te amanhã. Isso é o que é importante. O que é que acontece em relação aos negócios é isto, portanto, acaba-se também por ter essa situação de acreditar e de se adaptar a cada situação que aparece. A partir daí é sempre deixar andar, portanto, é fazer as coisas com que as coisas aconteçam e que...
1: Cara António, para muitos jovens que nos ouvem, e até mesmo para o nosso auditório até menos jovem, ou então aqueles que estão a pensar em abrir uma empresa ou que têm, mas que às vezes encontram dificuldades pelo caminho, que mensagem é que deixaria a quem está a ponderar se continua o negócio, se segue outro caminho? O que é que torna este compromisso compensador, no seu ponto de vista?
2: A sensação de fazer um negócio e do cliente estar satisfeito e depois o cliente ser o teu melhor vendedor. Portanto, eu tenho uma empresa que posso dizer, que ainda não é público, mas que já posso dar em primeira mão, que ainda posto em emissor, nós fizemos um dos sonhos que eu já tinha era fazer 2 milhões de euros de faturação. Consegui fazê-lo no ano passado. Nós somos PME líder nos últimos 3 anos, 23, 24 e 25. Somos PME excelência, portanto, em 2024 e 2025. Somos a única empresa da Madeira na área dos equipamentos hoteleiros a ser PME excelência. No país só existe mais 3. Portanto, isto
1: quer dizer alguma coisa.
2: Quer dizer alguma coisa, portanto... É importante perceber quais são os parâmetros para poder ser PME Excelência. Não é qualquer uma empresa que pode ser PME Excelência, não sou eu que digo que é ser PME Excelência. É o IAPMEI, é no fundo tudo aquilo que eu faço, todos os meus resultados, desde a compra, da venda, da faturação, da mais-valia, do lucro, que eu consigo ser PME Excelência. Isso dá-me um prazer enorme. Uma empresa tão pequena como a nossa, termos por habitar, por funcionar, talvez. Há, por exemplo, mesmo a empresa que mais vende nesta terra, que é a empresa que é líder a nível nacional, consegue ter, em termos de EBITDA por pessoa, o valor que nós temos, isso acarreta para mim um prazer enorme. E, no fundo,
1: e também responsabilidade.
2: Certo, essa responsabilidade está sempre lá, porque, no fundo, eu costumo dizer, tenho um prazer enorme em receber, mas tenho um prazer enorme também em pagar. Portanto, não, para mim, ser empresário, o dinheiro tem que girar. Portanto, a gente não pode dizer que não pagamos um fundo.
1: Não estagna.
2: Não, o dinheiro tem que movimentar. E, para mim, uma das coisas que me dá mais prazer, como eu disse, adoro fazer um negócio, receber, mas também no dia a seguir fazer logo o pagamento ao fornecedor. Ter os fornecedores sempre em dia, que é a coisa mais importante que nós podemos ter, é chegar onde a gente chega, ter a porta aberta com crédito. E isso aí é daquelas coisas que não se pode comprar, portanto, a gente tem que cumprir, portanto, é simplesmente fazer. Você dizia-me o que é que dizia à malta nova que possamos estar a ouvir. Olha, eu já estou a precisar de pessoas para trabalhar, acima de contabilidade, em técnicos diferentes, mesmo esta malta nova, que está numa fase agora, que não sabe o que é que vai fazer, isto ser empresário, ser vendedor, portanto, eu não nasci como empresário, comecei como vendedor e subi a escada. Portanto, ser vendedor, saber, querer ter algo, ter um objetivo na vida, acho que isto é importante. Portanto, a malta nova que eventualmente pode estar com dúvidas do que é que vai ser no dia de amanhã, o que é que eu vou fazer, eles têm que acreditar primeiro em si próprios. Portanto, têm que ser pessoas idóneas, têm que ter vontade de trabalhar e vontade de aprender. Porque se eles tiverem vontade de aprender, trabalho não falta, mesmo na nossa terra. E falo por mim, portanto, eu tenho necessidade de meter pessoas e não encontro essas mesmas pessoas para trabalhar. E isso, acima de tudo, o que é que é? É, no fundo, as pessoas terem a sensação que ser sério, ser trabalhador e ser honesto, qualquer uma pessoa pode vingar no mundo do negócio e no mundo do trabalho.
1: Cara António, eu ficaria aqui horas a falar consigo, porque acho que, e não é qualquer tipo de bajulação, porque isto é mesmo verdade. Sabe que eu, quando o convidei, disse mesmo, porque é pelo seu percurso e pelo conhecimento que tem e o reconhecimento que eu acho que merece. Obrigado uma vez mais por partilhar connosco a experiência e a sabedoria de quem construiu passo a passo uma empresa que continua a crescer, que é PME Líder, e excelência também, porque atrai pessoas. Esperemos que também este seu legado aqui e recado à comunidade também atraia mais trabalhadores. E também ficou claro que a sustentabilidade neste contexto é também a arte de cuidar do que recebemos e do que entregamos às gerações seguintes. Para encerrar este capítulo dedicado a empresas familiares com casa e legado, a música que eu escolhi é da Marisa Portuguesa, chamada Casa, uma canção que fala de raízes, de pertença e também do lugar onde tudo começa, tal como as empresas que nascem, muitas vezes à volta de uma mesa e de um sonho partilhado. Assim, caro ouvinte, o convite é sempre o mesmo e é claro, é olhar para o hoje, para o seu trabalho, para a sua família, para os projetos à sua volta e perguntar que futuro eu estou a construir com as minhas escolhas e continuar connosco no Energia de Mudança, todas as terças-feiras, a partir das 17, na antena no 92FM, no melhor som da cidade, que é o posto emissor do Funchal. Este e outros capítulos estarão sempre disponíveis em podcast, em pf.pt, partilhe, comente, traga também a sua história, porque a mudança, tal como as empresas, constrói-se dia a dia, geração em geração. Foi um prazer tê-lo aqui consigo, o António, e até breve, se vocês quiserem.
2: Muito obrigado. Foi um prazer também estar aqui convosco e felicidade para o programa.
1: Muito obrigado.
2: Obrigado.

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Fones nos ouvidos, a voz de Nena, e trouxemos também o Satão dos Porquês, a nova canção de Ciro. Depois de termos acompanhado o programa Energia de Mudança, desta terça-feira, um programa de Gilberto Teles. Estamos com 17 minutos, no esperando das 18 horas. Continua a passar bem esta terça-feira, lado a lado com o posto emissor de Funchal. Temos mais para aqui partilharmos consigo. A próxima é dos Calema.

Fica tudo bem. Música de Silva e Anitta, já nos minutos finais desta tarde musical PEF desta terça-feira, dia 12 de maio, dia em que vamos ter para si, daqui a pouco, uma opinião que conta hoje com o professor Dr. João César das Neves. Logo depois, a música vai voltar à sua companhia até às 18 horas e 45 minutos. Altura certa para aqui atualizarmos a informação de âmbito regional com mais uma edição do Madeira em Notícia. E pelas 19 vamos ter o programa Os Maravilhas. É um programa que junta a família Verde Rubra através da sua rádio regional. Antes mesmo de, pelas 20, acompanharmos a transmissão da cerimónia alusiva à Nossa Senhora de Fátima, diretamente da paróquia de Fátima, dos Salesianos, seguida da recitação do Terço do Santo Rosário. Transmissão que contará igualmente com os comentários de Graça Alves. Continuam desse lado, aproveite bem o resto desta terça-feira, lado a lado com o PEF. Até a viragem de hora, Fingertips, Bruno Mars e Diogo Pissarra.

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1: A concertação social é uma das peças mais importantes desta democracia que vivemos hoje. A primeira democracia que funcionou bem em Portugal na sua história. A ideia veio do professor Cavaco Silva, na altura ainda professor, que, estudando o fenómeno austríaco, decidiu depois, mais tarde, como primeiro-ministro, introduzir esse mecanismo. E, desde então, todos os partidos, todos os governos têm usado a concertação social como um instrumento importante para diálogo e para a definição das linhas políticas. Infelizmente, o momento atual, que, como sabemos, é delicado em termos democráticos por várias razões, também está, digamos, a fraturar a concertação social. O fiasco à volta da negociação no pacote laboral é perigosa também por isso. 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É uma pena este fenómeno. Devemos perceber que a concertação social é exatamente isso e temos que ter com respeito pelo diálogo. Mesmo quando não chegamos a acordo, o diálogo deve continuar, deve-se tentar encontrar soluções e não impor um dos lados, forçar o outro, porque isso evidentemente tem consequências dramáticas para o futuro da sociedade. 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Portugal, no corporativismo salazarista, tinha uma semelhança disso, mas que não era real, verdadeiro diálogo social, como todos sabemos. Aqui tivemos pela primeira vez um fenómeno importante e devemos acarinhar e defender esta instituição e quando os partidos começam a polarizar-se, quando começa o discurso político a ser mais doloroso, devemos reforçar o interesse e importância da concertação social e não tomar medidas que a põem em causa.
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Olá, Vivi, muito boa tarde. Seja bem-vindo ao Canal 2 do Posto Emissor do Funchal. Estamos com 14 minutos passados da hora certa, das 18, se assim preferir. Esta é a 18ª hora do Tardes do PEF. Musicalmente, começámos com 3T, I Need You, ainda 5 Seconds of Summer, com a participação especial de Julia Michaels, chama-se Lie to Me. A transição de som faz-se na língua mais bonita de todas. Aí está a versão de 2023 para a grande balada da portuguesíssima Adelaide Ferreira.

Muito bem, na melhor antena de todas, a Alicia Keys, chama-se Girl on Fire, estávamos em 2012. 29, para já são os minutos que passam das 6 da tarde.

0: Aí estão as vozes de Andrea Bocelli, com uma participação especial de Georgia, Vivo Barley. Hoje é terça-feira, portanto temos maravilhas logo às 19 e também por ser véspera do 13 de maio vamos transmitem aliás os dois canais do posto emissor do Funchal a cerimónia alusiva à Nossa Senhora de Fátima, diretamente da paróquia de Fátima, seguido da recitação do terço com comentários de Graça Alves.
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Muito bem, estamos com 39 minutos passados da hora certa. Em som de fundo ainda a bonita voz de Alexandre Pires, chama-se É por Amor, às vezes é. Vamos continuando a transição de som, já está, somos Roxette. Pronto, como lhe disse há pouco, hoje vamos ter os Maravilhas logo pelas 19. E depois haverá um simultâneo dos dois canais do Posto Emissor do Funchal, pois vamos transmitir a cerimónia alusiva à Nossa Senhora de Fátima, diretamente da paróquia de Fátima, seguido da recitação do terço do Santo Rosário com os comentários de Graça Alves. Quanto a mim, estou de regresso à antena amanhã, no horário das 18. Até lá, fique bem, tenha a continuação de uma ótima tarde.

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0: verdadeira notícia no posto emissor do Funchal. Vamos aos temas em destaque. Miguel Albuquerque defende obras urgentes no aeroporto do Porto Santo para melhorar o serviço. As intervenções na Unidade de Saúde da Ilha Dourada devem ser retomadas em setembro. Fiscalização aos sistemas de comunicação de navios e embarcações detectou 3 irregularidades. A permanência internacional na Primeira Liga em futebol é decidida sábado no último jogo do campeonato, frente ao Vitória de Guimarães. Agora o desenvolvimento. Há projetos no Porto Santo com atraso devido à falta de empreiteiros. O Presidente do Governo anunciou para setembro a retoma da construção da Unidade Local de Saúde. De visita à Ilha Dourada, Albuquerque alertou ainda para obras urgentes no aeroporto para melhorar o serviço prestado.
1: O plano de contingência para o aeroporto, neste momento, o que nós precisamos rapidamente, aliás já temos falado, é começar as obras quer na placa, quer na aeroguarda do aeroporto, que isso é que é fundamental, para podermos ter aqui o aeroporto mais operacional e em condições. Neste momento, o que me disseram é que a ANA, dado aquilo que tem sido solicitado, já fizeram diversas consultas, não há empresas neste momento com capacidade para desenvolver a obra aqui no Porto Santo. Aliás, algumas das obras no Porto Santo, dado o boom económico e, sobretudo, aqui no Porto Santo, estão com um atraso quase mais de um ano e meio. A Unidade de Saúde começa, já foi adjudicada, está tudo a andar. Possivelmente a obra vai começar, possivelmente em setembro, é isso que está previsto, mas já está adjudicado, está tudo a andar. E da mesma forma como estamos em vias de adjudicar agora já o Golf, o aumento do campo de Golf do Porto Santo.
0: Miguel Albuquerque de visita à Ilha Dourada, que enfrenta problemas com a falta de empresas disponíveis para levar a cabo obras já licenciadas. Os projetos arrastam-se no tempo, há atrasos de ano e meio, conforme referiu o líder do governo. As tecnologias de inteligência artificial são um instrumento de futuro para regiões insulares como a Madeira. Na abertura do Fórum Português das Cidades Inteligentes, José Manuel Rodrigues destacou a mais-valia da região participar neste tipo de eventos.
2: As novas

0: tecnologias, a inteligência artificial, a digitalização, são instrumentos importantíssimos para fazer esse processo de desburocratização. Mas também é importante que, a par dessa revolução tecnológica que deve ser feita na administração pública, que haja também uma mudança de mentalidades, do relacionamento dos agentes políticos, dos decisores políticos, com a sociedade e também com as empresas.
1: No entender do secretário de Economia, José Manuel Rodrigues, é fundamental para o país eliminar ou reduzir obstáculos ao investimento privado. Declarações no Fórum Português das Cidades Inteligentes, que está a decorrer em Lisboa. Uma fiscalização aos sistemas de comunicações de navios e de embarcações detectou 3 infrações. A operação anual, que se realizou a meio da semana passada, envolveu a Polícia Marítima e a Anacom. Nelson Melim, responsável na Madeira pela Autoridade Nacional das Comunicações, revelou ao posto emissor que as irregularidades têm vindo a baixar.
2: Ao longo dos anos, digamos, alguns problemas que possam ser encontrados estão cada vez mais diminutos e, digamos, a diminuir esse impacto, que é uma coisa bastante positiva. Digamos, nós fizemos ainda um total de dessas embarcações, como é noticiado também, e de pequenas, digamos, pequenas correções que eram necessárias fazer, muitas delas administrativas, digamos, em termos de documentação, o que nos leva a estarmos bem satisfeitos ao fim e ao cabo com a ação que ocorreu. E, efetivamente, como digo, houve três infrações, digamos, de pouca monta, porque tem a ver mais com questões administrativas do que propriamente uma má utilização dos equipamentos.
1: Nesta operação participaram 24 inspectores da Anacom e também elementos da Polícia Marítima. A Autoridade Marítima Nacional refere a terem sido fiscalizadas 14 embarcações e 2 estações costeiras. As irregularidades incidiram numa embarcação de recreio, num navio porta-contentores e num cruzeiro. Nelson Melim explica a importância de serem respeitadas as normas de forma a prevenir interferências que podem comprometer, por exemplo, a segurança.
2: Todas as embarcações têm que ter uma licença de estação, temos com todos os equipamentos de rádio que utilizam dentro das suas embarcações. Se comunicações, por exemplo, em mar, estiverem a ser feitas de forma incorreta ou utilizando, por exemplo, equipamentos que não podem ser utilizados naquela, digamos, em ambiente marítimo, podem causar, por exemplo, interferências em serviço móvel aeronáutico, digamos, em aviões que possam passar em altitude e possam ser interferidos por aquelas comunicações porque estão a ser operadas em bandas que não deviam ter sido operadas, ou até interferências em serviços de comunicação em terra.
1: Anacom e Polícia Marítima fiscalizaram sistemas de comunicações a bordo de navios e outras embarcações. A operação decorreu entre os dias 5 e 7 deste mês de maio. E o Nacional precisa de apenas um ponto para assegurar que continua entre os grandes do futebol português na próxima época. Por este motivo, é determinante esse jogo do próximo sábado às 18 horas, frente ao Vitória de Guimarães. É a última jornada do campeonato. O Nacional, na deslocação aos Açores, na segunda-feira, perdeu por 2-0. O treinador Tiago Margarido não estava à espera deste resultado desfavorável.
3: Sabíamos que era um jogo importante para nós, no sentido de garantirmos o grande objetivo da época. E como tal, tínhamos como intenção entrar para ganhar o jogo. Foi uma primeira parte onde o Santa Clara sai em vantagem completamente justa. Na segunda parte já fomos mais nós, já nos reencontramos, já fomos agressivos, já fomos mais intensos, circulamos a bola rápida. A verdade é que mesmo assim não conseguimos chegar ao golo, procuramos todas as formas, arriscamos, metemos os avançados que tínhamos no banco e quando já estávamos completamente balanceados para o ataque acaba por chegar o 2-0, na minha opinião, contra a corrente do jogo. Contudo, não podemos apagar aquilo que foi a nossa primeira parte, não podemos esquecê-la, aprender com ela e não cometer o mesmo erro para a semana, que teremos mais uma final e onde dependemos apenas de nós.
1: Na análise à derrota com o Santa Clara, Tiago Margarido aponta essencialmente a falta de concentração dos jogadores.
3: Não acho que tenha sido nervosismo, acho que sim que tenha sido capacidade competitiva. Mais concentração, mais foco naquilo que são as tarefas coletivas individuais, e isso não houve na primeira parte, não penso eu que tivesse que ver com nervosismo.
1: Tiago Margarido, o treinador do Nacional, que tem um jogo decisivo no próximo sábado, às 18h, na Chopana. É praticamente o tudo ou nada frente ao Vitória de Guimarães para garantir a permanência da equipa no primeiro escalão do futebol português. Faz precisamente 35 anos, a Madeira recebia a visita do Papa João Paulo II. Foi a primeira vez que um sumo pontífice visitou a ilha. Um momento histórico e festivo vivenciado pelos madeirenses. Desde o aeroporto até o Funchal, o sumo pontífice foi saudado de forma entusiástica.
4: Congrega-nos hoje nesta bela ilha da Madeira, que é considerada como a pérola do Atlântico. É-me extremamente consolador presidir a esta numerosa assembleia.
1: Ponto alto desta visita à Madeira há 35 anos foi a celebração da Eucaristia no Estádio dos Barreiros. Coube ao bispo de então, Dom Teodoro de Faria, dar as boas-vindas ao Papa polaco.
5: Santo Padre, é com grande emoção espiritual que o povo cristão da Madeira e do Porto Santo se encontra com o Padre Santo de Roma neste dia histórico para a Diocese do Funchal. Agradecemos o dom da vossa visita à nossa terra e o imenso bem de que ela é portadora para os nossos fiéis.
1: Foi no Estádio dos Barreiros que mais sentiu a emoção e entusiasmo pela vinda do Papa à região. José Manuel Barbeito, então coordenador do Movimento de Estudantes Católicos, estava no recinto e não esquece o clima de euforia.
6: E o Papa já vem a caminho no Porto Novo. E o Papa não sei aqui, mas aos gritos. E vamos cantar. E o Papa já está aqui. E fui levando o tom de voz. E o Papa já vem na avenida. E o Papa já está subindo aos barreiros. E o Papa já está entrando. E fui entrar dos barreiros. Foi uma completa loucura.
1: José Manuel Barbeito recorda ainda as exigentes regras de segurança. Eram poucas as pessoas autorizadas a aproximar-se do Papa.
6: Tivemos uma preparação para isso. Não só da leitura, mas daquilo, evidentemente, que era preciso fazer e a forma como lá estar, não correr para o Papa, que isso é fundamental, são questões de segurança. Tínhamos que ter um crachá de acesso que permitia a subida ao altar, mas para apenas até ao ambão e não para além dele, porque depois cada padre tinha outro crachá, permitia outra proximidade.
1: A visita de 7 horas do Papa João Paulo II à Madeira foi programada com muita antecedência. Alberto João Jardim, o presidente do governo na altura, garante que só foi possível graças ao líder da diocese.
7: Pessoa que conseguiu, a única vez na história da Madeira, haver a visita de um Papa foi o senhor Dom Teodoro. A certa altura, eu tive que ir fazer o convite oficial a Roma. Embora o convite oficial era do chefe de Estado para o chefe de Estado, do Dr. Mário Soares. Mas o Dom Teodoro disse, não, isto é uma região autónoma e vai-se marcar autonomia, você também vai ser recebido. E eu fui recebido em audiência privada, que o Papa só dá a chefes de Estado e de Governo.
1: Alberto João Jardim recorda perfeitamente as orientações e regras que tinham de ser respeitadas.
7: Olha, foi das vezes que eu me senti pequenino na minha vida. Aquilo tem um protocolo próprio. Primeiro entrou eu, depois é que entra a minha mulher, que entretanto teve que levar uma espécie daqueles véus. Sim. À espanhola. A minha tia Cardoso tinha uma coisa dessa, ela lavou da tia, vestida de preto, que mandava o protocolo.
1: Nestas declarações ao posto emissor, Alberto João Jardim descreve ainda o momento em que se dirigiu ao gabinete do Papa João Paulo II.
7: E estava um secretário do Papa, um rapaz aí dos seus 30 e muitos, claro, também puxei pelos galões e mostrei que sabia o protocolo, e disse, quem é que está aqui? Quer dizer, é um bispo da Malaca. Eu disse, então é melhor falar inglês, não é? Pelo perceber que o Damiel e também feito tonto. Abre-se a porta, sai o bispo da Malásia, eu entro a falar inglês e o Papa, que era um homem muito simples, pega-me assim pela mão, como quem leva um menino pequeno, e diz: fala em português, fala português devagarinho, que eu percebo tudo e também vou falar contigo. Eu sentei-me com ele na secretária dele, tinha um papelinho com uma série de coisas que iam desde o problema das autonomias em Portugal. Depois ele disse-me: autonomia sim, independência não. Disse-me isso claramente.
1: Alberto João Jardim, recordando um dos episódios em torno da visita do Papa João Paulo II à Madeira, foi a 12 de maio de 1991. Cumprem-se 35 anos dessa deslocação histórica, que foi transmitida pelo posto emissor do Funchal, que vai acompanhar as celebrações do 13 de maio, esta quarta-feira. O bispo da Diocese preside a Eucaristia no Santuário de Fátima, no Cabo Girão, ao meio-dia. O IPMA prevê aguaceiros mais prováveis na vertente norte e zonas montanhosas da Ilha da Madeira durante a tarde. O vento vai soprar fraco a moderado de norte-noroeste. No Funchal, a temperatura máxima deve chegar aos 20 graus Celsius.

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2: Senhores ouvintes, muito boa tarde. Sejam muito bem-vindos ao programa Os Maravilhas, um ponto de encontro para quem gosta do marítimo. Vamos falar do nosso clube, de resultados e classificações das nossas equipas. Hoje comigo, com o Manuel José Pita e o Paulo Madruga, estão o Bernardo Berderodo, o João Luís Martins e o Miguel Gouveia. Mas, senhores, vamos para um livre direto.
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1: Bernardo, venha daí o teu livro.
2: Olá, boa tarde a todos. O meu livro direto, eu vou pedir aqui ao nosso árbitro Luís Lemos Gomes que deixe ser um livro indireto, isto porque eu preciso dar dois toques na bola.
1: Eu vou fazer como alguns árbitros fazem, vou fingir que não vi.
2: Ok. O primeiro toque tem é para o Nélio Batista, um miúdo que vem da formação do Marítimo, que se estreou este fim de semana com a camisola da equipa principal em Penafiel. Um miúdo que veio de Machico para ver para o Marítimo, penso que se para o sub 12 ou sub 13, se não estou em erro, e que desde logo se destacou na formação, jogando a maior parte do tempo em num escalão superior àquele que da idade dele. É internacional sub-15, é internacional sub-17, jogou esta época praticamente toda no sub-23 do Marítimo, apesar de só ter 17 anos, e acabou com este prémio este fim de semana a se estrear pela equipa principal do Marítimo. Por isso, os parabéns ao Nélio e também ao Marítimo, e neste caso o meu segundo pontapé, o segundo toque na bola, vai para a formação do Marítimo. Isto porque, pronto, foi um dos objetivos e fazia parte do programa desta direção, dar condições na formação para que a médio e longo prazo se criem jogadores com capacidade de jogar na equipa principal do Marítimo. E o Nélio é um exemplo desses, como já outros, como o do Chico Gomes, como já houve do França, do Bernardo Gomes, do Rodrigo Andrade. Portanto, estes mais recentes são exemplos dessa sequência da formação que chega à equipa principal. Só que, nesta altura, pronto, alguns fantasmas se aproximaram da questão, desta questão da formação, principalmente depois da entrevista do presidente Carlos André a semana passada no Diário de Notícias, em que veio assumir que teria de haver cortes, alguns cortes grandes na parte das modalidades amadoras que competem a nível nacional. Eu não sei, sinceramente, quais são as modalidades amadoras que o presidente estava a se referir, mas só espero que este corte, por motivos de tesouraria, não atinja o futebol de formação. Isto acho que seria um regredir em todo o processo que tem sido feito até hoje, principalmente por duas situações. A primeira porque o Marítimo e a Madeira tiveram anos e anos a batalhar nesta situação de ter que disputar o campeonato, de querer disputar o Campeonato Nacional da Primeira Divisão. Desculpa, o Campeonato Nacional de Futebol em pé de igualdade com as outras equipas do continente português, e entregar isto de mão beijada, acho que seria um retrocesso muito grande. Outro retrocesso tinha a ver também com o tal objetivo do Marítimo em criar jogadores da formação para a equipa principal. Isto acontecendo, Tudo põe-se em causa todo esse.
3: É um passo atrás,
2: porque obviamente a formação não é a ganhar campeonatos regionais, é a ter dois ou três jogos por ano com alguma competitividade que vamos dar condições a que os miúdos da formação se desenvolvam e tenham mais capacidades. Não, é a criar jogos difíceis, é a trabalhar no campeonato nacional. Mas como disse, não sei, não, estou a dizer isto sem saber quais são as modalidades que, infelizmente, para qualquer modalidade que esteja a disputar o Campeonato Nacional, é um grande retrocesso, mas só espero que isso não chegue à formação do Marítimo.
1: Muito
2: ao
1: bem.
2: Ao futebol de formação.
1: Muito bem, foi irregular, mas valeu. João Luís, o teu livro.
4: Bom, o meu livro, isto tinha que acontecer mais tarde ou mais cedo, irmos para os livros muito parecidos, não é? Sim, o meu livro vai para o Nélio Batista também. E para o que isso representa, um jovem dessa idade a se estrear na primeira equipa, ainda por cima não é uma primeira equipa qualquer, é a melhor primeira equipa da segunda liga, e portanto é um marco realmente muito importante. Eu queria canalizar um bocadinho também para a formação, mas de uma forma um bocadinho mais específica para os treinadores, porque este tipo de miúdos que tem sucesso, isto é que é o sucesso da formação, não é? Eu não sei se é o sucesso de um projeto de formação ou se é um processo, é um sucesso do acaso. O Ronaldo não resultou de um projeto de formação do Nacional e do Andorinha, foi um bocadinho ele que foi o talento. Mas a verdade é que isto é que é o sucesso da formação, é conseguir promover e trazer jogadores para aquele contexto onde ele agora acabou por chegar ou acabou por experimentar, pelo menos. E eu queria destacar os treinadores porque normalmente quem aparece nestes momentos são os últimos treinadores do processo, da última caminhada. É o treinador da equipa principal, que até fica muito bem e mostra algum alinhamento com o projeto desportivo, ou pelo menos com aquilo que é a pretensão do clube em termos de formação, mostra, não tinha obrigatoriedade, não tinha obrigação de fazer nada disto e lança o miúdo na equipa principal, ocupando até um espaço que ele até achava que era importante para reconhecer a importância dos seus jogadores suplentes, que ele manifestou isso no Flash Interview. Mas também os treinadores da formação, que foram aqueles que são menos visíveis. Há treinadores na formação, em determinada idade, que prejudicam-se a si próprios, porque sabem que a única forma de serem reconhecidos é ganhando jogos, e eles põem em causa isso para canalizar um bocado da sua energia e desenvolver, limar arestas com os jogadores que eles encontram e que acham que têm potencial. Quando chega a altura desses jogadores chegarem à equipa principal, estes treinadores não são contados para nada. Para mim é muito importante. Portanto, todos os treinadores que passaram pelo Nuno Batista hoje têm que se sentir bastante recompensados para aquilo que ele chegou. Em relação a ele próprio, eu não vou menosprezar o facto, porque há muita gente que diz é muito fácil lá chegar, difícil é se manter. Não. É muito, muito, muito difícil lá chegar. Muito difícil. Mas mais difícil é se manter. Isso é verdade, não é? Portanto, temos que ter essa noção, ele tem que ser muito bem acompanhado para que não seja apenas uma medida efêmera e que seja algo mais consistente, e ele tem dado esses passos ao longo dos anos, como o Bernardo fez referência, e ele andou sempre a disputar em escalões superiores, portanto esse é um reconhecimento das capacidades dele, e que ele precisa de estímulos mais fortes, e o Marítimo precisa de continuar a ter esses espaços para continuar a desenvolver Nélio Batistas.
1: Muito bem, eu antes do Miguel Silva Gouveia partir para a bola para marcar o livro dele, eu devo dizer que, e este é um jeito de alguma provocação, mas pronto, não sei o que é que se pensará disto, realmente o Nélio Batista entrou aos 90 mais 2. Portanto, e por exemplo, o José Melro, que é um atleta que eu estou com curiosidade para perceber, porque lembro-me da transferência dele para o Benfica e do potencial que ele se dizia que este atleta teria, por exemplo, entrou aos 80, num jogo que não era fundamental para o Marítimo. Isto não devia ter havido aqui um bocadinho mais de tempo? É assim tão motivador um atleta entrar em campo aos 90 mais 2, por azar, se faremos o golo aos 90 mais 4, mas isso é uma coincidência que ninguém pode prever, e muito menos estou a querer dizer com isto que a responsabilidade é desta substituição. Mas, por exemplo, não teria sido interessante dar 10 ou 15 ou 20 minutos a um atleta destes, Miguel?
0: Bom, em primeiro lugar, queria cumprimentar os presentes, o Luís, o Bernardo e o João Luís, e também o Manuel Pita e o Paulo Madruga, e todos aqueles que nos ouvem aqui no Posto de Emissão do Funchal. Em primeiro lugar, eu queria começar por, e já comento o repto que aqui me deixaste.
1: Vamos ao livro.
0: Queria começar por marcar um livro direto, eu acho que estávamos todos sintonizados, mas para ser diferente, eu vou fazer com que este livro, que também seria para o Nélio Batista e para a sua estreia, seja defendido, e seja defendido também por uma estreia que eu acho que não foi menos auspiciosa, do guarda-redes Afonso Pastor, que entrou muito bem no jogo. Não merecia o resultado que veio a ter o jogo em Penafiel, mais um jogo onde o Marítimo perde nos descontos. Eu acho que já o Marítimo acho que só perde nos descontos, tirando o jogo com o Leiria aqui no Funchal. Todas as outras derrotas foram sempre nos descontos.
1: Mas deixamos isso para a análise do jogo. Assim.
0: Deixamos para a análise do jogo. Mas o livre direto iria para o Nélio Batista pela sua estreia, pelo que significa, é sempre positivo ver um jovem atleta da casa madeirense chegar ao mais alto patamar, e também ao Afonso Pastor pela sua estreia em grande nível, não deixando as redes que têm sido bem salvas pelo SAMU mal entregues. E queria dar também um livre de 7 metros, porque não, para Paulo Fidalgo, que faz, fez, mas uma vez que
1: livre direto,
0: uma vez que o livro foi o livre direto foi fomos todos para o Nelly Batista, eu vou transformar então esse livro de 7 metros para o Paulo Fidalgo, que faz 100 jogos pelo Marítimo, um treinador de eleição, que nós temos a sorte de poder estar à frente dos destinos do handball do Marítimo, e espero que se mantenha o investimento, porque são pessoas desta craveira que engrandecem o nosso clube.
1: Sem dúvida.
0: Em relação à questão que colocaste, eu acho que sim. Eu acho que o Marítimo poderia ter dado mais tempo às substituições, aos jogos, aos jogadores que entraram no jogo com o Penafiel. Porque se, na verdade, o jogo para nós não era vital, portanto não seria um jogo onde precisássemos de pontuar, poderíamos e deveríamos ter feito, se calhar, uma maior rotatividade, ou dar mais tempo aos jogadores que não têm sido utilizados. Um deles até que se estreou, o Mel Renan, já tem sido utilizado noutras partidas, com alguns minutos até, já chegou a jogar, penso que acumulado já quase, já mais de meia hora, e ainda não agarrou essa oportunidade que tem sido dada pelo treinador. O Nelly Batista, não, entrou, jogou dois ou três minutos, parece-me manifestamente pouco, mas apesar de tudo é um prémio.
1: É um registro, é um registro e um prémio para o atleta, isso sem dúvida, que nos deixa muito satisfeitos. Vamos então ao relatório de jogo.
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1: Relatório do jogo. Como sabemos, Penafiel 1, Marítimo 0. Um gol, como aqui também já foi dito, marcado pelo Zé Leite aos 90 mais 4 minutos. Portanto, são algumas derrotas do Marítimo são, de facto, no tempo extra. Houve aqui alguma rotatividade na equipa, sem dúvida alguma. Desde logo o Pastor, que fez, como também já foi dito aqui, uma bela exibição. Depois, na defesa, jogou o Xavi Grande, o Rodrigo Borges, o Erivaldo Almeida e o Afonso Freitas. Portanto, os dois centrais, mudou a dupla de centrais. E o defesa esquerdo, também, o mais habitual, é o Paulo Henrique, que jogou o Afonso. No meio-campo, o Danilovic, o Marco Cruz, o Penha Zauner, o Rafael Guzo, o Francisco Gomes e o Butzke. Entraram o Paulo Henrique, aos 72 minutos, o Guirassi também, depois, mais tarde, o Melro, o Simo e, por último, entrou o nosso jovem Nélio Batista. Relativamente às estatísticas da partida, o Penafiel fez 9 remates, o Marítimo 4. Dos 9 remates do Penafiel, apenas 3 foram à baliza, no caso do Marítimo foram 2. O Marítimo teve 2 cantos, o Penafiel teve 1. Na posse de bola, o Marítimo teve mais posse de bola, teve 59% contra 41% do Penafiel. Ataques perigosos, o Penafiel fez 38% e o Marítimo fez 42%. Sobre a classificação, não altera, enfim, a posição do Marítimo está absolutamente consolidada e definida. Esta jornada, depois podemos falar da jornada mais à frente, vamos então falar do jogo primeiro. Eu volto ao Bernardo. Bernardo, viste o jogo, o que é que achaste?
2: Sim, vi o jogo. Acho que foi um jogo dentro daquilo que já estávamos à espera, com o Marítimo, com a sua situação completamente resolvida. Fez um jogo sem simples, sem grande pressão ou pressão nenhuma. Eu sinceramente, a primeira parte gostei do jogo, gostei de como o Marítimo circulou muito bem a bola, a jogar rápido, a chegar bem à frente, a chegar na última fase do terreno, no último terço do terreno, como estão a dizer os jogadores, o malta do futebol. Mas a parte da finalização acho que não foi assim tão boa. Não criamos grandes oportunidades de gol, apesar de haver uma boa circulação de bola. Fiquei na dúvida, pronto, houve estas tais substituições, estes jogadores que jogam menos tempo tiveram a oportunidade de jogar como titulares. Mas pelo caudal ofensivo que o Marítimo apresentou, acho que se tivéssemos o Simo e o Terron como costumamos ter habitualmente, criaríamos muito mais desequilíbrios parte final, na zona final do campo, perto da finalização. Mas isto é uma impressão minha. Queria também ressalvar a dupla de centrais, que acho que, apesar de não terem jogado muito este ano, acho que estiveram muito bem. Sempre que joga o Erivaldo e mesmo o Rodrigo Borges, acho que fazem uma boa prestação. E também falar de uma coisa que não se fala muito, mas neste caso chamo-me à vista, que é o relvado do estádio do Penafiel, estava em excelentes condições, um tapete fantástico que acho que também ajudou ao jogo em si.
1: A qualidade do jogo, não é?
2: Segunda parte, acho que o Penafiel, que tinha mais responsabilidade neste jogo, foi acima. O Marítimo já não tão bem e pronto, o golo nos últimos minutos, que já não é a primeira vez que nos acontece, nem a segunda, nem a terceira, isso nem a quarta, pronto, e perdemos o jogo assim. Mas no global,
1: sim, com vários jogadores menos, que jogaram menos, e acho bem isso também, e algumas estreias, como foi o caso do Nélio já falado. João Luís, que apreciação fazes ao jogo?
3: Bem, eu acho que foi também já muito dito aqui pelo Bernardo. Acho que foi um jogo com algum equilíbrio, e acho isso é uma nota muito, muito positiva para o Marítimo, porque tendo feito tantas alterações, tantas, e acho que é se calhar o assunto mais que pode originar mais conversa aqui sobre este próprio jogo, que há as mudanças, se são lógicas, se não são lógicas, há pessoas que concordam, as outras não concordam. Eu, por exemplo, como treinador, eu não gosto muito de prémios, não gosto muito de prémios do nada, prémios para quem merece e para quem fez por isso. E o treinador, no final do jogo, não sei se repararam, mas ele disse uma coisa interessante, que ele queria premiar os que estiveram de fora não é só por uma questão de comportamento, porque isto não é a equipa da catequese, é porque ele acha que eles foram muito importantes no rendimento dos titulares. Portanto, aquilo que foi o desempenho deles ao longo do ano foi muito importante para os titulares. Portanto, eles foram, então, muito importantes no rendimento coletivo. Portanto, tiveram uma grande influência nisso. Portanto, nesse sentido, eu concordo com os prémios, mas também sei que isso altera completamente, desfigura. E até posso dizer, porque teve a experiência de estar do lado do jogador, que não é o prémio que os jogadores mais gostam. Isso não é o prémio que o jogador mais gosta. O prémio que o jogador mais gosta, deste grupo todo, tivemos cerca de 8 ou 9 alterações. Um deles já teve esse prémio. Aliás, um ou dois. O Xavi já jogou várias vezes. O Marcos também já teve essa possibilidade de jogar na melhor equipa. Jogar na melhor equipa. Que é o que aconteceu, por exemplo, destes que tiveram menos tempo, que é o Chico. O Chico teve a oportunidade de entrar com a melhor equipa. Isso é que o jogador pede. E eu quero ter a oportunidade de mostrar o meu desempenho ao pé de gente de qualidade. Não quer dizer que os outros que entram a seguir não têm qualidade. Mas a melhor equipa do Marítimo, que foi aquela que o treinador, ou melhor 11, que o treinador achou que era o melhor 11 para levar o Marítimo à posição que levou, esse é nesse contexto que os jogadores gostam de experiência. Neste caso concreto, mudou-se muito. E quando se muda muito, acho que foi o treinador do Porto que também fez duas ou três alterações e ele disse uma coisa que também é muito verdade no futebol. Acho que é no desporto de uma forma geral. Uma pequena baixa dá um resultado de baixa muito grande. Uma pequena alteração. Se calhar, por exemplo, no voleibol, o saltar meio segundo atrasado, pode dar um campeonato, porque meio segundo vou fazer o bloqueio ou o bloco ligeiramente atrasado e ele faz ponto e perco o campeonato. No futebol isso acontece também. Vamos fazer aqui uma pequena mexida e isso dá normalmente resultados muito, quedas muito grandes. Não estou a dizer que perdemos o jogo por isso. Aliás, comecei por elogiar, a dizer, com tanta mudança, porque isso acaba por mudar um bocadinho a forma de jogar também, acho que o facto de ter sido equilibrado o jogo é uma nota muito positiva para o Marítimo.
1: Pois é, isso que eu ia te colocar essa questão, que é, claro, não há aqui também a mais-valia, pelo menos para os adeptos simples como eu, de bancada, de perceber que há aqui alguns jogadores que se calhar até estão à altura. De continuar no plantel não, e de responderem bem quando são chamados.
3: Exatamente.
1: Não é? Temos aqui uma dupla de centrais nova.
3: Tem, já foi titular.
1: Já foi titular. Volta a haver aqui uma insistência no Chico, já, como dizes bem, já esteve na melhor equipa, mas voltou aqui a jogar. Sim, acho que a mim, como adepto, dá-me algum conforto perceber, não, a gente tem aqui, afinal, também alguns jogadores que, quando chamados, respondem. Isso também é importante.
3: Sem dúvida. E mesmo neste contexto de mudar tanto, fica muito mais difícil aí conseguir mostrar.
1: É mais fácil integrar-se numa equipa que já é um todo,
3: sim,
1: já tem um bloco.
3: Ou seja, de uma forma geral, acho que houve menos oportunidades. Acho que as duas equipas, no final, na segunda parte, teve um bocadito melhor, mas as estatísticas mostram isso. No fim da primeira parte, as estatísticas estavam muito equilibradas. Na segunda parte, deu um ligeiro ascendente para o Penafiel, porque precisava claramente.
1: Sim, tinha necessidade.
3: E precisava.
1: Jogo, claro,
3: eu acho que o Marítimo também precisava, porque não consigo jogar a feijões com ninguém.
1: Não, ninguém
3: pode
1: perder,
3: estar do outro lado, até o meu irmão a precisar da permanência. E não tenho irmão, só tenho um irmão. Mas pode estar do outro lado a pessoa que mais gosta, precisar de permanência. E peço desculpa. Vamos ser amigos noutros momentos, porque naquele eu jogo sempre para ganhar. Não consigo pensar de outra forma. Portanto, o Marítimo não precisava, é verdade, não precisava para a sua segurança, mas precisa sempre dos três pontos
1: aqui,
3: e tem que jogar.
1: E às vezes estas equipas que não estão a precisar urgentemente daqueles pontos, às vezes são as piores.
3: Sim,
1: jogam tranquilas.
3: É verdade.
1: Miguel, como é que veio o jogo?
4: Sim, aliás, eu alinho com muito daquilo que já foi aqui referido. Na verdade, o Marítimo entrou com tranquilidade, sem pressão nenhuma. Promoveu uma alteração substancial daquele que é o seu 11 titular. E isso obviamente tem consequências depois no jogo jogado. É natural que as rotinas, as dinâmicas de jogo, as transições ofensivas e defensivas não estejam tão bem oleadas como uma equipa que joga semanas e semanas a titular. Mas isso era uma consequência que já se sabia. E ainda assim, a primeira parte, o Marítimo manteve-se num bom nível e se tivesse num ascendente, se tivesse a ganhar o jogo, não assustaria ninguém, nem ficaria mal. Na segunda parte o rendimento baixou ligeiramente, é verdade. O campo, o relevado estava bom, mas a chuva também não ajudou. A chuva acabou por ser também um tónico ou uma presença assídua no jogo todo. E as substituições acho que é natural, às vezes servem para galvanizar a equipa para dar aquela ruptura que é preciso. Eu acho que não saíram neste jogo, não houve nas substituições que foram feitas, o Marítimo não ganhou substancialmente com essas substituições, o que também é natural, porque com uma equipa que já não tem as rotinas que tem um 11 titular, colocamos jogadores, alguns deles que até eram titulares, como é o caso do Sim, vai notar diferenças. E apesar do jogo ter sido equilibrado, o Marítimo não teve aquele clique, não teve aquela sorte que muitas vezes tem de haver um dos jogadores que tem aquele rasgo de criatividade e acaba por resolver a partida. No demais, eu subscrevo aquilo que foi aqui dito pelo João Luís, ninguém quer perder, e o Marítimo, eu não alinho naquela lógica de alguns adeptos que diziam que o Marítimo foi para o jogo quase sem ambição, porque o jogo era a feijões. Não, o Marítimo nunca entra num jogo para empatar ou para perder, entra para ganhar. E o profissionalismo dos atletas que entraram, dando ou tendo esta oportunidade, também de certeza que eles são os primeiros a querer mostrar, claro, que seriam, claro, que uma primeira escolha,
1: ou que estão em condições, de,
4: estão em condições de o ser. E pronto, o jogo foi infeliz, já tivemos situações em que perdemos também nos descontos com a equipa que nós consideramos titular, não é? Com, seja em Torriense, seja em Viseu, perdemos também nos descontos, e com uma equipa que tinha tudo para são com o titular.
1: E perdemos da maneira com o Lusitânia também, no tempo, no
4: Farense. Perdemos com o Farense nos descontos, com o Lusitânia nos descontos. Acho que só mesmo o Leiria é que foi a exceção, que confirma a regra que o Marítimo perde sempre ao cair do pano. Mas acho que foi uma boa experiência e temos boas... Eu acho que serve sobretudo para sinalizar que não é necessário, se calhar, a revolução que alguns vêm defendendo no plantel para atacar a Primeira Liga. Se calhar é preciso olhar para aquilo que temos dentro de casa, conseguir perceber de que forma é que vamos otimizar e tirar o melhor partido dos recursos que temos e do talento que temos em casa, e a partir daí começar a construir então uma equipa pontualmente, trazendo algumas soluções para algumas das áreas que eventualmente...
1: Quem vier terá que ser mais-valia.
4: Terá que ser mais-valia.
1: E não como um treinador que eu conheci que volta-se para o presidente e diz: olha, este mais-valia era não ter vindo. Pois é.
4: Exatamente. Este jogo e o próximo aqui, o Chaves...
1: Sim, a base da equipa está...
4: Serão. E é importante também que seja dito, o Penafiel, com aquele golo aos 94, assegurou a manutenção. Se não, ainda estava hoje... A fazer contas para a última jornada.
1: E depois, eles terem feito a guarda de honra, são coisas pouco importantes. Mas eu gostei de ver. Se for ao contrário, também gostava de ver os jogadores do Marítimo um dia a fazerem alguém.
3: Pode ser também uma exigência.
1: Não sei, não faço
3: ideia.
1: Mas
3: foi. Foi bonito.
1: Sim, senhor.
3: Nos Açores.
1: Ainda bem que na final não sei.
4: Não, o Porto foi com o AVS.
3: Também foi
4: concluído com guarda de honra.
3: Com guarda de honra, exatamente. Da primeira e segunda liga.
1: Então é capaz de ser novo.
4: É um bonito ato.
1: Mas é um. Acho que seja um fair play. O Manuel José está aqui meio escondido, mas não sei se calhar também tem alguma coisa a dizer sobre isto.
5: Apenas vou acrescentar que o Marítimo perde mais uma vez com a Silva.
1: Com chuva?
5: Com chuva.
1: Ah, pois.
5: Pronto. Com o Porto, fui com o Penafiel e houve mais um jogo que perdemos com a chuva. Pronto. Não, mas de resto foi tudo aqui dito. Portou-se bem, entrou bem, e o Penafiel é que tinha que fazer por isso.
1: Tinha que fazer as despesas, não é? Precisava urgentemente destes pontos. Olhando para a tabela, já não é...
4: Falámos ainda do penalti defendido pelo Pastor.
1: Muito bem, mas tem a oportunidade
4: Acho que há que relevar. Muitas vezes dizem, o meu filho que foi guarda-redes, ele dizia-me sempre, quando os penaltis, dizíamos, normalmente o jogador falhou o penalti. Ele chama-me a atenção, não é que falhou, o guarda-redes é que defendeu, que há brilho também e trabalho no guarda-redes, e há que dar o mérito ao Pastor.
1: Que não deve ter sido só nesse lance, acho que ele teve
4: bem. Não, teve bem no jogo todo.
1: Muito bem, portanto aí também se calhar temos aqui uma hipótese de alternativa ao Samu, vamos ver. Porque há atletas, e isso tem acontecido frequentemente, que têm grande qualidade e às vezes têm... não conseguem mostrá-la em devido tempo. Às vezes é uma questão de oportunidade. Pronto, em relação à classificação, no caso do Marítimo não afetou, muito rapidamente prevê-se, aqui o Académico de Viseu tem 58 pontos e o Torriense 56, mas ninguém pode chegar ao play-off ou ao lugar de subida. Provavelmente o Académico de Viseu vai jogar com o Sporting B, portanto em princípio o Sporting B é a equipa que tem o pior desempenho na segunda volta do campeonato. Mas o Sporting B está a perder com toda a gente. Joga em casa com o Sporting B. E o Torriense recebe o Vizela, que também já não tem hipóteses de lá chegar, porque o Vizela tem 51 pontos, o Torriense tem 56. Portanto, eu penso que aqui no topo o mais provável é termos o Académico de Viseu com a subida direta e o Torriense no play-off. Na cauda da tabela de um campeonato extremamente competitivo, temos o Farense com 40 pontos em 15º lugar, portanto escapa esta situação toda, mas que vai ter um jogo dramático contra o Portimonense, que está logo a seguir em zona de play-off. Vamos ter aqui na próxima jornada um Portimonense-Farense, em que se o Portimonense ganhar, ultrapassa o Farense. Tem vantagem no confronto direto. Portanto, o Farense aqui, o pior que lhe pode acontecer, de facto, é ir ao play-off. Já não será alcançado pela descida direta que está o Passos Ferreira com 36.
3: Vamos ter uma equipa do Algarve na segunda liga, de certeza. Não podem descer as duas.
1: No play-off.
3: Não podem descer as duas.
1: Sim, o Portimonense pode descer direto. O Portimonense precisa absolutamente ganhar, porque tem 37 pontos. O Passos Ferreira 36 e a Oliveirense já está condenada, tem 34. O Passos de Ferreira recebe o Penafiel, que está livre de problemas, e vamos ter esse Portimonense-Farense, que há de ser um jogo dramático, porque as duas equipas, o Farense precisa no mínimo de um empate e o Portimonense precisa absolutamente ganhar. Algum comentário?
3: Eu posso dizer só no topo da classificação que há aqui um pormenor, que é o Vizela, pelo segundo ano, morre na praia, né? O ano passado teve quase, com o Fábio, não é? O próprio Fábio também, 2 anos, acabou por morrer na praia. Teve, fez um campeonato espetacular e o ano passado com o Vizela não conseguiu subir.
4: Três anos,
3: exatamente. O Fábio há 3 anos está a tentar a fazer trabalhos espetaculares e não chegou ainda à Primeira Liga, mas fica restado.
1: A União de Leiria este ano teve um handicap do seu estádio, não é? Também teve vários jogos que teve que realizar fora, entre os quais com o Marítimo.
3: Lourosa também andou fora do
1: estádio. Sim, Lourosa andou a época toda, penso eu, a época toda. Certo. Mas eu acho que para uma equipa que tem um objetivo tão ambicioso como uma subida de divisão, ter que jogar, penso que seria bom para o Marítimo. Aliás, para o Marítimo, se calhar era bom, porque o Marítimo tem mais pontos fora do que em casa. Já agora, a tarde foi-se dizer o seguinte aos nossos ouvintes: o Marítimo foi destacadíssimo. O clube que fez mais pontos na primeira volta do campeonato fez 36 pontos. O segundo foi o Académico com 29, o Sporting B com 29, o Chaves foi quarto com 26 e o Vizela quinto com 25. Em igualdade, os mesmos pontos que o Leiria, com 25. Mas a segunda volta as coisas mudaram bastante. Por exemplo, o Sporting B, que aparece aqui, que tinha feito 29 pontos na primeira volta, na segunda faz 12. Falta uma jornada. Mas de 29 para 12, isto é uma diferença, é uma queda abissal.
2: Referir isso também, porque o Porto B andou no início da época lá para baixo,
4: primeiro jogo que ganhou foi contra o
1: Marítimo.
2: Mas está lá em cima das equipas B.
1: Mas sabes que em termos de pontos, Bernardo, fez 24, os mesmos na primeira e na segunda.
2: Pronto.
1: 24 pontos na primeira volta e fez 24 pontos muito na segunda. Sim, começou mal, sim, isso lembro.
2: E agora fica a melhor equipa.
1: Na segunda volta, a equipa que fez mais pontos foi o Torriense, com 33, até o momento. Depois o Marítimo, com 30. O Leixões, 30. O Leixões tinha feito na primeira volta 17 pontos. Faz 30 pontos na segunda volta. É uma equipa que, se tem entrado bem no campeonato, provavelmente estaria aqui com outras contas. O Académico de Viseu fez 29 pontos na primeira volta e está com 29 na segunda. Pronto, isto é uma
3: curiosidade. É
1: uma curiosidade.
3: Viseu é a melhor equipa em casa.
1: Esses dados eu não trouxe e estou aqui a fazer só a primeira volta e segunda volta. Muito bem. Vamos passar então a outra modalidade. Vamos falar de handball.
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7: Numa ilha maravilha, onde o mar se junta ao céu, de um povo que sabe lutar, o Marítimo nasceu.
1: Ora, no handball, o Marítimo jogou no seu pavilhão e ganhou ao Belenenses por 32-30. duas bolas de diferença, sendo que estiveram presentes no pavilhão à volta de cerca de 450 adeptos. Na primeira parte deste jogo, o Marítimo terminou a ganhar com a mesma diferença que aconteceu no fim, 17-15, e na segunda parte cada equipa marcou 15 golos. Os destaques no Marítimo, como sempre, é um bloco muito, muito eficaz e muito importante. Neste jogo não alinhamos com aquele que é o nosso melhor marcador, que é o Délcio Pina, mas tivemos aqui alguns outros atletas com um grande desempenho. O caso do Ruben Santos, por exemplo, que marcou 8 golos. Foi o caso do Ruben Calunga, que marcou 5, e do Luciano Costa, que também marcou 5. 3 golos marcaram o Simão Gonçalves e o Esteban Kelm. E depois temos aqui vários atletas com 2 golos, o Diogo Silva, o Nuno Oliveira, o Vítor Dautkins e o Paulo Guise. Um jogo em que o Marítimo, redou bastante os seus atletas, não jogou, como se disse, o melhor marcador, e em que o Marítimo alcança neste agrupamento, na sua série, portanto, com 4 clubes, alcança em 6 jogos a 5ª vitória seguida. Portanto, o próximo jogo o Marítimo vai jogar com o ABC de Braga. No todo do campeonato, o Marítimo tem o melhor ataque deste grupo em que está inserido, com 157 golos. Tem também a melhor defesa, é a equipa que tem menos golos sofridos, é a equipa com mais vitórias, como se disse, 5, e menos derrotas, 0. E tem uma série consecutiva de 5 jogos sem perder. Os melhores marcadores do Marítimo são o Délcio Pina, apesar de não ter jogado neste jogo, com 212 golos no todo do campeonato. Depois o Luciano Costa, com 142, e o Ruben Santos, com 123. Ainda o Diogo Silva, 113, e o Nuno Oliveira, 110. Esta estatística, eu não costumo dizer isto, mas foi, não tenho dito, mas acho que devo dizer, é do 0-0. Pronto, temos aqui um Marítimo com um ótimo plantel, um ótimo grupo de trabalho, segundo o próprio professor Fidalgo, e, na minha opinião, era manter, eventualmente tentar algum reforço que fosse, trouxesse ainda mais qualidade para nos podermos intrometer na luta dos 3 primeiros, não é? Miguel?
4: Sim, eu acho que claramente o Marítimo, pelo trajeto que fez nesta segunda fase do campeonato, ganhando 5 em 6 jogos, claramente está no campeonato errado, devia estar no campeonato a lutar pelos 4 primeiros lugares. Mas isto, apesar das vitórias terem surgido assim, seguidas, 5 vitórias seguidas, se formos esmiuçar, há muito trabalho ali pelo meio, muito, nós dissemos aqui, muitas viradas de resultado, muito querer, muita vontade, e um trabalho fantástico de Paulo Fidel, como referi no meu livro de 7 metros no início.
1: Sim,
4: do programa,
1: sem dúvida.
4: Que fez 100 jogos pelo Marítimo, da mesma forma como Délcio Pina fez também 100 jogos pelo Marítimo.
1: Sim, receberam
4: ambos, foram homenageados
1: pela
4: direção. E acho que o Marítimo, cá está, é exemplo do futebol. O Marítimo rodou a equipa com o Belenenses e conseguiu aqui ganhar. Quando foi para a Taça de Portugal, nós rodamos a equipa com o Belenenses, mas no futebol, e fomos eliminados. Portanto, aqui correu bem. Se calhar o futebol também deve se inspirar aqui neste exemplo do handball, nesta receita. Mas pronto, fora a brincadeira, de dar os parabéns e esperar que no próximo ano consigamos novamente o acesso às competições europeias, consigamos homologar o estádio,
1: ou então jogamos
4: no pavilhão
1: esse acesso já foi conquistado.
4: Consigamos voltar a representar a Madeira na Europa, também no handball, e que não se perca esta dinâmica que nós temos, que o handball tem demonstrado, com estas figuras de proa, que representam também elas um pouco daquela alma do Marítimo.
1: Sim,
4: aquele sentido,
1: aquela entrega,
4: aquela paixão,
1: vontade.
4: O Marítimo não se faz só de futebol, é um clube eclético, e o handball tem sido um exemplo claro disso. e acho, espero que se mantenha também o investimento nesta modalidade.
1: Mais alguma coisa?
3: Reforçando aqui um bocadinho, acho que o Miguel falou num ponto importante, realmente às vezes à distância vamos vendo, ganhou e parece sempre que é relativamente fácil, mas depois cada um dos desafios tem ali muito trabalho e houve realmente muitas vezes em que o resultado era
1: não, estava em desvantagem. O marido ganhou os jogos nos últimos 2 minutos, virou completamente às vezes
3: o insucesso e o sucesso estão ali tão próximos e só à custa de muito trabalho e ele tem realmente uma confiança grande no grupo, também uma confiança grande no seu trabalho, ao ponto de poder mexer um bocado na equipe e conseguir continuar a vencer, o que prova realmente é um trabalho ali muito forte.
1: Sim, e não se fala só nestes 5 jogos seguidos, porque o Marítimo, desde o dia 30 de novembro de 2025, em que tem um jogo, creio que em casa e que ganha, até esta data, portanto estamos em maio de 2026, o Marítimo perdeu 4 jogos e empatou 1. E com quem foi os 4 jogos que o Marítimo perdeu? Perdeu os 2 jogos com o Sporting para a Taça de Portugal, meias finais, cá e no continente, perdeu um jogo com o Benfica e perdeu com o Porto de forma administrativa, sem falta de comparência. E depois tem um empate que francamente já não me recordo com quem é. Portanto, estamos a falar de vários meses e estamos a falar de 4 derrotas e um empate. Portanto, isto é uma equipa que está de facto muito, muito consistente.
3: Eu só referir em relação à questão da qualificação para uma prova europeia, que seria realmente interessante participar e criar condições para participar, porque do ponto de vista desportivo, quem atinge esse objetivo de qualificar a equipa, o reconhecimento é a participação, porque não fica no palmarés dos clubes, não fica quantas vezes nos qualificamos, fica quantas vezes participamos, eventualmente, numa prova europeia. Portanto,
1: era importante, de facto,
3: qualificamos para a final da Taça de Portugal, mas não fomos. Não vai ficar na história, não vai lá ficar nada
1: registado.
3: Portanto, era importante reconhecer o trabalho dessas tais pessoas participando na competição europeia.
1: Muito bem. Então, dando bola para já é tudo, vamos falar de futebol feminino.
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Muito bem, no futebol feminino a nossa equipa teve um desaire. Perdemos aqui na Madeira por 1-0 com o Valadares Gaia. Ainda por cima com um gol na própria baliza de uma atleta que tinha sido a melhor jogadora que nos tinha dado a vitória no jogo anterior. O futebol é assim mesmo, mas isso não está em causa. Aqui o Mourinho tinha a sua classificação mais ou menos definida, já sabia que ia ao play-off. Estaria em dúvida o adversário que iríamos encontrar nesse play-off. Portanto, nós sabíamos que seria o Clube Albert

0: pouco constrangedor, na minha opinião. O Marítimo fez 8 remates, o Valadares Gaia fez 19. O Marítimo fez 2 remates à baliza, o Valadares de Gaia fez 6. O Marítimo teve 2 pontapés de canto a seu favor, o Valadares Gaia teve 7. Na posse de bola, o Marítimo teve 31% de posse de bola e o Valadares Gaia 69%. Há aqui um incidente que também contribui para esta estatística, que foi uma das melhores, enfim, as mais destacadas atletas do Marítimo, que é a Erika Costa, foi expulsa aos 66 minutos. E, portanto, nós, recordo que no programa anterior tínhamos falado que este jogo teria que ser muito bem gerido do ponto de vista disciplinar, para que a equipa não ficasse enfraquecida nos dois jogos do play-off. Infelizmente, há esta expulsão que nos vai penalizar. Não sei se vai ser castigada com 1 ou 2 jogos, mas com certeza que nos irá penalizar em jogos tão importantes como os do play-off. Relativamente ao nosso adversário, que é o Clube Albergaria, está na fase final, portanto, na segunda divisão, está em terceiro lugar. Portanto, o primeiro é o Futebol Clube do Porto, a gente sabe que já subiu de divisão, e é uma equipa que se destacou com 38 pontos. Depois ficou o Benfica B, uma segunda equipa do Benfica, com 30 pontos. E este Clube Albergaria ficou em terceiro a alguma distância, 23 pontos. Em 14 jogos, tiveram 7 vitórias, 2 empates e 5 derrotas. E parece-me uma equipa muito consistente, porque tem 21 golos marcados e 10 sofridos. Portanto, parece-me aqui que é uma equipa que em 14 jogos só sofre 10 golos. É uma equipa que não é fácil bater, não é? E tem 21 golos marcados, que são, enfim, os suficientes para dar os pontos que tiveram. Eu, por exemplo, já do Gil Vicente, que seria o outro nosso potencial adversário, no caso de termos ganho este jogo, o Gil Vicente, por exemplo, tem 23 golos marcados, mas tem 30 sofridos. E, portanto, dá aqui a ideia, para além de ter menos 3 pontos, que é uma equipa talvez menos consistente, não é? Pelo menos sofre bastante mais golos.
1: E tem 6 vitórias e 6 derrotas.
0: Exatamente, tem 6 vitórias e 6 derrotas, o Gil Vicente. Portanto, aqui não me faz grande. Enfim, são dois adversários, vá lá adivinhar-se qual é o melhor e qual é o pior, enfim, é difícil. Limitamos-nos à estatística, mas de facto o que não se esperava fora esta questão disciplinar. Alguém quer fazer algum comentário?
2: O comentário só dizer que é de facto triste perdermos a Erika Costa, se vier a confirmar, para este duelo duplo contra o Albergaria. O Marítimo tem um historial no futebol feminino desde a criação da Liga, antes de muitos outros clubes estarem apostarem no futebol feminino, como agora vemos os grandes a apostar no futebol feminino. E espero que o Marítimo consiga se manter na primeira divisão, na primeira liga, porque seria o reencontro, enquanto o Marítimo masculinos andou pela segunda divisão durante estes 3 anos, foi o futebol feminino que nos deu este estatuto de primeira, de primodivisionário, e é todo meritório que consigamos juntar novamente os masculinos e os femininos nas primeiras divisões.
0: Com alguma notariedade até, eu lembro aqui que, por exemplo, o Marítimo ganhou, a comunicação do Marítimo tem ganho vários prémios da melhor comunicação do mês na Liga BPI, que é a segunda divisão. Dizer ainda que os jogos do Marítimo, no dia 24 de maio, receberá o Clube Albergaria, às 15 horas, e que no dia 30 de maio, também às 15 horas, vai-se deslocar a Albergaria, deve ser a Albergaria Velha, não sei, mas vai-se deslocar à casa do adversário.
1: Só queria acrescentar que o ponto número 8 deste formato, os vencedores dos dois jogos continuam na Liga BPI. É o que diz o regulamento. Porque é um jogo cá, um jogo lá. Portanto, os vencedores, quer do Rio Ave, quer do Marítimo, continuam na Liga BPI.
0: Mas isso...
2: Sim, não há um play-off a seguir para
1: sim,
2: ver.
1: Sim, sim, sim.
0: Pronto, muito bem.
2: Ao Vamos então. Da Primeira Liga, o play-off não é para disputar uma vaga, mas 2 vagas.
1: Sim, exatamente.
0: Muito bem. Vamos então falar agora de futebol formação, sub-19.
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0: Muito rapidamente, para dizer que perdemos um jogo que, enfim, esperávamos poder ter ganho. Perdemos com o Boa Vista por 2-1 no Porto. Curiosamente, o Marítimo foi a primeira equipa a marcar pelo Francisco Camelo, que é um atleta que, promissor, que temos na nossa formação. Mas depois... Como?
1: Mas esfuma.
0: Depois tivemos a resposta do Boa Vista aos 78 de, aos 33, perdão, e aos 78 de grande penalidade fizeram o 2-1. Esta derrota traz consequências que podem ser más para o Marítimo. Nós estamos neste momento posicionados em 8 competidores, há um que está excluído, que é o Meda. O Marítimo está no 5º lugar com 12 pontos. E nesta divisão são despromovidos os 3 últimos de cada grupo, o Marítimo ainda não está nessa posição, e são também despromovidos os 3 piores quintos das 5 séries. E neste momento o Marítimo é de longe o pior quinto destas séries. Portanto, o Marítimo com 12 pontos é dos quintos o que tem menos pontos. Depois tem aqui um clube que se chama Alves Roçadas, que tem 15 pontos. Depois estão o Anadia Futebol Clube e o Portimonense, portanto, estamos a falar de séries diferentes, com 17 pontos, e o Lusitânia tem 18 pontos. Portanto, há aqui, segundo foi falado, não é? Não sei se o João Luís quer falar, alguém falou aqui na questão dos pontos com o Sporting de Meda, que criaram aqui uma situação injusta, porque os clubes da série, todos os grupos têm 8 clubes, nesta série também teria 8 clubes, mas há um clube que desistiu. E, portanto, os outros 7 clubes ficam penalizados porque têm menos probabilidades de fazer pontos, não é? Sim, portanto, sim. Perdem logo, desde logo, sim, a hipótese de fazer 6 pontos.
2: Eu posso, já passar a bola para o Miguel, sim, João, que vai conseguir, sim, explicar melhor, sim, essa questão da injustiça de estar no grupo do Meira.
0: São menos 2 jogos, menos
2: 6 pontos. Apenas reforçar que para o projeto, e ponho sempre uma interrogação, porque eu sou sempre extremamente crítico em relação àquilo que se faz, de uma forma geral, na formação. E acho que há um mundo pela frente de coisas a explorar, mas pelo suposto projeto de formação será um passo bastante atrás perdermos uma equipa nos nacionais. E tem essa questão que eu acho claramente injusta, o Miguel partilhou aqui connosco também em off, e que tem toda a lógica.
0: Sim, eu não sei,
2: falar
0: eu
2: sobre,
0: sim,
2: sobre essa situação.
0: Vamos falar sobre isso.
3: Sim, naquilo, o que está aqui em causa é o facto de haver uma comparação entre grupos. Porque são os apenas os três, dois melhores.
0: Os dois melhores assim, safam, sim.
3: Os dois melhores mantêm-se no campeonato nacional.
0: Sim.
3: Em 5. E se o grupo do Marítimo tem menos uma equipa, portanto há menos 2 jogos para cada
4: menos
3: equipa.
4: Seis pontos
3: são
4: em
3: menos 6 pontos em disputa.
0: Pronto,
3: quando estamos a comparar com outros grupos que têm 8 equipas, claramente o Marítimo tem 12 pontos, mas se lhes somarmos os 6 pontos.
1: Aqui, sim.
3: Os 6 pontos da equipa que desistiu, que acho que deve ser atribuído faltas de comparência em todos os jogos que não participou, o Marítimo teria 18 e já seria um dos dois melhores quintos que ficaria nos, sim, campeonatos nacionais.
0: Conviria ganhar na mesma último jogo, já agora, claro, eu não sei se o Marítimo vai receber o Gondomar.
3: Claro, mas isto não apaga a época menos bem conseguida que o Marítimo,
1: sim,
3: conseguiu
1: nos
3: sub-19, e isso leva-nos a repensar, se calhar, a forma como estão a ser geridos, sobretudo os atletas do futebol jovem, porque acabam por ter aqui uma multifuncionalidade, vão jogar muitas vezes a diferentes escalões e acabam por desfalcar
0: a equipa em jogos importantes.
3: Em jogos, enfim, importantes.
0: Vamos, fica aqui a promessa, se vocês estiverem de acordo, havemos de fazer, depois do campeonato da segunda divisão acabar, havemos de fazer aqui um programa sobre a formação. Aí o João Luís vai ter aqui um espaço bastante, bastante grande para nos falar sobre isso, e podemos até trazer outras pessoas, não sei, mas acho que vamos ter que dedicar um espaço à formação. No sub-17 o resultado foi promissor, foi bom. A equipa do Marítimo ganhou também na Madeira ao Sacavenense por 3-2, sendo que o Sacavenense era o clube que estava imediatamente atrás do Marítimo. O Marítimo está neste momento na quarta posição com 20 pontos. O Sacavenense está em sexto, ficou com 13 e está na primeira posição de descida. Neste jogo é preciso ter atenção, faltam, neste grupo faltam duas jornadas, a 13 e a 14, sendo que, olhando para o Marítimo e para os clubes que estão atrás do Marítimo, percebe-se o seguinte: no dia 17 de maio o Marítimo vai jogar em Lisboa com o Sporting B, e o Sporting B está classificado em segundo lugar com 26 pontos, e a União de Almeirim, que é o quinto e que está em lugar de play-off com 20 pontos, vai jogar com a Académica de Santarém. A Académica de Santarém, que é o terceiro. Portanto, aqui duas saídas difíceis, mas provavelmente, teoricamente, mais difícil a do Marítimo com o Sporting B. E depois, na última jornada, o Marítimo recebe o Académico de Santarém e a União de Almeirim, aí tem um jogo bastante mais fácil, que é o Porto Alegrense, que tem sofrido algumas goleadas. E eu digo que é preocupante pelo seguinte: apesar do Marítimo estar neste momento no quarto lugar e, portanto, fora do play-off, tem apenas mais 3 pontos que o Almeirim, que tem 17. E, portanto, nós precisamos de fazer mais pontos. Estamos no bom caminho, mas precisamos fazer mais pontos. Até porque os quintos lugares têm muitos pontos feitos. Portanto, há aqui um grupo que tem uma, duas, três, quatro equipas com 17 pontos, portanto, todas iguais, portanto, do terceiro ao sexto lugar todos têm 17 pontos. Há aqui outro grupo que tem várias equipas com 20 pontos, desde o segundo ao quinto têm todos 20 pontos. Outro grupo, o Gil Vicente, tem 19 pontos. Isto para dizer o quê? Que se o Marítimo for relegado para a posição de play-off, pode não chegar os 20 pontos que tem, ou forçosamente temos que fazer mais pontos. Mas estamos no bom caminho. Algum de vocês quer dizer alguma coisa sobre o Sub-17? Ah, eu já agora acrescento ainda mais uma coisa. Temos aqui, de todos os grupos, o Guilherme Diniz é o segundo melhor marcador. Há aqui um grupo que tem um tal Miguel Correia, que tem 13 golos, e o Guilherme Diniz, neste grupo, tem 12. Mas atenção que o Guilherme Diniz, penso que é isso que o Bernardo vai dizer, também joga nos, às vezes noutros escalões, não
1: Sim,
0: é?
1: Sim, este fim de semana jogou no Sub-19.
0: Jogou no Sub-19, perdeu a oportunidade de subir aqui na Liga. Mas não deixa de ser um atleta em grande destaque, não é verdade? Algum comentário?
2: Não, só se for o parênteses dizer que essa subida para mim é altamente lógica e interessantíssima para o miúdo, marcar menos golos e conseguir estar num contexto superior a ter aproveito para depois termos mais um Nel Batiste
0: muito com bem.
2: Diniz no futuro na equipa principal.
0: Muito bem, então finalmente vamos falar muito rapidamente dos sub-15. Os sub-15 estão a disputar a fase de campeão, portanto aqui não corremos o risco de descer de divisão, não é? O Marítimo empatou aqui na Madeira com o Marinhense por um igual, marcou ao intervalo, o resultado estava em 0-0. Pelo Marítimo marcou o Henrique Luzia, e não sei o minuto em que o gol terá sido marcado. Com este empate, o Marítimo está no sétimo lugar, com 20 pontos. O Marinhense, que está na posição, no sexto lugar, a posição imediatamente anterior, tem 26 pontos, portanto estamos a 6 pontos de distância. Atrás do Marítimo está a União de Leiria, com 16 pontos. Portanto, aqui não há o risco de descida. O próximo jogo do Marítimo, creio que é o último, é no dia 24... Ah, não, só faltam dois. O Marítimo, no dia 17 de maio, vai a Leiria, e no dia 24 de maio recebe o Gil Vicente. Algum comentário? Aqui não há descida, não é isso mesmo?
1: Não, havia uma ligeira esperança da possibilidade de subida, tinham que ganhar este jogo com o Marinhense e depender dos resultados. Era para isso que estavam a jogar, e o público à volta a tirar, porque sabiam que havia uma hipótese, mas depois deste empate já não há hipótese.
0: Mas não deixa de ser uma boa campanha, não é? Sobretudo na primeira fase. E pronto, havemos de voltar, se Deus quiser, na próxima semana.
3: Boa tarde, e não esquecer a festa no próximo fim de semana.
0: Bem lembrado.
1: É verdade.
0: Todos ao estádio dos
3: ao estádio dos Barreiros, para o estádio do Marítimo, para o jogo ainda não foi marcado. Já está marcado?
4: 12 horas.
3: 12 de domingo.
4: Sim, sim.
3: E
4: desde sábado.
3: Ah, de sábado. E segue-se uma festa no Parque de Santa Catarina.
0: Uma festa no Parque de Santa Catarina. Sim. Muito bem. Todos à festa, e viva o Marítimo. Muito obrigado.
1: Obrigado.

0: Muito bem, o posto emissor do Funchal está preparadíssimo, os seus dois canais para a transmissão da cerimónia alusiva a esta véspera de 13 de maio, hoje dia 12, diretamente da paróquia de Fátima. Logo depois teremos a recitação do texto do Santo Rosário e os comentários da minha querida Graça Alves. Para já, vamos estabelecer contacto, tentar saber lá fora como é que tudo está a acontecer. Graça, boa noite.
1: Boa noite, caros amigos. Nesta noite, 12 de maio, vamos voltar a encontrar-nos neste lugar que chega ao mundo. Vamos nos encontrar com Maria, Nossa Senhora de Fátima e de nós, para a louvarmos como filhos, como peregrinos, como membros de uma igreja sempre a caminho, uma igreja em busca da paz, porque é essa a vontade de Deus. Portanto, hoje vamos ouvir Maria que nos fala ao coração e que nos vai dizer as mesmas palavras que disse em Caná: fazei o que ele vos disser. E nós cá em cima, eu e o Tozé, estamos com os técnicos Nuno Figueira e Daniel Gonçalves para levarmos até si esta oração, como já fazemos há tanto tempo. Aqui lá embaixo, no estúdio, na Rua Fernão de Ornelas, a segurar esta emissão, a Jacinta Rodrigues, a quem agradecemos muito. Portanto, agora, diretamente da Paróquia de Fátima, no Funchal, presidida pelo Sr. Bispo Dom Nuno Brás, a Eucaristia.
0: Muito obrigada, Graça. Dentro de momentos, então, estabeleceremos contacto com a Paróquia de Fátima, portanto, onde o Dom Nuno Brás irá transmitir esta missa alusiva ao 12 de maio.

0: Em nome do Pai, do Filho e do Espírito Santo.
1: Amém.
0: A graça de nosso Senhor Jesus Cristo, o amor do Pai e a comunhão do Espírito Santo estejam convosco.
1: Bendito seja Deus, que nos reina no amor. Nesta Eucaristia, presidida pelo Senhor Bispo, a quem agradecemos a presença e por quem também rezamos neste dia do seu aniversário, queremos colocar neste altar do Senhor e aos pés da Virgem Maria as intenções de Isabel Carvalho, a missa de 30º dia de José de Gouveia Abreu, José Zeferino Vasconcelos, Conceição Caires Branco. Queria pedir a oração da nossa comunidade e de todos aqueles que aqui estamos, pelo nosso cónugo Manuel Martins, que está doente. É um colega nosso, missionário do Evangelho. Queria colocar também a intenção de um outro paroquiano, membro das equipas de Nossa Senhora, que também está muito doente. E queria aqui colocar todas as nossas intenções. Todas. Recordo os nossos doentes, as pessoas que, por razões de saúde, não podem estar cá e que pedem muito a nossa oração. Os velhinhos, as crianças que fizeram no domingo passado a sua primeira comunhão, os seus pais, os atletas do clube que estão aí fora e por todos. Deus sabe ler os nossos corações e sabe as intenções que cada um traz no seu coração.
0: Caros irmãos, quero saudar-vos de facto a todos. De uma forma muito particular, as autoridades que estão presentes, a Sra. Presidente da Assembleia, o Sr. Presidente da Câmara Municipal, a Sra. Secretária, o Sr. Presidente da Assembleia Municipal, o Sr. Comandante da Zona Militar, o Sr. Comandante da GNR, Comandante da PSP e todas as demais autoridades autárquicas que estão presentes e que nos querem também assim acompanhar. Mas todos nós, reunidos para louvar Nossa Senhora, Nossa Senhora de Fátima, para nos apresentarmos com ela diante do Senhor. Ela é de facto nossa mãe, e nossa mãe querida, e nossa mãe que nos quer a todos e a cada um de nós. Que nos nossos corações esteja também este nosso mundo tão precisado de paz, tão precisado de fé, tão precisado de esperança. Aqui, nesta ilha, podemos dizer, nesta ilha perdida no Atlântico, que daqui suba até ao céu as intenções de todo este nosso mundo. Comecemos por reconhecer que somos pecadores, por pedir ao Senhor perdão pelos nossos pecados. Confessemos os nossos pecados. Confesso a Deus Todo-Poderoso e a vós, irmãos, que eu pequei muitas vezes por pensamentos e palavras, atos e omissões, por minha tão grande culpa. E peço à Virgem Maria, aos anjos e santos e a vós, irmãos, que rogueis por mim a Deus Nosso Senhor. Deus Todo-Poderoso, tenha compaixão de nós, perdoe os nossos pecados e nos conduza à vida eterna. Amém.

Senhor Deus, Rei dos céus, Deus Pai Todo-Poderoso, nós vos louvamos, nós vos bendizemos, nós vos adoramos, nós vos glorificamos, nós vos damos graças por vossa imensa glória. Senhor Jesus Cristo, Filho Unigênito, Senhor Deus, Cordeiro de Deus, Filho de Deus Pai, vós que tirais o pecado do mundo, tende piedade de nós. Vós que tirais o pecado do mundo, acolhei a nossa súplica. Vós que estáis à direita do Pai, tende piedade de nós. Só vós sois o Santo, o Senhor. Só vós, o Altíssimo Jesus, que com o Espírito Santo, na glória de Deus Pai. Amém.

Oremos. Senhor nosso Deus, que nos destes a mãe do vosso Filho como nossa mãe, concedei-nos que, seguindo os seus ensinamentos e com espírito de verdadeira penitência e oração, trabalhemos generosamente pela salvação do mundo e pela dilatação do reino de Cristo. Ele que é Deus e convosco vive e reina na unidade do Espírito Santo por todos os séculos dos séculos. Amém.

Leitura do Apocalipse de São João. Eu, João, vi um novo céu e uma nova terra, porque o primeiro céu e a primeira terra tinham desaparecido e o mar já não existia. Vi também a cidade santa, a nova Jerusalém, que descia do céu, da presença de Deus, bela como noiva adornada para o seu esposo. Do trono ouvi uma voz forte que dizia: Eis a morada de Deus com os homens. Deus habitará com os homens. Eles serão o seu povo e o próprio Deus, no meio deles, será o seu Deus. Ele enxugará todas as lágrimas dos seus olhos. Nunca mais haverá morte, nem luto, nem gemidos, nem dor, porque o mundo antigo desapareceu. Disse então aquele que estava sentado no trono: Vou renovar todas as coisas. Palavra do Senhor.

O Senhor esteja convosco. Evangelho de Nosso Senhor Jesus Cristo, segundo São João. Naquele tempo, estavam junto à cruz de Jesus sua mãe, a irmã de sua mãe, Maria, mulher de Cleófas, e Maria Madalena. Ao ver a sua mãe e o discípulo predileto, Jesus disse à sua mãe: Mulher, eis o teu filho. Depois disse ao discípulo: Eis a tua mãe. E a partir daquela hora, o discípulo recebeu-a em sua casa. Palavra da salvação.

Caros irmãos, na primeira leitura nós escutávamos o desenho, uma belíssima pintura, poderíamos dizer, uma belíssima pintura que nos chegava por meio dos ouvidos, mas uma belíssima pintura daquilo que haveria de ser, daquilo que haverá de ser, daquilo que é já o mundo novo que Deus começou e que Deus quer terminar em nós, em cada um de nós e no mundo todo. Vi um novo céu e uma nova terra, diz São João. O primeiro céu e a primeira terra tinham desaparecido e o mar já nem existia. Vi também a cidade santa, a nova Jerusalém, que descia do céu da presença de Deus. E depois, portanto, esta nova Jerusalém, não é esta Jerusalém da Terra Santa que nós agora vemos aflitos, coitados, às vezes destruída, etc. Não, a nova Jerusalém que descia do céu da presença de Deus. É Deus, Deus quem a dá, não é? É Deus quem a constrói. Descia do céu da presença de Deus, bela como noiva adornada para o seu esposo. E o interessante é precisamente esta comparação. Uma cidade semelhante a uma esposa em dia de casamento. Uma esposa em dia de casamento. Bela, belíssima, não é? Como todas as esposas em dia de casamento, não é? Quer dizer, não há cabeleireiro que chegue, não há vestido que chegue, não há, quer dizer, tudo tem que estar perfeito, não é? A nova cidade, a nova realidade humana comparada a uma noiva no dia do casamento. E quando escutamos esta comparação, uma imagem nos vem à mente, imediatamente, não é? Temo-la aqui, bem diante de nós, não é? Que é Nossa Senhora de Fátima, como nós a vemos, senão esta noiva belíssima, vestida para o casamento, esta noiva que representa a nova humanidade, que representa esta realidade que Deus quer criar em nós e connosco, no nosso coração. Claro. Claro, Nossa Senhora não é simplesmente, ou não é só aquela rapariga de Nazaré que há 2000 anos deu à luz Jesus, de quem ele recebeu a carne humana. Não é só aquela que nos acompanha em cada dia. É a humanidade final, acabada, perfeita, total, preparada para Deus. E creio, queridos irmãos, que nesta contemplação e retirando consequências desta contemplação, desta nova humanidade, daquilo que cada um de nós há de ser, hein? Maria, no fundo, representa aquilo que cada um de nós há de ser, aquilo que cada um de nós pode ser, aquilo que cada ser humano pode e deve ser, é chamado a ser.
Nesta realidade, nós precisamos de tomar consciência, de uma outra realidade de que nós nem sempre temos consciência. Que é esta? Esta transformação que Deus quer realizar em nós, em cada um de nós e em todos, não se faz sem luta. Não se faz sem luta. Sem luta. Precisamos de lutar. O nosso mundo está cheio de guerras. Abrimos o telejornal, são todas aquelas tristes notícias, desde a Ucrânia até ao Médio Oriente, passando depois por África, enfim, e por tantas outras situações. Vede que eu não disse que precisamos de fazer guerra. Disse que precisamos de lutar. Mas, precisamente, precisamos de lutar contra a guerra. Quer dizer, porque nós muitas vezes achamos que estando quietinhos no nosso lugar, de braços cruzados, sem nos mexermos muito, que a coisa vai ao sítio. Não é verdade. Não é verdade. E Nossa Senhora é disso o exemplo, não é? E é muito interessante que ao longo destes 2000 anos ela não tem parado. Não tem parado. Desde as primeiras aparições, primeira aparição, de acordo com a tradição, foi a Senhora do Pilar, em Espanha, não é? Que apareceu ao apóstolo São Tiago. Enfim, é a tradição. Portanto, o que é que a tradição nos diz? A tradição diz-nos que logo nos primeiros anos do cristianismo, Nossa Senhora, pois, deixou Jerusalém e cá veio parar a Espanha, enfim, como ela lá sabe, mas apareceu ao São Tiago ali a Senhora do Pilar, não é? Passando depois pela Senhora do Monte, não é? Passando depois pela senhora Aparecida no Brasil, passando depois pela Senhora de Lourdes, passando depois pela Senhora de Fátima, passando, no fundo, onde há cristãos, aí está Nossa Senhora. E isto não é de uma mulher que tem os braços cruzados. É de uma mulher que luta. Que luta pela paz com as armas da paz. Que luta pelo amor com as armas do amor. Que luta pelo bem com as armas do bem. Que luta pela verdade com as armas da verdade. Mas que luta! E que não desiste de lutar. E que por isso mesmo nos ensina também a nós cristãos a lutar. A lutar na nossa vida, a lutar na nossa vida pessoal, a lutar no mais íntimo do nosso ser, mas a lutar também naquela realidade social, naquela realidade que está à nossa volta, que começa por ser a nossa família, que é depois também a nossa comunidade paroquial, que é depois também a nossa comunidade regional. Lutar. Lutar. Com as armas que Deus nos dá. Não com aquelas armas que nós inventamos. Com as armas que Deus faz nascer em nosso coração. Mas lutar. Nossa Senhora ensina-nos isso. Pedimos-lhe a ela, esta esposa adornada para o seu esposo. Pedimos-lhe a ela que ensine cada um de nós e todos a sermos estes lutadores por Deus e para Deus. Estes lutadores
pelo homem e para o homem. Estes lutadores que dão espaço a esta nova humanidade que Deus quer fazer nascer no nosso coração.

0: Oremos a Deus Pai por intercessão da Virgem Santa Maria, que em Fátima apareceu a três crianças e lhes ensinou a mensagem evangélica da mudança de vida, dizendo com toda a confiança: interceda por nós, a Virgem dos Pastorinhos.
1: Interceda por nós, a Virgem dos Pastorinhos. Pela Santa Igreja, Esposa de Cristo, para que acolha como a Virgem Mãe a palavra divina e com ela conserve o ardor da caridade, oremos por intercessão de Maria.
0: Interceda por nós, a Virgem dos Pastorinhos.
1: Pelo nosso país e pelas nações de todo o mundo, para que vejam nascer uma nova terra, onde não haja mais morte, nem luto, nem miséria, oremos por intercessão de Maria.
0: Interceda por nós, a Virgem dos Pastorinhos.
1: Pelos que vivem o grande mistério da dor, para que a fortaleza da Virgem Maria junto à cruz lhes levante e robusteça a esperança, oremos por intercessão de Maria.
0: Interceda por nós, a Virgem dos Pastorinhos.
1: Pelos cristãos que choram e andam tristes, para que sintam a proteção da Mãe de Deus, que Jesus, o Salvador, nos deu por Mãe, oremos por intercessão de Maria.
0: Interceda por nós, a Virgem dos Pastorinhos.
1: Pelos que avançam na fé, como a Virgem Maria, para que o Espírito os ensine a imitar a Cristo, de quem ela foi a imagem mais perfeita, oremos por intercessão de Maria.
0: Interceda por nós, a Virgem dos Pastorinhos.
1: Pelo Dom Nuno Brás, pastor desta diocese que hoje comemora o seu aniversário, para que a Virgem de Fátima, peregrina da esperança, junto ao Pai, o proteja e o incentive na sua missão evangélica, oremos por intercessão de Maria.
0: Interceda por nós, a Virgem dos Pastorinhos.
1: Por todos nós e pelos nossos familiares, para que honremos Jesus Cristo e a Virgem Mãe, pela prática da penitência e da oração, oremos por intercessão de Maria.
0: Interceda por nós, a Virgem dos Pastorinhos. Senhor nosso Deus, que nos lembrais sem cessar a mensagem do Evangelho, ensinai-nos a orar e a mudar de vida, para que desapareça o mundo antigo e dê lugar aos novos céus e à nova terra. Por Cristo nosso Senhor. Amém.

Orai, irmãos, para que o meu e vosso sacrifício seja aceito por Deus Pai Todo-Poderoso. Por este sacrifício de reconciliação e de louvor, nós vos oferecemos, que vos oferecemos na festa da Virgem Santa Maria, perdoai benignamente, Senhor, os nossos pecados e orientai os nossos corações no caminho da santidade e da paz. Por Cristo nosso Senhor. Amém. O Senhor esteja convosco. Corações ao alto. Demos graças ao Senhor nosso Deus. Senhor, Pai Santo, Deus eterno e omnipotente, é verdadeiramente nosso dever, é nossa salvação dar-vos graças sempre e em toda a parte e exaltar a vossa infinita bondade na celebração da festa da Virgem Santa Maria. Recebendo o vosso Verbo em seu coração imaculado, ela mereceu concebê-lo em seu seio virginal. E dando à luz o Criador do Universo, preparou o nascimento da Igreja. Junto à cruz, aceitou o testamento da caridade divina e recebeu todos os homens como seus filhos, pela morte de Cristo, gerados para a vida eterna. Enquanto esperava com os apóstolos a vinda do Espírito Santo, associando-se às preces dos discípulos, tornou-se modelo admirável da Igreja em oração. Elevada à glória do céu, assiste com amor materno a Igreja, ainda peregrina sobre a terra, protegendo misericordiosamente os seus passos a caminho da pátria celeste, enquanto espera a vinda gloriosa do Senhor. Por isso, com os anjos e os santos, proclamamos a vossa glória, cantando numa só voz.

Vós, Senhor, sois verdadeiramente santo, sois a fonte de toda a santidade. Santificai estes dons, derramando sobre eles o vosso Espírito, de modo que se convertam para nós no corpo e sangue de nosso Senhor Jesus Cristo. Na hora em que ele se entregava para voluntariamente sofrer a morte, tomou o pão e, dando graças, partiu e deu aos seus discípulos, dizendo: Tomai todos e comei. Isto é o meu corpo, que será entregue por vós.

De igual modo, no fim da ceia, tomou o cálice, de novo vos deu graças e deu aos seus discípulos, dizendo: Tomai todos e bebei, este é o cálice do meu sangue, o sangue da nova e eterna aliança, que será derramado por vós e por todos para a remissão dos pecados. Fazei isto em memória de mim.

0: Celebrando agora, Senhor, o memorial da morte e ressurreição do vosso Filho, nós vos oferecemos o pão da vida e o cálice da salvação e vos damos graças porque nos admitistes à vossa presença para vos servir nestes santos mistérios. Humildemente vos suplicamos que, participando no corpo e sangue de Cristo, sejamos reunidos pelo Espírito Santo num só corpo.
1: Lembrai-vos, Senhor, da vossa Igreja dispersa por toda a terra e tornai-a perfeita na caridade, em comunhão com o nosso Papa Leão, o nosso Bispo Nuno e todos os ministros sagrados.
2: Lembrai-vos também dos nossos irmãos que adormeceram na esperança da ressurreição e de todos aqueles que na vossa misericórdia partiram deste mundo. Admiti-os na luz da vossa presença. Tende misericórdia de nós, Senhor, e dai-nos a graça de participar na vida eterna com a Virgem Santa Maria, Mãe de Deus, Senhora de Fátima e Nossa Padroeira, São José, seu Esposo, os bem-aventurados apóstolos São João Bosco e todos os santos, que desde o princípio do mundo viveram na vossa amizade, para cantarmos os vossos louvores por Jesus Cristo, vosso Filho.

num só coração, numa só alma, rezemos como o Senhor nos ensinou. Pai nosso, que estais nos céus, santificado seja o vosso nome. Venha a nós o vosso reino. Seja feita a vossa vontade, assim na terra como no céu.

Pão nosso de cada dia nos dai hoje. Perdoai-nos as nossas ofensas, assim como nós perdoamos a quem nos tem ofendido. E não nos deixeis cair em tentação, mas livrai-nos do mal. Livrai-nos de todo o mal, Senhor. Dai ao mundo a paz em nossos dias, para que, ajudados pela vossa misericórdia, sejamos sempre livres do pecado e de toda a perturbação, enquanto esperamos a vinda gloriosa de Jesus Cristo, nosso Salvador. Senhor Jesus Cristo, que dissestes aos vossos apóstolos: deixo-vos a paz, dou-vos a minha paz. Não olheis aos nossos pecados, mas à fé da vossa Igreja. Dai-lhe a união e a paz segundo a vossa vontade, vós que viveis e reinais pelos séculos dos séculos. A paz do Senhor esteja sempre convosco. Saudai-vos na paz de Cristo.

Felizes os convidados para a ceia do Senhor. És o Cordeiro de Deus que tira o pecado do mundo. Senhor, eu não sou digno que entreis em minha morada, mas dizei uma palavra e serei salvo.

0: Oremos. Concedei, Senhor, que o sacramento que recebemos conduza à vida eterna aqueles que proclamam a Virgem Santa Maria, Mãe do vosso Filho e Mãe da Igreja. Por Cristo nosso Senhor.
1: Amém. Para a nossa procissão, que faremos já de seguida, agradecia que as pessoas acendessem velas fora da igreja, quando nós lá estivermos, por razões que todos sabemos. A ordem da procissão será a cruz e as velas, que está já a sair, depois, logo a seguir, aquele pendão de Nossa Senhora, os meninos e meninas da primeira comunhão, os jovens escuteiros, logo a seguir, os atletas do JAC, que por motivos de espaço estão aí por fora, logo a seguir aos escuteiros, pessoas que tenham feito promessas a Nossa Senhora, o Senhor Bispo, os acólitos e os sacerdotes, o andor de Nossa Senhora, as digníssimas autoridades e todo o povo de Deus. Recordo que durante a procissão nós vamos cantando e rezando, porque há uma instalação sonora que foi colocada gentilmente durante todo o percurso para nós rezarmos e cantarmos. É a Nossa Senhora que circula connosco nas ruas da nossa paróquia e nós com ela.
0: Senhor esteja convosco. Bendito seja o nome do Senhor, agora e para sempre. O nosso auxílio vem do Senhor, que fez o céu e a terra. Abençoe-vos Deus Todo-Poderoso, Pai, Filho e Espírito Santo. Então caminhemos com Nossa Senhora e na paz que ela sempre cria nos nossos corações. Graças a Deus.

jovens e crianças da catequese, nomeadamente com meninos que fizeram a primeira comunhão, os escuteiros, os atletas do JAC, as pessoas que fizeram promessas, o Senhor Bispo, os acólitos e os sacerdotes presentes, o andor de Nossa Senhora, as autoridades e todos os peregrinos que esta noite querem fazer este caminho até a Escola Salesiana, até o Colégio Salesiano, onde encerraremos esta noite dedicada à Mãe de Fátima, à Mãe de Deus e à Nossa Mãe.

A nossa vida é feita de caminhos traçados por passos frágeis e confiantes. É feita de auroras luminosas e noites densas, de lágrimas e de esperança, de quedas e de recomeços. Somos povo a caminho. Mas não caminhamos sós. Maria acompanha-nos silenciosa e fiel. Guarda-nos sob o seu manto. Enxuga as nossas lágrimas. Fortalece os nossos passos cansados. E conduz-nos sempre para Jesus, seu Filho, refúgio e altar do mundo. Nesta noite santa, queremos dar ao nosso caminho um sentido de eternidade. Reunidos como irmãos, tomamos nas mãos as contas do Santo Rosário e, com Maria, percorreremos os mistérios dolorosos, entrando no coração do sofrimento redentor de Cristo. Seguimos Jesus na agonia do horto, no peso da cruz, na entrega suprema do Calvário. E, abraçados à Mãe das Dores, levamos conosco todos os que sofrem, os feridos pela guerra, os esmagados pela solidão, os vencidos pelo medo, os esquecidos pela indiferença humana. Fazemos este caminho como peregrinos da paz. E em cada mistério, escutaremos a voz de Maria, doce e firme, que continua a dizer ao mundo: fazei o que ele vos disser. Na hora mais tremenda da cruz, Maria permaneceu. Estava junto de Jesus no instante do tudo está consumado, partilhando em silêncio o mistério do amor levado até o fim. E porque do alto da cruz, Cristo nos la deu por mãe, sabemos que ela permanece junto de cada filho que sofre. Segura a mão de quem tem medo, acolhe quem foge da violência, consola os aflitos e cobre o mundo inteiro com a ternura do seu coração materno. Nesta noite, vamos peregrinar com ela. Deixemo-nos conduzir pela sua mão e, com a confiança dos filhos, peçamos ao seu imaculado coração o dom que o mundo mais precisa. Paz. Paz para os corações, paz para os povos, paz para o mundo. Paz, paz, paz.

0: Mistérios dolorosos. Primeiro mistério, a agonia de Jesus no Horto das Oliveiras. Do Evangelho de Mateus. Jesus chegou com eles a uma propriedade chamada Getsemane e disse aos discípulos: Ficai aqui, enquanto eu vou mais além orar. E tomando consigo Pedro e os dois filhos de Zebedeu, começou a entristecer-se e a angustiar-se. Disse-lhes então: A minha alma está numa tristeza de morte. Ficai aqui e vigiai comigo. E adiantando-se um pouco, mas caiu com o rosto por terra, enquanto orava e dizia: Meu Pai, se é possível, passe de mim este cálice. Todavia, não se faça como eu quero, mas como tu queres. Depois foi ter com os discípulos, encontrou-os a dormir e disse a Pedro: Nem sequer pudestes vigiar uma hora comigo. Vigiai e orai, para não cairdes em tentação. O espírito está pronto, mas a carne é fraca. De novo se afastou pela segunda vez e orou dizendo: Meu Pai, se este cálice não pode passar sem que eu o beba, faça-se a tua vontade. Voltou novamente e encontrou-os a dormir, pois os seus olhos estavam pesados de sono. Deixou-os e foi de novo orar pela terceira vez, repetindo as mesmas palavras. Veio então ao encontro dos discípulos e disse-lhes: Dormi agora e descansai. Chegou a hora em que o Filho do Homem vai ser entregue às mãos dos pecadores. Levantai-vos. Vamos. Aproxima-se aquele que me vai entregar.
1: A noite desce silenciosa sobre o horto, como se o mundo inteiro prendesse a respiração. Há um peso invisível no ar, o peso de todas as dores humanas que naquele instante repousam sobre o coração de Jesus. Ele sabe, ele vê, ele sente. A sua oração não é distante nem fria. É intensa, humana, profundamente verdadeira. Há lágrimas, angústia, há um pedido sincero: Pai, se possível, afasta de mim este cálice. Mas há uma qualquer coisa maior que o medo, a confiança. E essa confiança floresce na entrega. Mas não se faça a minha vontade, mas a tua. Quantas vezes nós também caminhamos por hortos interiores, lugares de decisão, de incerteza, de dor silenciosa. Lugares que ninguém vê e onde ninguém vê a luta que acontece dentro de nós. Queremos respostas rápidas, caminhos fáceis, alívios imediatos. Mas Deus, muitas vezes, oferece-nos alguma coisa diferente. A graça de confiar no meio da escuridão. E é lá, no meio da angústia, que Ele nos mostra o caminho da paz. Ele nasce, ela nasce, quando, mesmo sem respostas, escolhemos confiar. E como um sussurro materno que atravessa o tempo, ouvimos: Fazei o que Ele vos disser. E fazer o que Ele diz é permanecer, mesmo quando fugir parece mais fácil. É confiar, mesmo quando o coração treme. É dizer sim a Deus no escuro e descobrir que esse sim é o princípio de uma paz profunda que não depende das circunstâncias.
0: Pai nosso que estás nos céus, santificado seja o vosso nome. Venha a nós o vosso reino, seja feita a vossa vontade, assim na terra como no céu.
1: O pão nosso de cada dia nos dai hoje. Perdoai as nossas ofensas, assim como nós perdoamos a quem nos tem ofendido. E não nos deixeis cair em tentação, mas livrai-nos do mal. Amém.
0: Ave Maria, cheia de graça, o Senhor é convosco. Bendita sois vós entre as mulheres, e bendito é o fruto do vosso ventre, Jesus.
1: Santa Maria, Mãe de Deus, rogai por nós, pecadores, agora e na hora da nossa morte. Amém.
0: Ave Maria, cheia de graça, o Senhor é convosco. Bendita sois vós entre as mulheres, e bendito é o fruto do vosso ventre, Jesus.
1: Santa Maria, Mãe de Deus, rogai por nós, pecadores, agora e na hora da nossa morte. Amém.
0: Ave Maria, cheia de graça, o Senhor é convosco. Bendita sois vós entre as mulheres, e bendito é o fruto do vosso ventre, Jesus.
1: Santa Maria, Mãe de Deus, rogai por nós, pecadores, agora e na hora da nossa morte. Amém.
0: Ave Maria, cheia de graça, o Senhor é convosco. Bendita sois vós entre as mulheres, e bendito é o fruto do vosso ventre, Jesus.
1: Santa Maria, Mãe de Deus, rogai por nós, pecadores, agora e na hora da nossa morte. Amém.
0: Ave Maria, cheia de graça, o Senhor é convosco. Bendita sois vós entre as mulheres, e bendito é o fruto do vosso ventre, Jesus.
1: Santa Maria, Mãe de Deus, rogai por nós, pecadores, agora e na hora da nossa morte. Amém.
0: Ave Maria, cheia de graça, o Senhor é convosco. Bendita sois vós entre as mulheres, e bendito é o fruto do vosso ventre, Jesus.
1: Santa Maria, Mãe de Deus, rogai por nós, pecadores, agora e na hora da nossa morte. Amém.
0: Ave Maria, cheia de graça, o Senhor é convosco. Bendita sois vós entre as mulheres, e bendito é o fruto do vosso ventre, Jesus.
1: Santa Maria, Mãe de Deus, rogai por nós, pecadores, agora e na hora da nossa morte. Amém.
0: Ave Maria, cheia de graça, o Senhor é convosco. Bendita sois vós entre as mulheres, e bendito é o fruto do vosso ventre, Jesus.
1: Santa Maria, Mãe de Deus, rogai por nós, pecadores, agora e na hora da nossa morte. Amém.
0: Ave Maria, cheia de graça, o Senhor é convosco. Bendita sois vós entre as mulheres, e bendito é o fruto do vosso ventre, Jesus.
1: Santa Maria, Mãe de Deus, rogai por nós, pecadores, agora e na hora da nossa morte. Amém.
0: Ave Maria, cheia de graça, o Senhor é convosco. Bendita sois vós entre as mulheres, e bendito é o fruto do vosso ventre, Jesus.
1: Santa Maria, Mãe de Deus, rogai por nós, pecadores, agora e na hora da nossa morte. Amém.
0: Glória ao Pai, ao Filho e ao Espírito Santo.
1: Como era no princípio, agora e sempre. Amém.
0: Ó Maria concebida sem pecado,
1: rogai por nós que recorremos a vós.
0: Ó meu bom Jesus, perdoai-nos e livrai-nos do fogo do inferno.
1: Levai as almas todas para o céu e socorrei principalmente as que mais precisarem.
0: Nossa Senhora do Rosário de Fátima,
1: rogai por nós.
0: Maria auxiliadora dos cristãos,
1: rogai por nós.

0: Segundo mistério, a flagelação de Nosso Senhor Jesus Cristo. Do Evangelho de Mateus. Jesus foi levado à presença do governador Pilatos, que lhe perguntou: Tu és o rei dos judeus? E Jesus respondeu: É como dizes. Mas, ao ser acusado pelos príncipes dos sacerdotes e pelos anciãos, nada respondeu. Disse-lhe então Pilatos: Não ouves quantas acusações levantam contra ti? Mas Jesus não respondeu coisa alguma, a ponto de o governador ficar muito admirado. Ora, pela festa da Páscoa, o governador costumava soltar um preso à escolha do povo. Nessa altura, havia um preso famoso chamado Barrabás. E quando eles se reuniram, disse-lhes: Qual queres que vos solte? Barrabás ou Jesus, chamado Cristo? Ele bem sabia que o tinham entregado por inveja. Enquanto estava sentado no tribunal, a mulher mandou-lhe dizer: Não te prendas com a causa desse justo, pois hoje sofri muito em Sionhos por causa dele. Entretanto, os príncipes dos sacerdotes e os anciãos persuadiram a multidão a que pedisse Barrabás e fizesse morrer Jesus. O governador tomou a palavra e perguntou-lhes: Qual dos dois quereis que vos solte? E eles responderam: Barrabás. Disse-lhe Pilatos: E que hei de fazer de Jesus, chamado o Cristo? Responderam todos: Seja crucificado. Pilatos insistiu: Que mal fiz ele? Mas eles gritavam cada vez mais alto: Seja crucificado. Pilatos, vendo que não conseguia nada e aumentava o tumulto, mandou vir água e levou as mãos na presença da multidão, dizendo: Eu estou inocente do sangue deste homem. Isso é lá convosco. E todo o povo respondeu: O seu sangue caia sobre nós e sobre os nossos filhos. Soltou-lhes então Barrabás e, depois de ter mandado açoitar Jesus, entregou-lhe para ser crucificado.
1: O corpo de Jesus é entregue à violência. Cada golpe carrega não apenas dor física, mas o peso da injustiça, da indiferença, da crueldade humana. O amor é ferido e ainda assim não se fecha. Há algo profundamente desconcertante neste mistério. Ele poderia impedir, poderia resistir, poderia desistir, mas escolhe amar em silêncio. Quantas vezes, diante das feridas da vida, nos tornamos duros? Quantas vezes a dor nos leva a levantar muros, a desconfiar, a responder com frieza? A flagelação de Jesus mostra-nos outro caminho. O caminho da mansidão, que não é fraqueza, mas força transformadora. Cada ferida de Cristo é uma porta aberta para a misericórdia. Ela não transforma a dor em revolta, transforma-a em oferta. E é isso que cura o mundo. E quando deixamos que Deus toque as nossas dores, elas deixam de ser apenas sofrimento e tornam-se lugares de encontro, de crescimento, de compaixão. E no meio desse mistério, a voz de Maria guia-nos com ternura firme: Fazei o que Ele vos disser. E fazer o que Ele diz é escolher o bem quando o mal nos atinge. É responder com amor quando seria mais fácil endurecer. É acreditar que a paz não está em evitar a dor, mas em permitir que Deus a transforme numa coisa maior.
0: Pai nosso que estás nos céus, santificado seja o vosso nome. Venha a nós o vosso reino, seja feita a vossa vontade, assim na terra como no céu.
1: O pão nosso de cada dia nos dai hoje. Perdoai as nossas ofensas, assim como nós perdoamos a quem nos tem ofendido. E não nos deixeis cair em tentação, mas livrai-nos do mal. Amém.
0: Ave Maria, cheia de graça, o Senhor é convosco. Bendita sois vós entre as mulheres, e bendito é o fruto do vosso ventre, Jesus.
1: Santa Maria, Mãe de Deus, rogai por nós, pecadores, agora e na hora da nossa morte. Amém.
0: Ave Maria, cheia de graça, o Senhor é convosco. Bendita sois vós entre as mulheres, e bendito é o fruto do vosso ventre, Jesus.
1: Santa Maria, Mãe de Deus, rogai por nós, pecadores, agora e na hora da nossa morte. Amém.
0: Ave Maria, cheia de graça, o Senhor é convosco. Bendita sois vós entre as mulheres, e bendito é o fruto do vosso ventre, Jesus.
1: Santa Maria, Mãe de Deus, rogai por nós, pecadores, agora e na hora da nossa morte. Amém.
0: Ave Maria, cheia de graça, o Senhor é convosco. Bendita sois vós entre as mulheres, e bendito é o fruto do vosso ventre, Jesus.
1: Santa Maria, Mãe de Deus, rogai por nós, pecadores, agora e na hora da nossa morte. Amém.
0: Ave Maria, cheia de graça, o Senhor é convosco. Bendita sois vós entre as mulheres, e bendito é o fruto do vosso ventre, Jesus.
1: Santa Maria, Mãe de Deus, rogai por nós, pecadores, agora e na hora da nossa morte. Amém.
0: Ave Maria, cheia de graça, o Senhor é convosco. Bendita sois vós entre as mulheres, e bendito é o fruto do vosso ventre, Jesus.
1: Santa Maria, Mãe de Deus, rogai por nós, pecadores, agora e na hora da nossa morte. Amém.
0: Ave Maria, cheia de graça, o Senhor é convosco. Bendita sois vós entre as mulheres, e bendito é o fruto do vosso ventre, Jesus.
1: Santa Maria, Mãe de Deus, rogai por nós, pecadores, agora e na hora da nossa morte. Amém.
0: Ave Maria, cheia de graça, o Senhor é convosco. Bendita sois vós entre as mulheres, e bendito é o fruto do vosso ventre, Jesus.
1: Santa Maria, Mãe de Deus, rogai por nós, pecadores, agora e na hora da nossa morte. Amém.
0: Ave Maria, cheia de graça, o Senhor é convosco. Bendita sois vós entre as mulheres, e bendito é o fruto do vosso ventre, Jesus.
1: Santa Maria, Mãe de Deus, rogai por nós, pecadores, agora e na hora da nossa morte. Amém.
0: Ave Maria, cheia de graça, o Senhor é convosco. Bendita sois vós entre as mulheres, e bendito é o fruto do vosso ventre, Jesus.
1: Santa Maria, Mãe de Deus, rogai por nós, pecadores, agora e na hora da nossa morte. Amém.
0: Glória ao Pai, ao Filho e ao Espírito Santo.
1: Como era no princípio, agora e sempre. Amém.
0: Ó Maria, concebida sem pecado,
1: rogai por nós que recorremos a vós.
0: Ó meu bom Jesus, perdoai-nos e livrai-nos do fogo do inferno.
1: Levai as almas todas para o céu e socorrei principalmente as que mais precisarem.
0: Nossa Senhora do Rosário de Fátima,
1: rogai por nós.
0: Maria Auxiliadora dos Cristãos,
1: rogai por nós.

0: Terceiro mistério, a coroação de espinhos, do Evangelho de Mateus. Então os soldados do governador levaram Jesus para o pretório e reuniram à volta dele toda a corte. Tiraram-lhe a roupa e envolveram-lhe com um manto escarlate. Teceram uma coroa de espinhos e puseram-lhe na cabeça e colocaram uma cana na mão direita. Ajoelhando diante dele, escarneciam-no, dizendo: Salve, Rei dos Judeus! Depois, cuspiam-lhe no rosto e, pegando na cana, batiam-lhe com ela na cabeça. Depois de o terem escarnecido, tiraram-lhe o manto, vestiram-lhe as suas roupas e levaram-no para ser crucificado.
1: O riso dos soldados corta o silêncio. A ironia pesa mais do que os próprios espinhos. Jesus é ridicularizado, humilhado, desfigurado. O rei é tratado como nada. E ainda assim permanece. Este mistério toca profundamente o coração humano, porque todos, de alguma forma, conhecemos a dor de não sermos compreendidos, a dor de sermos diminuídos, ignorados ou julgados injustamente. Mas Jesus revela uma verdade libertadora. A nossa dignidade não depende do olhar dos outros. Ela nasce do amor de Deus. Mesmo coroado de espinhos, ele continua a ser o rei. Não porque o mundo o reconhece, mas porque ele permanece fiel ao amor. E então, mais uma vez, ressoa o convite de Maria: Fazei o que ele vos disser. E fazer o que ele diz é permanecer fiel mesmo quando ninguém percebe. É viver na verdade mesmo quando ela é ignorada. É escolher a humildade que liberta. E nessa fidelidade silenciosa nasce uma paz que o mundo não pode tirar.
0: Pai nosso que estás nos céus, santificado seja o vosso nome. Venha a nós o vosso reino, seja feita a vossa vontade, assim na terra como no céu.
1: O pão nosso de cada dia nos dai hoje. Perdoai as nossas ofensas, assim como nós perdoamos a quem nos tem ofendido. E não nos deixeis cair em tentação, mas livrai-nos do mal. Amém.
0: Ave Maria, cheia de graça, o Senhor é convosco. Bendita sois vós entre as mulheres, e bendito é o fruto do vosso ventre, Jesus.
1: Santa Maria, Mãe de Deus, rogai por nós, pecadores, agora e na hora da nossa morte. Amém.
0: Ave Maria, cheia de graça, o Senhor é convosco. Bendita sois vós entre as mulheres, e bendito é o fruto do vosso ventre, Jesus.
1: Santa Maria, Mãe de Deus, rogai por nós, pecadores, agora e na hora da nossa morte. Amém.
0: Ave Maria, cheia de graça, o Senhor é convosco. Bendita sois vós entre as mulheres, e bendito é o fruto do vosso ventre, Jesus.
1: Santa Maria, Mãe de Deus, rogai por nós, pecadores, agora e na hora da nossa morte. Amém.
0: Ave Maria, cheia de graça, o Senhor é convosco. Bendita sois vós entre as mulheres, e bendito é o fruto do vosso ventre, Jesus.
1: Santa Maria, Mãe de Deus, rogai por nós, pecadores, agora e na hora da nossa morte. Amém.
0: Ave Maria, cheia de graça, o Senhor é convosco. Bendita sois vós entre as mulheres, e bendito é o fruto do vosso ventre, Jesus.
1: Santa Maria, Mãe

0: Mãe de Deus, rogai por nós, pecadores, agora e na hora da nossa morte. Amém.
1: Ave Maria, cheia de graça, o Senhor é convosco. Bendita sois vós entre as mulheres, e bendito é o fruto do vosso ventre, Jesus.
0: Santa Maria, Mãe de Deus, rogai por nós, pecadores, agora e na hora da nossa morte. Amém.
1: Ave Maria, cheia de graça, o Senhor é convosco. Bendita sois vós entre as mulheres, e bendito é o fruto do vosso ventre, Jesus.
0: Santa Maria, Mãe de Deus, rogai por nós, pecadores, agora e na hora da nossa morte. Amém.
1: Ave Maria, cheia de graça, o Senhor é convosco. Bendita sois vós entre as mulheres, e bendito é o fruto do vosso ventre, Jesus.
0: Santa Maria, Mãe de Deus, rogai por nós, pecadores, agora e na hora da nossa morte. Amém.
1: Ave Maria, cheia de graça, o Senhor é convosco. Bendita sois vós entre as mulheres, e bendito é o fruto do vosso ventre, Jesus.
0: Santa Maria, Mãe de Deus, rogai por nós, pecadores, agora e na hora da nossa morte. Amém.
1: Ave Maria, cheia de graça, o Senhor é convosco. Bendita sois vós entre as mulheres, e bendito é o fruto do vosso ventre, Jesus.
0: Santa Maria, Mãe de Deus, rogai por nós, pecadores, agora e na hora da nossa morte. Amém.
1: Glória ao Pai, ao Filho e ao Espírito Santo.
0: Como era no princípio, agora e sempre. Amém.
1: Ó Maria concebida sem pecado,
0: Rogai por nós que recorremos a
1: ó meu
0: vós.
1: bom Jesus, perdoai-nos e livrai-nos do fogo do inferno.
0: Levai as almas todas para o céu e socorrei principalmente as que mais precisarem.
1: Nossa Senhora do Rosário de Fátima,
0: Rogai por nós.
1: Maria, auxiliadora dos cristãos,
0: Rogai por nós.

0: Quarto mistério: Jesus a caminho do Calvário com a cruz aos ombros. Do Evangelho de Lucas. Quando o conduziam, lançaram mão de um certo Simão de Cirene, que vinha do campo, e puseram-lhe a cruz às costas para a levar atrás de Jesus. Seguia-o uma grande multidão de povo e de mulheres que batiam no peito e se lamentavam, chorando por ele. Mas Jesus voltou-se para elas e disse-lhes: Filhas de Jerusalém, não choreis por mim, chorai antes por vós mesmas e pelos vossos filhos, pois dias virão em que se dirá: Felizes as estéreis, os ventres que não geraram e os peitos que não amamentaram. Começarão a dizer aos montes: Caí sobre nós, e às colinas: Cobri-nos. Porque se tratam assim a madeira verde, que acontecerá à seca? Levaram ainda dois malfeitores para serem crucificados com Jesus.
1: A cruz repousa sobre os ombros de Jesus, pesada, concreta, inevitável. Cada passo é um ato de coragem. Cada queda, uma revelação da fragilidade humana assumida por amor. O caminho é longo, o cansaço é real, e ainda assim ele continua. A vida também nos entrega cruzes, algumas esperadas, outras não. Cruzes que pesam no corpo, na alma, nas relações, nos sonhos. Jesus não elimina o peso da cruz. Ele transforma o modo de a carregar. No caminho do Calvário surgem encontros. Um olhar que consola, uma mão que ajuda, um gesto que sustenta. E isso nos lembra que nunca estamos verdadeiramente sozinhos. A paz não está em viver sem cruzes. Está em caminhar com sentido, sabendo que cada passo pode ser oferecido, pode ser vivido com amor. Quando carregamos as nossas dores com Deus, elas tornam-se caminho e deixam de ser apenas peso. E como um farol no meio do caminho, ouvimos: Fazei o que Ele vos disser. E fazer o que Ele diz é não desistir, é continuar mesmo cansado, é acreditar que cada pequeno passo tem valor. E pouco a pouco, vamos descobrindo que a paz não está no fim da estrada. Ela nasce no nosso caminho, quando caminhamos com Ele.
0: Pai nosso que estás nos céus, santificado seja o vosso nome. Venha a nós o vosso reino, seja feita a vossa vontade, assim na terra como no céu.
1: O pão nosso de cada dia nos dai hoje. Perdoai as nossas ofensas, assim como nós perdoamos a quem nos tem ofendido. E não nos deixeis cair em tentação, mas livrai-nos do mal. Amém.
0: Ave Maria, cheia de graça, o Senhor é convosco. Bendita sois vós entre as mulheres, e bendito é o fruto do vosso ventre, Jesus.
1: Santa Maria, Mãe de Deus, rogai por nós, pecadores, agora e na hora da nossa morte. Amém.
0: Ave Maria, cheia de graça, o Senhor é convosco. Bendita sois vós entre as mulheres, e bendito é o fruto do vosso ventre, Jesus.
1: Santa Maria, Mãe de Deus, rogai por nós, pecadores, agora e na hora da nossa morte. Amém.
0: Ave Maria, cheia de graça, o Senhor é convosco. Bendita sois vós entre as mulheres, e bendito é o fruto do vosso ventre, Jesus.
1: Santa Maria, Mãe de Deus, rogai por nós, pecadores, agora e na hora da nossa morte. Amém.
0: Ave Maria, cheia de graça, o Senhor é convosco. Bendita sois vós entre as mulheres, e bendito é o fruto do vosso ventre, Jesus.
1: Santa Maria, Mãe de Deus, rogai por nós, pecadores, agora e na hora da nossa morte. Amém.
0: Ave Maria, cheia de graça, o Senhor é convosco. Bendita sois vós entre as mulheres, e bendito é o fruto do vosso ventre, Jesus.
1: Santa Maria, Mãe de Deus, rogai por nós, pecadores, agora e na hora da nossa morte. Amém.
0: Ave Maria, cheia de graça, o Senhor é convosco. Bendita sois vós entre as mulheres, e bendito é o fruto do vosso ventre, Jesus.
1: Santa Maria, Mãe de Deus, rogai por nós, pecadores, agora e na hora da nossa morte. Amém.
0: Ave Maria, cheia de graça, o Senhor é convosco. Bendita sois vós entre as mulheres, e bendito é o fruto do vosso ventre, Jesus.
1: Santa Maria, Mãe de Deus, rogai por nós, pecadores, agora e na hora da nossa morte. Amém.
0: Ave Maria, cheia de graça, o Senhor é convosco. Bendita sois vós entre as mulheres, e bendito é o fruto do vosso ventre, Jesus.
1: Santa Maria, Mãe de Deus, rogai por nós, pecadores, agora e na hora da nossa morte. Amém.
0: Ave Maria, cheia de graça, o Senhor é convosco. Bendita sois vós entre as mulheres, e bendito é o fruto do vosso ventre, Jesus.
1: Santa Maria, Mãe de Deus, rogai por nós, pecadores, agora e na hora da nossa morte. Amém.
0: Ave Maria, cheia de graça, o Senhor é convosco. Bendita sois vós entre as mulheres, e bendito é o fruto do vosso ventre, Jesus.
1: Santa Maria, Mãe de Deus, rogai por nós, pecadores, agora e na hora da nossa morte. Amém.
0: Glória ao Pai, ao Filho e ao Espírito Santo,
1: como era no princípio, agora e sempre. Amém.
0: Ó Maria concebida sem pecado,
1: rogai por nós que recorremos a vós.
0: Ó meu bom Jesus, perdoai-nos e livrai-nos do fogo do inferno.
1: Levai as almas todas para o céu e socorrei principalmente as que mais precisarem.
0: Nossa Senhora do Rosário de Fátima,
1: rogai por nós.
0: Maria, auxiliadora dos cristãos,
1: rogai por nós.

0: Quinto e último mistério, a crucificação e morte de Jesus. Do Evangelho de São João. Tendo, pois, os soldados crucificado Jesus, tomaram as suas vestes e fizeram quatro partes, para cada soldado uma parte, e também a túnica. A túnica, porém, tecida toda de alto a baixo, não tinha costura. Disseram, pois, uns aos outros: não a rasguemos, mas lancemos sortes sobre ela para ver de quem será. Para que se cumprisse a escritura que diz: repartiram entre si as minhas vestes, e sobre a minha vestidura lançaram sortes. Os soldados, pois, fizeram estas coisas. E junto à cruz de Jesus estava a sua mãe, e a irmã de sua mãe, Maria, mulher de Cleófas, e Maria Madalena. Ora, Jesus, vendo ali a sua mãe, e que o discípulo a quem ele amava tanto estava presente, disse à sua mãe: mulher, eis aí o teu filho. Depois disse ao discípulo: eis a tua mãe. E desde aquela hora, o discípulo a recebeu em sua casa. Depois, sabendo Jesus que já todas as coisas estavam terminadas, para que a Escritura se cumprisse, disse: tenho sede. Estava, pois, ali um vaso cheio de vinagre, e encheram de vinagre uma esponja, e pondo-a num hissopo, lhe chegaram à boca. E quando Jesus tomou o vinagre, disse: está tudo consumado. E, inclinando a cabeça, entregou o Espírito.
1: O céu escurece, o tempo parece parar, o silêncio da cruz é profundo, quase insondável. Tudo parece chegar ao fim. Jesus é elevado, exposto, entregue. O seu corpo fala de dor, mas o coração continua a falar de amor. Pai, perdoa-lhes. A cruz é o lugar onde o sofrimento humano encontra o amor divino e é transformado. Há momentos em que também atravessamos as nossas próprias cruzes finais. Situações que não entendemos, perdas que nos atravessam, dores que parecem não ter sentido. Mas o mistério da cruz revela-nos que o amor nunca é vencido. E aos pés da cruz permanece a presença fiel da mãe, silenciosa, forte, confiante. E a sua voz continua a ecoar como um convite que sustenta a alma: fazei o que ele vos disser. E fazer o que ele diz é confiar até o fim. É permanecer quando tudo convida a desistir. É acreditar que depois da cruz a vida renasce. E assim, mesmo no meio da dor, o coração encontra repouso. Uma paz que não se explica, mas que se vive.
0: Pai nosso que estás nos céus, santificado seja o vosso nome. Venha a nós o vosso reino. Seja feita a vossa vontade, assim na terra como no céu.
1: O pão nosso de cada dia nos dai hoje. Perdoai as nossas ofensas, assim como nós perdoamos a quem nos tem ofendido. E não nos deixeis cair em tentação, mas livrai-nos do mal. Amém.
0: Ave Maria, cheia de graça, o Senhor é convosco. Bendita sois vós entre as mulheres, e bendito é o fruto do vosso ventre, Jesus.
1: Santa Maria, Mãe de Deus, rogai por nós, pecadores, agora e na hora da nossa morte. Amém.
0: Ave Maria, cheia de graça, o Senhor é convosco. Bendita sois vós entre as mulheres, e bendito é o fruto do vosso ventre, Jesus.
1: Santa Maria, Mãe de Deus, rogai por nós, pecadores, agora e na hora da nossa morte. Amém.
0: Ave Maria, cheia de graça, o Senhor é convosco. Bendita sois vós entre as mulheres, e bendito é o fruto do vosso ventre, Jesus.
1: Santa Maria, Mãe de Deus, rogai por nós, pecadores, agora e na hora da nossa morte. Amém.
0: Ave Maria, cheia de graça, o Senhor é convosco. Bendita sois vós entre as mulheres, e bendito é o fruto do vosso ventre, Jesus.
1: Santa Maria, Mãe de Deus, rogai por nós, pecadores, agora e na hora da nossa morte. Amém.
0: Ave Maria, cheia de graça, o Senhor é convosco. Bendita sois vós entre as mulheres, e bendito é o fruto do vosso ventre, Jesus.
1: Santa Maria, Mãe de Deus, rogai por nós, pecadores, agora e na hora da nossa morte. Amém.
0: Ave Maria, cheia de graça, o Senhor é convosco. Bendita sois vós entre as mulheres, e bendito é o fruto do vosso ventre, Jesus.
1: Santa Maria, Mãe de Deus, rogai por nós, pecadores, agora e na hora da nossa morte. Amém.
0: Ave Maria, cheia de graça, o Senhor é convosco. Bendita sois vós entre as mulheres, e bendito é o fruto do vosso ventre, Jesus.
1: Santa Maria, Mãe de Deus, rogai por nós, pecadores, agora e na hora da nossa morte. Amém.
0: Ave Maria, cheia de graça, o Senhor é convosco. Bendita sois vós entre as mulheres, e bendito é o fruto do vosso ventre, Jesus.
1: Santa Maria, Mãe de Deus, rogai por nós, pecadores, agora e na hora da nossa morte. Amém.
0: Ave Maria, cheia de graça, o Senhor é convosco. Bendita sois vós entre as mulheres, e bendito é o fruto do vosso ventre, Jesus.
1: Santa Maria, Mãe de Deus, rogai por nós, pecadores, agora e na hora da nossa morte. Amém.
0: Ave Maria, cheia de graça, o Senhor é convosco. Bendita sois vós entre as mulheres, e bendito é o fruto do vosso ventre, Jesus.
1: Santa Maria, Mãe de Deus, rogai por nós, pecadores, agora e na hora da nossa morte. Amém.
0: Glória ao Pai, ao Filho e ao Espírito Santo.
1: Como era no princípio, agora e sempre. Amém.
0: Ó Maria concebida sem pecado,
1: rogai por nós que recorremos a vós.
0: Ó meu bom Jesus, perdoai-nos e livrai-nos do fogo do inferno.
1: Levai as almas todas para o céu, socorrei principalmente as que mais precisarem.
0: Nossa Senhora do Rosário de Fátima,
1: rogai por nós.
0: Maria, auxiliadora dos cristãos,
1: rogai por nós.

0: em louvor da pureza de Nossa Senhora. Ave Maria, cheia de graça, o Senhor é convosco. Bendita sois vós entre as mulheres, e bendito é o fruto do vosso ventre, Jesus.
1: Santa Maria, Mãe de Deus, rogai por nós, pecadores, agora e na hora da nossa morte. Amém.
0: Ave Maria, cheia de graça, o Senhor é convosco. Bendita sois vós entre as mulheres, e bendito é o fruto do vosso ventre, Jesus.
1: Santa Maria, Mãe de Deus, rogai por nós, pecadores, agora e na hora da nossa morte. Amém.
0: Ave Maria, cheia de graça, o Senhor é convosco. Bendita sois vós entre as mulheres, e bendito é o fruto do vosso ventre, Jesus.
1: Santa Maria, Mãe de Deus, rogai por nós, pecadores, agora e na hora da nossa morte. Amém.
0: Salve, Rainha,
1: Mãe de Misericórdia, vida, doçura e esperança nossa, salve. A vós bradamos, os degradados filhos de Eva. A vós suspiramos, gemendo e chorando neste vale de lágrimas. Eia, pois, advogada nossa, esses vossos olhos misericordiosos a nós volvei. E depois deste desterro nos mostrais, Jesus. Bendito é o fruto do vosso ventre, ó clemente, ó piedosa, ó doce Virgem Maria. Rogai por nós, Santa Mãe de Deus, para que sejamos dignos das promessas de Cristo. Amém.
2: Consagração a Nossa Senhora. Ó Senhora minha, ó minha Mãe, eu me ofereço toda a vós, e em prova da minha devoção para convosco, vos consagro neste dia e para sempre os meus olhos, os meus ouvidos, a minha boca, o meu coração e inteiramente todo o meu ser. E porque assim sou vossa, ó incomparável Mãe, guardai-me e defendei-me como propriedade vossa. Lembrai-vos que vos pertenço, terna Mãe, Senhora Nossa. Guardai-me e defendei-me como coisa própria vossa.

Senhores ouvintes, a procissão neste momento está a chegar ao Colégio Salesiano e enquanto tudo se prepara para receber aqui a imagem de Nossa Senhora, que vai entrar quase no fim da procissão, estamos aqui a organizar os meninos da primeira comunhão, estamos a organizar os atletas do JAC, estamos a organizar os peregrinos que subiram connosco e que rezaram connosco nesta noite de maio, é esta Senhora que nos disse o caminho todo, fazei o que Ele vos disser.

E os peregrinos que serpentearam com luzes as ruas da nossa paróquia, que subiram a Rua da Rochinha, que compreenderam a dificuldade do caminho, que pensaram connosco estes mistérios da agonia do Senhor e da morte do Senhor, estão neste momento a tomar os seus lugares aqui nos pátios do Colégio Salesiano. A noite está fria, mas os corações vêm certamente aquecidos com a Mãe, aquecidos porque estiveram acompanhados por esta que é a nossa Mãe, a Mãe de Jesus, a que está connosco junto à cruz, a que está connosco sempre, em todos os momentos da nossa vida.

aguardamos que a imagem de Nossa Senhora de Fátima entre no recinto. Aguardámo-la para a louvarmos de pé, para lhe agradecermos a possibilidade de estarmos aqui este ano, mais uma vez, e pedir-lhe que continuemos a tê-la como mãe, que continuemos a agradecer o facto dela cuidar de nós, dela nos acolher no seu manto, dela ser para nós a nossa mãe.

E como podem compreender, a imagem ainda não entrou no recinto. Sentiremos aqui com a Salve Nobre Padroeira. As pessoas continuam a entrar ao seu ritmo, deixando lá fora as luzes que trouxeram pelo caminho. Cá dentro, no pátio da Escola Salesiana, não há velas acesas. Começa a compor-se uma moldura de peregrinos. Já estão acesos os fachos e nós aqui a olhar para a baía. Continuamos a aguardar que a mãe entre para nos abençoar também.

Agora sim, neste momento, entra a imagem, há um foco de luz que a acompanha e ela vem acompanhada pelo Sr. Bispo, pelos sacerdotes que estiveram lá embaixo e por três pastorinhos, lembrando o momento das aparições que celebramos esta noite.

O Andor é transportado por bombeiros. Há muitos bombeiros a entrar e a acompanhar esta imagem. Segue

0: Pelo Santo Padre, o Papa Leão XIV, para que, guiado pela força do Espírito Santo, o seu pontificado seja uma busca constante pela paz e pelo amor entre todos os homens. Oremos, irmãos. Pelos nossos governantes, para que o Senhor lhes conceda o dom da sabedoria e da prudência na condução da sociedade, sobretudo na atenção àqueles que mais precisam. Oremos, irmãos. Pelo nosso bispo, o Senhor Dom Nuno Brás, que hoje celebra o seu aniversário, que o Senhor lhe conceda muitos e bons anos de vida e o inspire na condução desta nossa diocese. Oremos, irmãos. Por todos nós, peregrinos e devotos de Nossa Senhora, para que a Mãe de Deus e Nossa Mãe nos guie, proteja e ampare em todos os momentos da vida. Oremos, irmãos. Por todos os paroquianos, pelos doentes, pelos nossos familiares e amigos, por todos os que nos acompanham pela rádio, para que a Virgem Maria nos conceda o dom da perseverança e da paz. Oremos, irmãos. Pela minha mãe, que ontem partiu para Deus, e com ela também vamos colocar a intenção de todas as mães que já partiram para o Deus. Que o Senhor as receba na sua glória e lhes conceda o conforto, a bênção e a paz que as nossas mães sempre nos deram. Oremos, irmãos.
1: Cheios de confiança, digamos como o Senhor nos ensinou: Pai nosso, que estais nos céus, santificado seja o vosso nome. Venha a nós o vosso reino. Seja feita a vossa vontade, assim na terra como no céu. Pão nosso de cada dia nos dai hoje. Perdoai-nos as nossas ofensas, assim como nós perdoamos a quem nos tem ofendido. E não nos deixeis cair em tentação, mas livrai-nos do mal. Amém.
2: Pedia que se sentassem um minuto, porque é meu dever agradecer. Agradeço a vossa presença, mas faço em nome de Nossa Senhora. Todos, como dizia o nosso querido Papa Francisco, viemos aqui por ela. Agradeço a presença de todas as autoridades que muito nos honraram com a sua presença. Senhora Presidente da Assembleia, a Senhora Secretária Regional da Inclusão, Trabalho e Juventude, em representação do Senhor Presidente do Governo, Senhor Presidente da Câmara Municipal do Funchal, Senhor Presidente da Assembleia Municipal do Funchal, a representação, o Senhor Presidente da Junta de Freguesia, os senhores comandantes da Zona Militar da Madeira, da GNR, da Polícia de Segurança Pública, a Direção Regional da Juventude, os nossos queridos bombeiros sapadores do Funchal, o posto emissor do Funchal, todos os presentes, todos os amigos, todos os peregrinos, todos os jovens. Permitam-me um particular agradecimento à Câmara Municipal do Funchal pela ajuda, pela colaboração, pela atenção, para que nada falte a esta procissão de Nossa Senhora. Sr. Presidente, muito obrigado. Um outro agradecimento à Polícia de Segurança Pública. Com Maria, estamos seguros.

seguros, mas com a polícia a nos salvaguardar de alguma eventualidade, sentimos-nos seguríssimos. Bem-haja, Sr. Comandante. Muito obrigado às forças que comanda. Um agradecimento aos nossos queridos bombeiros que desde a Covid-19 nunca mais os deixei e eles nunca mais deixaram de cá vir. Um particular agradecimento ao Carlinhos, que está ali. No ano passado já cá estava, vindo de uma operação. Agora já não pode correr, que era aquilo que ele tanto gostava, mas quis ver transportar o andor de Nossa Senhora, porque pode andar. Bem-ajam, sapadores, bem-haja, Carlinhos. E a todos quantos tornam possível este ambiente que estamos. Este ambiente é a escola durante o dia. Até às 4 horas da tarde, muitos dos vossos filhos e nossos jovens alunos e atletas percorriam nestes campos. Depois, no ápice, os nossos bravíssimos funcionários transformaram nisto que estamos a ver. Para todos, muito obrigado ao posto emissor do Funchal, aos técnicos, à Graça Alves, ao Tauzé e a todos aqueles que colaboram para que isto possa ser possível. Por fim, um agradecimento ao Sr. Bispo, que desde que eu sou pároco, tem vindo sempre aqui conosco. Já foi dito lá na Eucaristia e aqui também que hoje é o dia do seu aniversário. É mais um conosco, mas é o primeiro em que celebra conosco sem a voz da sua querida mãe aqui na terra. Nós sabemos e acompanhámo-lo à distância com a nossa oração que a sua mãe partiu para Deus há não muito tempo. O Dr. Gerardo também viu a mãe partir ontem de manhã e o seu funeral se realiza amanhã, ao meio-dia. Juntamo-nos ao Sr. Bispo e a estas mães que estão em Deus, e a todas as mães aqui presentes e a todas as nossas mães. Diante de uma mãe, esteja ela no céu ou cá na terra, muitas vezes apetece-nos fazer silêncio, como nós hoje, aqui e agora, diante de Maria. Um silêncio de contemplação, um silêncio de agradecimento, um silêncio que fala. O nosso conhecido Pedro Abrunhosa disse numa entrevista: se alguma vez escrevesse alguma coisa, seria sobre o silêncio. Os jovens do Artiçal e com eles descobrimos uma canção já muito velhinha do padre Zezinho, padre brasileiro, dioniano, que nos fala do silêncio que canta e reza. É com esta canção e é no silêncio de Deus que pedimos à Virgem Maria que nos conforte, que nos abençoe e a todas as nossas famílias e nos conceda a todos o dom da paz.

depois desta canção, que fala do silêncio, desta canção que foi dedicada a todas as mães, as que estão connosco e as que estão no céu, os jovens que dramatizaram aqui com uma dança e com velas, este momento, entregaram ao Sr. Bispo um buquê de flores brancas que ele foi entregar a Nossa Senhora.

0: Os jovens regressam ao seu lugar.
1: O Senhor esteja convosco. Bendito seja o nome do Senhor, agora e para sempre. O nosso auxílio vem do Senhor, que fez o céu e a terra. Abençoe-vos, Deus Todo-Poderoso, Pai, Filho e Espírito Santo.
2: Amém.
1: Cheios da paz que nos vem desta nossa Mãe do Céu, vamos em paz e o Senhor nos acompanha.

0: uma vez mais, são os bombeiros que transportam o andor com Nossa Senhora. Estamos naquele momento em que nos despedimos desta imagem, deste tempo que nos ajuda sempre a construir a paz dentro de nós. Alguns lenços brancos e a procissão agora vai sair do recinto. Vem à frente o andor com Nossa Senhora e todos os peregrinos que a acompanham agora. A Senhora regressa à igreja, leva com ela tudo aquilo que nós somos, tudo o que lhe pedimos, tudo o que lhe agradecemos. Leva a nossa alegria, leva as nossas dores. E são lenços brancos que neste momento, e o Senhor Bispo dá o exemplo neste adeus à Senhora de Fátima, que é um adeus que é até sempre, que é um adeus que não é adeus, porque ela continua connosco. E assim nos despedimos de todos aqueles que nos acompanharam ao longo desta noite. Despedimo-nos daqui do Colégio Salesiano de Artes e Ofícios, connosco assegurar o som da Direção Regional da Juventude, o Zeca e o Zé Manel, do Posto Emissor de Funchal, na técnica, o Daniel Gonçalves e o Nuno Figueira, e lá embaixo, na Rua Fernão de Ornelas, nos estúdios, assegurar esta emissão, a Jacinta Rodrigues. E agora, convosco, despedimo-nos. Cá em cima, estiveram na locução e a acompanhar e a transmitir um bocadinho daquilo que foi esta noite e daquilo que se viveu esta noite aqui, estiveram connosco o Tosé
1: e a Graça Alves. A todos, uma noite feliz e muito obrigado.
0: Muito obrigada por terem estado connosco e até para o ano, se Deus quiser.

Acabámos de transmitir a cerimónia alusiva a Nossa Senhora de Fátima, diretamente da paróquia de Fátima e depois da Escola Salesiana. Nos comentários tiveram a minha querida Graça Alves, também o Tosé, na técnica o Nuno Figueira e o Daniel Gonçalves. Da nossa parte é tudo. Boa noite, até amanhã se Deus quiser, e que a Senhora deste dia o abençoe, o proteja sempre, a si e a todos os seus.

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1: Há países que têm tempo. Tempo para discutir detalhes, tempo para empurrar decisões, tempo para fazer política, um acervo de histórias. Portugal não é um desses países. Nós somos um país que envelhece mais depressa que o próprio debate. O país que perde jovens mais rápido que aprova reformas. O país que trabalha muito e discute tudo. E é por isso que, quando vemos mais uma batalha perdida e ideológica em torno da lei laboral, há uma pergunta que se impõe. Temos tempo para isto? Porque a verdade é simples e dura. Somos um país com uma crise demográfica que já não é um aviso, é realidade. Menos trabalhadores, menos contribuintes, menos futuro. Somos um país cuja a produtividade é um pouco aquém da desejada. Um país com contas públicas frágeis que ainda há uns anos saía